0: litros de gasolina deixarão de ser importados.
1: E a gente vai falar também da prevenção aos incêndios florestais esse ano.
2: Com a possibilidade de termos El Niño no segundo semestre, o governo do Brasil já vem se preparando com contratação de profissionais e equipamentos.
1: A gente conversa sobre isso em entrevista ao vivo com o ministro do Meio Ambiente e Mudança do Clima, João Paulo Capobianco.
2: Hoje, na apresentação da Voz do Brasil, Mariana Jungmann e Luciano Seixas.
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2: O governo pretende aumentar novamente o percentual de etanol presente na gasolina, agora para 32%.
1: A proposta, que é defendida também por empresários do setor, será avaliada nas próximas semanas pelo Conselho Nacional de Política Energética.
2: E se aprovada, deve contribuir para aumentar a autonomia do país no setor de combustíveis e diminuir os preços para o consumidor.
0: Empresários e representantes do setor de etanol levaram ao governo federal a proposta de um aumento no percentual de etanol na gasolina para 32%. Hoje, esse percentual é de 30%. De acordo com o ministro de Minas e Energia, Alexandre Silveira, a medida pode ajudar a reduzir o preço do combustível e acelerar o processo de descarbonização.
3: Um tema fundamental para a segurança energética, para aumentar ainda mais a mistura do etanol anidro na gasolina, deixando de ser necessária a importação de gasolina e com isso minimizando os impactos também da guerra, como temos conseguido, tanto com as subvenções quanto com as desonerações, a gente possa chegar na bomba com o menor preço de combustível no Brasil.
0: Se a medida for acatada, de acordo com o ministro, 450 milhões de litros de gasolina deixarão de ser importados. O anúncio foi feito nesta terça-feira após uma reunião entre representantes do setor, ministros e o presidente Lula. Um dos participantes, Evandro Gussi, presidente da União da Indústria de Cana-de-Açúcar e Bioenergia, destacou a viabilidade desse aumento do percentual do etanol.
4: A mistura de 32% ela já foi testada com sucesso quando a mistura foi elevada para 30%. Então nós estamos aqui muito animados. Para se ter uma ideia, desde que a guerra começou, essa diferença de preço entre etanol e gasolina já fez com que o consumidor brasileiro economizasse cerca de 2 bilhões de reais.
0: O aumento no percentual de etanol na gasolina deve ser avaliado pelo Conselho Nacional de Política Energética em até 15 dias. Reportagem Márcia Fernandes.
1: Mais legitimidade para os profissionais e empresas do setor de segurança privada.
2: O presidente Lula regulamentou hoje, por meio de decreto, o Estatuto da Segurança Privada.
1: O documento traz regras e obrigações para o funcionamento das empresas, facilitando a fiscalização e o combate a serviços clandestinos.
5: Maior controle das autoridades e mais segurança para os profissionais da área. A lei que criou o Estatuto da Segurança Privada de 2024 ganhou agora regulamentação. O decreto, assinado pelo presidente Lula, define, por exemplo, o número mínimo de vigilantes por atividade e a quantidade mínima de veículos, além de trazer regras sobre a circulação de carros fortes, a obrigação de comunicar crimes em prazo definido e quais disciplinas devem constar nos cursos de formação. O presidente Lula destacou que a medida traz dignidade aos profissionais da segurança privada.
6: Da cidadania para vocês, é você dando andar de cabeça erguida, não sendo tratado como clandestino e não recebendo calote. É reconhecimento de que vocês não são um estorvo na segurança pública. Vocês fazem um processo de complementariedade à questão da segurança pública nesse país.
5: Com as novas regras, a expectativa é que o controle da Polícia Federal sobre o setor seja mais efetivo, impedindo o funcionamento de grupos clandestinos. A ideia é evitar que empresas que operam na informalidade continuem sendo um risco à população, principalmente quando há uso de armas de fogo e outros equipamentos de uso controlado ou restrito. De acordo com o diretor-geral da Polícia Federal, Andrei Rodrigues, há no país 7 mil empresas de segurança privada. Com a regulamentação, a expectativa é que o número de empresas aumente.
7: Serão mais de 17 mil empresas no setor, que empregarão cerca de 1 milhão de pessoas. Mais do que ampliar o escopo, o normativo organiza o setor, confere previsibilidade, reduz litígios e cria um ambiente mais seguro para as empresas.

0: trabalhadores e, sobretudo, para a sociedade brasileira.
1: Entre as inovações da lei está a ampliação dos serviços compreendidos como de segurança privada, incluindo nesse entendimento o serviço de segurança pessoal e o monitoramento de sistemas eletrônicos de segurança. As empresas têm até o segundo semestre de 2027 para se adaptarem às novas regras. Reportagem Luana Karen.
2: Desde o início desse ano, o governo do Brasil vem fazendo ações preparatórias para um fenômeno climático que deve ocorrer no segundo semestre, o El Niño.
3: A previsão é que ele torne a estação seca mais severa, o que pode ocasionar mais incêndios florestais.
2: A prevenção e redução dos danos causados pelo El Niño é um dos temas que estão sendo apresentados esta semana em Brasília, durante a Semana do Meio Ambiente.
3: E hoje nós temos aqui no estúdio o ministro do Meio Ambiente e Mudança do Clima, João Paulo Capobianco, que vai nos falar mais sobre a contratação de brigadistas, a compra de equipamentos e outras ações já efetivadas. Boa noite, ministro.
4: Boa noite, é um prazer estar com vocês e falando para todo o Brasil.
3: Ministro, o Dia do Meio Ambiente foi comemorado agora há pouco, no dia 5, ontem foi Dia dos Oceanos. O Ministério do Meio Ambiente está fazendo uma série de eventos ao longo dessa semana, né? O que que são esses eventos? Quais as ações que o senhor destacaria nessas datas?
4: Bom, primeiro, uma exposição inédita, aberta a todo o público, toda a sociedade, mostrando não apenas a riqueza do meio ambiente brasileiro, com exposições fotográficas, a exposição Afluentes, que nós temos junto com o BNDES e o Fundo Amazônia, que mostra todos os investimentos do Brasil na promoção do desenvolvimento sustentável da Amazônia, dos demais biomas, mas também algo muito bacana, que é apresentar à sociedade os equipamentos que hoje o governo federal dispõe para fazer o enfrentamento a incêndios e melhorar a fiscalização ambiental. Então temos uma vila operacional do IBAMA e ICMBio montados ali na Biblioteca Nacional, no pátio, aberto a toda a sociedade, para conhecer esses equipamentos, interagir com os profissionais do IBAMA e do ICMBio, entender como funciona as ações preventivas e de combate a incêndios. E também temos ali um veículo que está fazendo o chamado manejo ético de animais domésticos, né? A castração, a colocação da microchipagem, aberto ao público gratuito, para que as pessoas também vejam uma ação importante, que é o tratamento adequado dos animais domésticos, cães e gatos, né, no nosso país.
2: Ministro, esse ano há a previsão daquele fenômeno climático que a gente sempre ouve falar, né, o tal El Niño. Por que que ano de El Niño preocupa mais do ponto de vista ambiental, e o que que o Ministério vem fazendo de maneira preventiva em relação a isso?
4: O El Niño é um fenômeno natural, né, que sempre ocorreu, mas com o agravamento da situação climática, o aquecimento global, ele vem ocorrendo com mais intensidade e reduzindo seus períodos de ocorrência. Por exemplo, tivemos El Niño em 2024, muito forte. Todos se lembram do esforço feito pelo governo brasileiro, juntamente com os estados, municípios, sociedade, para reduzir os incêndios, mas que assim mesmo, com todo esforço, foram bastante significativos. Nós temos monitorado desde o final do ano passado os cenários de El Niño. Temos aí os maiores especialistas, os grandes meteorologistas brasileiros trabalhando em parceria com o governo federal, monitorando reuniões mensais, e estamos verificando, infelizmente, que os indícios de que será um El Niño forte estão crescendo. E o que significa um El Niño forte? Significa secas mais intensas e prolongadas na região norte, nordeste e centro-oeste, que inclui aí a Amazônia, a Caatinga, o Cerrado e o Pantanal, e chuvas intensas na região sul, Rio Grande do Sul, Paraná e Santa Catarina, com chances de novas enchentes importantes. Então, o que nós estamos fazendo? Atuando de forma preventiva em várias frentes. Primeira frente importante é o aumento da capacidade do governo federal de fazer frente aos incêndios florestais. Nós teremos esse ano o maior número de brigadistas atuando no enfrentamento. São mais de 4.630 profissionais do governo federal que vão estar monitorando e atuando nas frentes de incêndio. Também fizemos, já o ano passado, um desembolso, que na realidade começou em 2024, se intensificou em 2025, de repasses de recursos para os corpos de bombeiro dos estados mais críticos, principalmente em toda a Amazônia. Foram mais de 430 milhões de reais que nós transferimos para os corpos de bombeiros nos estados da Amazônia, recursos do Fundo Amazônia. E agora, este ano, fizemos repasse para vários estados da região do Cerrado Brasileiro e Pantanal. Então, nós temos esse ano, somando o para Amazônia com o Cerrado e Pantanal, nós temos aí mais de 500 milhões, quase 600 milhões de reais que foram investidos nos corpos de bombeiros. Então, nós temos mais preparação dos estados, mais preparação do governo federal, mas evidentemente o elo fundamental aqui é a sociedade, e aí a importância desse programa nosso para poder se comunicar diretamente com o cidadão e com a cidadã que estão na linha de frente. E aí eu gostaria de aproveitar essa oportunidade para fazer um apelo a todos que estão nos ouvindo: não use fogo. O fogo muitas vezes é usado no Brasil para queima de lixo, para limpar um pasto, para abrir um terreno. O problema é que, na situação que nós vamos enfrentar, isso se torna incontrolável. Uma pequena ignição que a gente faça.
3: As pessoas subestimam, né, ministro?
4: As pessoas subestimam
3: o poder do fogo durante o período de seca, né?
4: Exatamente, porque o fogo, quando você evita ele, é o ideal. Agora, quando você combate ele no início, é o segundo passo importante. Se você não faz isso, ele pode adquirir a potência de um grande incêndio, às vezes de quilômetros de extensão, tornando o trabalho dos brigadistas, dos bombeiros, extremamente difícil. Portanto, é importantíssimo que a sociedade esteja atenta. Não use fogo a partir agora de junho. Evite ao máximo, porque a situação climática vai ser muito desfavorável. Além disso, é importante também lembrar um fato novo. O Brasil aprovou no Congresso Nacional, em 2024, a nova lei, a Lei do Manejo Integrado do Fogo. E a responsabilidade em prevenir, combater incêndios, hoje é de toda a sociedade, não é apenas do governo federal. O governo federal tem capacidade de atuação, tem, está se preparando, está, aumentou a sua capacidade de intervenção com equipamentos e recursos humanos, sim, mas o mais importante aqui é compartilhar essa responsabilidade com os estados, municípios e com os proprietários rurais, que hoje, pela nova lei, passam a ter responsabilidade de montar brigadas, ter equipamentos e atuar na prevenção de incêndios.
3: Pois é, falando nos equipamentos, o Ministério do Meio Ambiente, o IBAMA, o Instituto Chico Mendes, foi feito também um investimento na compra de equipamentos, aeronaves, veículos, né? Que equipamentos são esses e que investimento foi esse?
4: Olha, juntando IBAMA e ICMBio, nós temos aí 19 helicópteros e 19 aviões. Então, é o maior investimento já feito. Nós temos também, sob a coordenação da Casa Civil da Presidência da República, a Sala de Situação, que já começou a se reunir. Ela reúne 19 ministérios e autarquias e órgãos vinculados, que se reúnem e planejam ação. Então, Forças Armadas, Aeronáutica, Exército, Marinha, oferecendo apoio logístico e de equipamentos também. Nós temos ali os estados envolvidos, que aportam com seus corpos de bombeiros. Temos uma mobilização de equipamentos que são destinados às brigadas locais. Então, abafadores, sopradores, EPIs, isso é muito importante. Hoje o IBAMA e o ICMBio distribuem milhares de equipamentos para pessoas lá na ponta, mesmo que não sejam profissionais do governo federal, mas que sejam brigadas voluntárias, por exemplo, ou brigadas municipais, são muitas no Brasil.
3: As brigadas indígenas também.
4: As brigadas indígenas, as brigadas quilombolas, né, de pessoas da comunidade, que recebem equipamentos, orientação para fazer frente a isso rapidamente. Então, há um investimento muito grande, alguns equipamentos de grande porte, inclusive retroescavadeiras que abrem valetas para fazer aceros, ou seja, um conjunto grande de equipamentos. Mas, repito, tudo isso é importante. O governo está fazendo um grande investimento, apoiando todos os envolvidos, mas, repito, o cidadão e a cidadã ali na ponta é que podem fazer a diferença. Por isso a importância de nós termos no Brasil a consciência de que a mudança do clima criou um problema novo. Nós não estamos acostumados. O Brasil não era um país de grandes incêndios florestais e infelizmente se tornou um país com muito risco, e a cidadã e o cidadão na ponta podem fazer toda a diferença.
2: Muito bem, nós conversamos com o ministro do Meio Ambiente e Mudança do Clima, João Paulo Capobianco. Muito obrigado pela entrevista aqui à Voz do Brasil, ministro.
4: Foi um prazer, obrigado pela oportunidade que nós podemos falar com todo o Brasil de um assunto tão importante que todos podem ajudar a resolver.
3: E lembrando sempre que a prevenção é melhor do que o remédio, é melhor do que correr atrás do fogo depois, né, ministro?
4: Exatamente, a prevenção é tudo.
3: Gestores públicos, representantes de órgãos de controle e organizações da sociedade civil.
2: Mais de 7 mil integrantes da rede de parcerias coordenada pelo governo federal estão em Brasília para discutir melhorias na gestão dos recursos públicos.
3: A ideia é propor soluções para que a aplicação do dinheiro e a gestão desses recursos seja mais eficiente, melhorando a vida do cidadão nas cidades brasileiras.
5: O dinheiro que chega às escolas e postos de saúde, a aplicação de recursos em obras, compras públicas e convênios. Para garantir que tudo isso seja aplicado com eficiência e transparência, existe uma rede criada pelo governo federal há mais de 10 anos. É a rede de parcerias, formada por órgãos públicos, estados, municípios, instituições de controle, organizações e sociedade civil. E para discutir esses temas, nos próximos 3 dias, mais de 7 mil representantes dessa rede estarão reunidos em Brasília, no Fórum Nacional da Rede de Parcerias, Transferências e Compras Públicas. Na abertura do evento, a ministra da Gestão e da Inovação em Serviços Públicos, Esther Dweck, lembrou que o objetivo é fortalecer a cooperação e melhorar a gestão das políticas públicas.
6: A gente tem realidades administrativas, fiscais, institucionais muito distintas entre cada uma das experiências que a gente tem aqui juntos. A gente tem trabalhado para entender essas diferenças e para construir com diálogo soluções que respeitem essa diversidade brasileira. A cooperação federativa, que é um eixo prioritário do nosso governo, é um mote grande desse nosso fórum.
5: Realizado todos os anos no mês de junho, o fórum é um espaço de troca de experiências, capacitação e construção de soluções para a gestão pública brasileira. Nesta edição, são mais de 200 atividades entre painéis, palestras e oficinas. Em salas temáticas, os gestores podem consultar especialistas de cada ministério sobre os temas do seu município. Para o analista de planejamento e orçamento do Rio Grande do Sul, Sérgio Carlos dos Santos, o evento é importante para que o resultado das políticas públicas chegue até o cidadão.
7: O Fórum Nacional, ele tangibiliza, né, a rede, né, porque a rede está espalhada. Ele tá conversando com os municípios, com os estados, com o governo federal, porque a gente se conversa, mas estar presente no evento é bastante importante e todo estruturado, né, para poder compartilhar as informações, participar de palestras. Isso é muito interessante.
5: Durante o encontro, os gestores também poderão tirar dúvidas sobre o Contrata Mais Brasil. A plataforma aproxima órgãos públicos de pequenos negócios, como os microempreendedores individuais, fortalecendo economias locais e promovendo inclusão produtiva. Mais informações sobre a plataforma estão no site gov.br/Contrata Mais Brasil. Reportagem Gabriela Noronha.
2: O governo do Brasil vai divulgar os processos já concluídos relacionados à autorização de empresas de apostas de cota fixa, conhecidas como bets.
3: O anúncio foi feito essa semana pelo ministro da Fazenda, Dario Durigão.
2: Ele garantiu que serão preservados os dados pessoais dos proprietários e dirigentes das empresas, sem comprometer o compromisso do governo com a transparência.
8: Nós estamos falando de 25 mil documentos, mais ou menos, que foram exigidos pelo Ministério da Fazenda para que a gente pudesse fazer uma avaliação de origem de capital, do imposto de renda das pessoas que se dizem dirigentes das BETs. Nós vamos fazer transparência das empresas, de todos os processos que já foram concluídos, processos que seguem em tramitação. Nós vamos aguardar a conclusão. Claro que a gente vai precisar fazer isso com uma força-tarefa para tarjar os nomes, não implicando em responsabilidade para os servidores públicos.
3: Pois é, a força-tarefa mencionada pelo ministro será conduzida em parceria com a Controladoria Geral da União, com o objetivo de acelerar a disponibilização dos documentos.
2: As informações serão publicadas no portal oficial do Ministério da Fazenda e ficarão disponíveis para consulta.
3: A Secretaria de Prêmios e Apostas também informou que está reforçando as ações de monitoramento e fiscalização sobre os jogos online em razão da realização da Copa do Mundo de Clubes.
2: No Brasil, estima-se que cerca de 8 milhões de mulheres convivem com a endometriose, sendo 2 milhões delas adolescentes.
3: A doença, que afeta o útero, é crônica e causa dores intensas na região pélvica, cólicas menstruais fora do normal e pode levar à infertilidade.
2: Para estimular pesquisas que ajudem a descobrir novas formas de prevenção, diagnóstico e tratamento para a doença, o Ministério da Ciência e Tecnologia e Inovação anunciou um investimento de 50 milhões de reais.
3: O valor vai se somar a mais 10 milhões do Instituto Alana, organização voltada para os direitos das crianças.
2: É o maior já investido pelo governo em ciência sobre a saúde feminina.
9: 60 milhões de reais vão ser investidos em pesquisas sobre endometriose, dor pélvica e saúde menstrual no Brasil. Os recursos são de uma parceria entre o Ministério de Ciência, Tecnologia e Inovação e o Instituto Alana, anunciada nesta terça-feira. Desses 60 milhões de reais, 50 milhões de reais serão do Ministério da Ciência, Tecnologia e Inovação via Conselho Nacional de Desenvolvimento Científico e Tecnológico, o CNPq, para criar soluções que possam ser aplicadas no Sistema Único de Saúde, o SUS. Esse é o maior investimento já feito pelo MCTI em pesquisas sobre saúde da mulher. As propostas vão ser selecionadas por chamada pública do CNPq e devem abordar temas como causa e prevenção, diagnóstico, tratamento e impacto social. Segundo o Ministério da Ciência, Tecnologia e Inovação, as pesquisas vão reduzir lacunas de conhecimento sobre a endometriose, uma doença crônica que afeta cerca de uma em cada 10 meninas e mulheres e que pode levar anos para ser diagnosticada. A estimativa é que 8 milhões de brasileiras em idade reprodutiva convivam com endometriose, sendo 2 milhões de adolescentes. Priscila Machado para a Voz do Brasil.
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0: antes de encerrar a Voz do Brasil de hoje, a gente passa para dar um recado para os estudantes que ainda não fizeram a inscrição do Exame Nacional do Ensino Médio.
1: O prazo vai até sexta-feira, dia 12.
0: Alunos de escolas públicas e beneficiários do PED Meia têm a inscrição pré-preenchida esse ano, mas eles precisam entrar na página do participante e confirmar a participação.
1: O pedido de isenção da taxa também não elimina a necessidade de fazer a inscrição.
0: Por isso, se a sua ainda estiver pendente, confira lá na página do participante e conclua o processo para fazer as provas que estão marcadas para os dias 8 e 15 de novembro.
1: Para os candidatos não isentos, a taxa de inscrição é de R$85 e agora pode ser paga até 17 de junho.
0: E essas foram as notícias do Governo do Brasil.
1: Uma realização da Secretaria de Comunicação Social da Presidência da República.
0: Com produção da empresa Brasil de Comunicação.
1: Fique agora com as notícias do Poder Judiciário e do Congresso Nacional. Boa noite.
0: Boa noite para você e até amanhã.
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4: Supremo Tribunal Federal impõe multa diária a estados e municípios que não prestaram contas sobre emendas PIC.
5: Presidente do TSE assina acordo de cooperação com defensorias públicas.
4: TST fará audiência pública sobre o controle do uso de banheiro durante jornada de trabalho.
5: Boa noite, eu sou Marcela Luiza.
4: E eu sou Walter Lima.
5: Supremo Tribunal Federal determina novas medidas sobre a execução e fiscalização das emendas parlamentares, sobretudo as chamadas emendas PIX, direcionadas ao setor de eventos.
4: A decisão é do ministro Flávio Dino, relator do caso no STF. Pablo Lemos.
6: A medida mira estados e municípios que receberam repasses entre 2020 e 2024 e ainda não esclareceram a destinação dos recursos. O relator, ministro Flávio Dino, impôs multa diária de 1% do valor da emenda recebida aos que continuarem omissos ou em falta na apresentação de planos de trabalho ou em relatórios de gestão online. Flávio Dino também deu 10 dias para o Ministério do Turismo identificar e notificar os entes federados e determinou à Controladoria Geral da União a auditoria profunda nos dados já enviados. A CGU terá 5 dias úteis para apresentar um cronograma de trabalho.
5: Presidente do TSE assina acordo de cooperação com as defensorias públicas.
4: A ideia é garantir assistência jurídica gratuita a eleitores e candidatos. Estevão Furtado.
7: Segundo o presidente do Tribunal Superior Eleitoral, ministro Cássio Nunes Marques, a iniciativa ajuda a remover barreiras e garantir uma participação mais igualitária no processo democrático.
8: Nosso compromisso é assegurar que nenhuma cidadã e nenhum cidadão deixe de exercer plenamente seus direitos políticos por ausência de orientação ou assistência jurídica. Como tenho dito, ninguém será deixado para trás em nossa jornada democrática. A Justiça Eleitoral Brasileira continuará trabalhando para garantir eleições íntegras, transparentes, acessíveis e confiáveis, com especial atenção à proteção das pessoas historicamente minorizadas e daquelas em maior situação de vulnerabilidade.
7: A parceria busca ampliar o acesso à justiça eleitoral e prevê atuação prioritária em casos de fraude à cota de gênero, violência política, assédio político e assédio eleitoral no ambiente de trabalho.
5: Tribunal Superior do Trabalho fará audiência pública sobre controle do uso de banheiro durante jornada de trabalho.
4: O debate vai auxiliar o julgamento sobre os limites do poder do empregador e eventual configuração de dano moral. Marla Lacerda.
9: Você pode dar a sua opinião. A audiência pública vai tratar de situações bem específicas, como no caso das linhas de produção, por exemplo, em que o posto não pode ficar desocupado em momento algum. E se a empresa pode ser punida por dano moral, caso tente controlar ou limitar o número de vezes que o trabalhador ou trabalhadora vai ao banheiro, considerando inclusive as condições de saúde do empregado. A audiência vai ser em agosto, mas o formulário para participar já está no site do TST.
5: São nulos os contratos de empréstimo bancário feitos por pessoa analfabeta em terminais de autoatendimento, como caixas eletrônicos.
4: Essa conclusão é do Superior Tribunal de Justiça, Fátima Uchoa.
10: A terceira turma do STJ declarou a nulidade de empréstimos contratados por um homem analfabeto e determinou a devolução dos valores descontados da conta dele em razão de contratos e outras despesas, mas compensando com quantias que o banco já havia disponibilizado. Segundo o relator ministro Ricardo Vilas Boas Cueva, a pessoa analfabeta tem plena capacidade para praticar atos da vida civil, mas para a validade de contratos escritos, a lei exige formalidades como a assinatura a rogo, ou seja, com a assinatura de outra pessoa a pedido do analfabeto e na presença de duas testemunhas, a fim de garantir a compreensão e a manifestação da própria vontade do contratante.
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5: Uma boa noite.
4: E até amanhã.
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0: sou Paula Groba.
1: E eu sou Humberto Pinheiro.
0: E estes são os destaques de hoje do Jornal do Senado, que começa agora.
1: Senado aprova projeto que amplia apoio a vítimas de trabalho escravo.
0: Avança projeto que permite internação de adolescentes por até 10 anos.
1: Presidente do BRB presta esclarecimentos no Senado sobre acordo com Banco Master.
0: Boa noite.
1: Boa noite.
0: Senadores da Comissão de Assuntos Econômicos ouviram hoje o presidente do Banco de Brasília, BRB, Nelson Antônio de Souza, e pediram esclarecimentos sobre a negociação com o Banco Master, fechada sem que o balanço de 2025 da instituição adquirida tivesse sido apresentado.
1: Aos senadores, Nelson de Souza defendeu que o BRB tem condições de recuperação. A repórter Marcela Cunha tem mais detalhes.
2: O presidente do BRB, Nelson Antônio de Souza, disse a Comissão de Assuntos Econômicos que o banco precisa de um aporte de 8 bilhões e 800 milhões de reais para enfrentar os efeitos das operações com o Banco Master. O plano prevê um empréstimo do Fundo Garantidor de Créditos ao governo do Distrito Federal e securitização de dívida do GDF. Mas o presidente da CAI, Renan Calheiros, do MDB de Alagoas, questionou a homologação do acordo pelo Supremo Tribunal Federal antes da divulgação do balanço de 2025 do banco.
3: Eu não entendo como é que o Supremo aprova um plano sem que o BRB publique o balanço de 2025. Como se faz um plano? Um plano nas nuvens.
2: Nelson afirmou que não havia decisão judicial impedindo a publicação do balanço, mas explicou que as demonstrações financeiras precisaram ser revisadas a cada novo achado da auditoria independente. Ele disse que o BRB adotou medidas de governança e troca de dirigentes e defendeu que o banco tem condições de recuperação. O senador Isalci Lucas, do PL do Distrito Federal, questionou o risco transferido aos cidadãos do DF, considerando que o GDF é o garantidor da operação.
4: A garantia desse 16% compromete, né, a saúde, a educação, a segurança, porque o Fundo de Participação de Estado e de Município é para isso.
2: As críticas foram reforçadas pela senadora Leila Barros, do PDT do Distrito Federal, que destacou que a conta para salvar o banco representaria mais de R$2.200 por habitante do DF.
0: A sanção da lei que aumenta as punições para o exercício ilegal da medicina veterinária teve repercussão no Senado.
1: A nova legislação passa a tratar a prática como crime previsto no Código Penal e tem como objetivo ampliar a proteção dos animais, preservar a saúde pública e fortalecer a segurança sanitária do país. Repórter Henrique Nascimento.
5: Quem atuar como médico veterinário sem autorização legal poderá ser punido com detenção de 6 meses a 2 anos. A medida está prevista na nova lei que passa a incluir a medicina veterinária entre as profissões protegidas pelo Código Penal contra o exercício ilegal. Ao comentar a sanção da norma, o senador Sérgio Moro, do PL do Paraná, relator da proposta no Senado, disse que a medida vai ajudar no combate à atuação de pessoas sem qualificação profissional.
6: Muitas vezes acabam exercitando legalmente sua profissão, até realizando às vezes cirurgias médicas veterinárias com resultados desastrosos. E eu creio que é um avanço importante, tanto para proteger a profissão, como igualmente para proteger, né, os animais, e a gente tem esse grande apreço.
5: O senador Esperidião Amin, do Progressistas de Santa Catarina, destacou a contribuição dos veterinários para que o Brasil avançasse no combate à febre aftosa.
7: E eu celebro a importância do veterinário por registrar o seguinte: o meu estado, quando eu estava no governo, em 99, 2000, conseguiu, graças aos veterinários catarinenses e brasileiros, a condição de primeira unidade política da América Latina livre de aftosa sem vacinação.
5: Antes da mudança, o exercício ilegal da medicina veterinária era tratado apenas como contravenção penal. Agora, a atividade passa a receber o mesmo tratamento previsto para médicos, dentistas e farmacêuticos.
0: O furto ou o roubo de combustíveis poderão receber punições mais severas.
1: A Comissão de Infraestrutura do Senado aprovou um projeto que cria uma modalidade específica para esses crimes, com penas que podem chegar a 10 anos de reclusão. Repórter Márcio Maturana.
8: furto ou roubo de petróleo, gás natural e outros combustíveis podem ter pena de 4 a 10 anos de reclusão, segundo um projeto aprovado pela Comissão de Infraestrutura. O texto, já aprovado pela Câmara, segue para a Comissão de Segurança Pública com parecer favorável de Jaime Bagatoli, do PL de Rondônia.
9: Tem que ter punições mais severas para esses tipos de furto, para esses tipos de roubo, para esse tipo de danos que essas pessoas estão causando, prejuízo econômico e prejuízo ambiental.
8: O projeto prevê que a pena vai ser aumentada em 1/3 se o crime for praticado por 2 ou mais pessoas, por ex-empregado e quando houver destruição de algum obstáculo. E em 2/3 quando o crime causar paralisação das atividades, incêndio, poluição, lesão corporal grave ou morte.
0: E hoje a legislação brasileira limita a 3 anos o tempo de internação de adolescentes em conflito com a lei, mas esse prazo pode aumentar.
1: A Comissão de Segurança Pública aprovou um projeto que prevê até 10 anos de internação para jovens envolvidos em crimes violentos. Os detalhes na reportagem de Bruno Lourenço.
10: O projeto de lei aumenta de 3 para até 5 anos o tempo máximo de internação de adolescentes infratores. Já para as infrações praticadas com violência, grave ameaça ou equiparadas a crime hediondo, o período de restrição de liberdade pode chegar a 10 anos. O texto aproveitou a iniciativa já aprovada no ano passado do senador Fabiano Contarato, do PT do Espírito Santo. Ele espera que, com a pressão do Senado, essas matérias, enfim, sejam votadas na Câmara dos Deputados.
11: Eu não acho razoável você explicar para uma mãe que teve a filha vítima de estupro, para um rapaz de 17 anos que, após estuprar, matou e ocultou o cadáver, ele vai ficar internado até 3 anos. Não quer dizer nem que ele vai pegar 3 anos.
10: A proposta prevê a audiência de custódia no prazo de 24 horas. Também altera atenuantes por idade que diminuem o tempo de prescrição da pena e especifica que o adolescente que atingir a maioridade durante o cumprimento de medida socioeducativa deverá ser transferido para unidade específica e separada dos demais adolescentes e distinta de estabelecimentos prisionais destinados a adultos.
0: O senador Humberto Costa, do PT de Pernambuco, defendeu a decisão do Ministério da Saúde de suspender preventivamente a aplicação da vacina contra a dengue produzida pelo Instituto Butantan após o registro de 2 mortes sob investigação. Médico, ele ressaltou que ainda não há evidências de relação entre os casos e o imunizante.
1: Segundo o senador, a suspensão temporária demonstra cautela das autoridades sanitárias e não representa uma condenação da vacina. Humberto Costa destacou que a vacina passou por todas as etapas de testes clínicos, foi aprovada pela Anvisa e já foi aplicada em mais de 500 mil pessoas.
12: Os estudos demonstraram eficácia geral de 65% contra a doença e eficácia superior a 80% contra os casos mais graves. Esses números são extremamente relevantes diante de uma enfermidade que há décadas desafia a saúde pública brasileira.
0: E o plenário do Senado aprovou uma proposta que estabelece medidas para proteger e acolher trabalhadores resgatados de condições análogas à escravidão.
1: O projeto também altera diversas leis para incluir disposições sobre o combate ao trabalho escravo, a priorização de benefícios sociais para as vítimas e a facilitação do acesso à justiça. Repórter Douglas Castilho.
13: Uma das novidades é a preferência da população vitimada para receber o Bolsa Família. Outra inovação é que, para a fiscalização, será possível entrar no domicílio em que ocorre a possível violação sem mandado judicial, necessitando para isso apenas de autorização do empregador ou do empregado residente no local. O relator do projeto, senador Paulo Paim, do PT do Rio Grande do Sul, explicou a iniciativa.
14: Prevê proteção efetiva aos trabalhadores e trabalhadoras domésticos resgatados da condição análoga à de escravo, para garantir, por exemplo, a fiscalização do trabalho e a autuação imediata.
13: O texto ainda prevê a concessão de 6 parcelas do seguro-desemprego à pessoa resgatada e o direito ao abrigamento emergencial, bem como a alteração do Código Penal para incluir pessoas em relação de trabalho doméstico como vítimas de lesão corporal no contexto de violência doméstica. O texto vai à sanção presidencial.
1: Edição edição de Paula Groba e trabalhos técnicos de João Lira. O Jornal do Senado fica por aqui. Acompanhe agora as notícias da Câmara dos Deputados. Boa noite.
0: Boa noite e até amanhã.
15: Jornal Câmara dos Deputados. Câmara aprova inserção de doenças crônicas na carteira de identidade.
16: Comissão proíbe a inclusão de ração como supérfluo para fins fiscais.
15: Exigências de infraestrutura para escolas públicas já estão em vigência.
17: Boa noite. Já virou lei a proposta aprovada pela Câmara com exigências de infraestrutura para escolas públicas. Saiba mais na reportagem de José Carlos Oliveira.
18: As comissões da Câmara dos Deputados aprovaram um projeto de lei do Senado com requisitos mínimos obrigatórios para a infraestrutura de escolas da rede pública da educação básica. Entre as exigências estão biblioteca, cozinha, refeitório, banheiro e quadra poliesportiva coberta. As instalações devem ter acessibilidade garantida para pessoas com deficiência. Além disso, as escolas deverão apresentar número adequado de alunos por turma, manejo de resíduos, abastecimento de água tratada e esgotamento sanitário, como destaca a deputada Socorro Neri, do PP do Acre, relatora do texto na Comissão de Educação.
19: Trata de detalhar condições mínimas de infraestrutura para as escolas públicas de educação básica, que deveriam estar universalizadas em todas as unidades escolares, o que, lamentavelmente, ainda não é realidade. De fato, de acordo com o Censo Escolar de 2023, nas escolas municipais de educação infantil, por exemplo, apenas 46,6% contavam com banheiros adequados e 61,7% contavam com recursos de acessibilidade para pessoas com deficiência.
18: Para a deputada, a falta de padrões mínimos é uma realidade inadmissível nas escolas. Socorro Neri citou outros dados do Censo Escolar de 2023, agora relativos à internet e aos laboratórios de ciências.
19: Entre as escolas públicas de ensino fundamental, apenas 69,2% dos estabelecimentos municipais dispunham de internet banda larga. Entre as escolas públicas estaduais de ensino médio, observou-se que nas regiões norte e sul, menos de 80% das unidades escolares contavam com internet banda larga. Entre as escolas públicas estaduais e municipais de ensino fundamental, apenas 10% dispunham de laboratório de ciências. Essa instalação estava disponível apenas em 43,5% das escolas públicas estaduais de ensino médio.
18: O texto inclui as novas exigências de infraestrutura escolar na LDB, a Lei de Diretrizes e Bases da Educação Nacional. A proposta também foi aprovada na Comissão de Constituição e Justiça, onde a deputada Laura Carneiro, do PSD do Rio de Janeiro, ressaltou a busca por um padrão de qualidade na oferta de ensino público no país. Da Rádio Câmara de Brasília, José Carlos Oliveira.
15: Educação. Marcon, do PT do Rio Grande do Sul, destaca o programa Pé de Meia como uma importante política de incentivo à permanência de estudantes de baixa renda no ensino médio. Ele explica que a iniciativa oferece apoio financeiro aos jovens e contribui para reduzir a evasão escolar.
17: Marcon também ressalta as ações do governo federal voltadas ao setor produtivo, como a renegociação de dívidas rurais e a ampliação dos recursos do Plano Safra. Para o deputado, essas medidas fortalecem a atividade agropecuária e estimulam a economia.
15: Paulão, do PT de Alagoas, celebra o lançamento do programa MEC Idiomas, que oferece gratuitamente cursos de inglês e espanhol por meio de plataforma digital. Segundo o deputado, a medida cria novas oportunidades para estudantes e trabalhadores.
17: Paulão também menciona ações voltadas aos entregadores por aplicativo, como a implantação de pontos de apoio com estrutura básica para descanso. Ele defende ainda o avanço da regulamentação do setor, com a análise de propostas que ampliam os seus direitos.
15: Raimundo Santos, do PSD do Pará, celebra o Dia Nacional da Música Gospel. Ele ressalta a presença do gênero em diferentes espaços da sociedade, enfatizando sua relevância cultural e religiosa na transmissão de mensagens de fé, esperança e solidariedade.
20: Eleições.
17: Daiane B. Bittencourt, do União do Ceará, contesta a decisão do TSE que determinou a recontagem de votos para deputado federal nas eleições de 2022, podendo atingir seu mandato. Ela defende que a punição por suposto uso indevido de recursos eleitorais abranja apenas o candidato acusado.
15: Daiane Bittencourt sustenta que o julgamento teve falhas, como a inexistência de ampla defesa e do contraditório. Ela informa que aguarda análise de pedido cautelar apresentado por seus advogados, enquanto reafirma a disposição de manter a atuação parlamentar.
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15: Comissões.
17: Comissão aprova projeto que proíbe a inclusão de ração animal como bem supérfluo para a cobrança de ICMS. Vamos ouvir mais informações sobre o tema com Luiz Cláudio Canuto.
21: Projeto aprovado pela Comissão de Meio Ambiente da Câmara dos Deputados proíbe que rações para animais de estimação sejam tratadas como supérfluos, algo que, para fins de incidência do ICMS, pode aumentar a tributação. O ICMS é um imposto estadual. O relator da proposta, deputado Célio Studart, do PSD do Ceará, argumenta que ração para animais de estimação deve ser considerada um item essencial para ter uma tributação mais justa e alinhada com o conceito de bem indispensável.
22: Ração é algo caro, é um item caro e não é supérfluo, é um item vital para a vida de animais, especialmente daqueles que cuidam de 10, 20, 30 e 40 animais. Então, o que esse projeto fez é reduzir o ICMS, ou seja, menos imposto, incidindo nessas rações para que possa baratear os custos e a gente tenha aí, obviamente, mais avanços dentro da pauta animal e, obviamente, mais respeito, zelo e menos animais com fome, porque isso pesa caro no bolso daqueles que protegem os animais.
21: O projeto segue agora para análise nas comissões de Finanças e Tributação e de Constituição e Justiça. Para virar lei, precisa ser aprovado pela Câmara e pelo Senado. Da Rádio Câmara de Brasília, Luiz Cláudio Canuto.
15: Meio Ambiente. Delegado Matheus Laiola, do União do Paraná, denuncia representantes políticos de Paranaguá que defenderam as rinhas de galo. O parlamentar lembra que a legislação e a jurisprudência dos tribunais brasileiros já classificam essa prática como crime ambiental.
17: Delegado Matheus Laiola informa que o partido instaurou um processo administrativo para expulsar os responsáveis. Segundo o deputado, a defesa das rinhas é incompatível com os princípios do partido e com a proteção ao bem-estar animal.
15: Agricultura. Lucas Edecker, do PSD, comemora um avanço da proposta que trata da securitização das dívidas dos produtores rurais atingidos por estiagens e enchentes no Rio Grande do Sul. Para ele, a medida garante a recuperação da produção e preserva a atividade econômica no campo.
17: Lucas Edecker também frisa que a matéria foi aprovada pela Câmara há quase um ano e ainda aguarda análise do Senado. Ele acredita que a lentidão do processo legislativo agravou a situação dos produtores, que, segundo ele, seguem com dificuldade para retomar suas atividades.
15: Daniel Trisesiak, do PSDB, cobra uma solução definitiva para os produtores rurais afetados por eventos climáticos no Rio Grande do Sul e defende a securitização das dívidas do setor. Ele afirma que tudo isso é necessário para que os agricultores continuem produzindo.
17: Daniel Trisesiak diz que o governo demora a adotar medidas de apoio ao campo, acrescentando que os produtores buscam instrumentos para a recuperação da sua atividade. Ele ressalta ainda a relevância do agronegócio para a geração de emprego, renda e riqueza no estado. Estado gaúcho.
15: Sérgio Turra, do PP do Rio Grande do Sul, cobra a aprovação da matéria que trata da securitização das dívidas dos produtores rurais. Na visão do deputado, a medida é essencial para garantir a continuação da atividade agropecuária após sucessivos eventos climáticos.
17: Sérgio Turra também destaca a importância do agronegócio para a economia nacional. O parlamentar afirma que auxiliar os produtores rurais significa preservar empregos, fortalecer a produção de alimentos e estimular o desenvolvimento do país.
15: Economia. Coronel Assis, do PL de Mato Grosso, aponta risco de desequilíbrio nas contas públicas do país. O deputado critica a política econômica do governo federal e atribui o problema ao aumento dos gastos, ao crescimento da dívida pública e à perda de confiança de investidores.
17: Coronel Assis afirma que os juros elevados sufocam a economia, dificultando o crédito para famílias e empresas. Ele alerta que a trajetória das despesas pode levar a um colapso orçamentário a partir de 2027, caso não haja controle fiscal.
15: Luiz Lima, do Novo, do Rio de Janeiro, aponta risco de agravamento das contas públicas diante de gastos acima da arrecadação, inflação alta e juros elevados. O parlamentar afirma que a situação compromete a capacidade do governo de controlar a dívida pública.
17: Luiz Lima cita a editorial da mídia que alerta para os perigos do crescimento dos gastos públicos e menciona também levantamento recente sobre medidas que reduzem receitas. Ele assinala que decisões eleitoreiras podem transferir para a população o custo do desequilíbrio orçamentário.
15: Márcio Gerri, do PCdoB do Maranhão, cita pesquisas recentes que indicam o fortalecimento político do governo e o enfraquecimento de parte da oposição. O deputado acredita que esses dados são reflexos da participação de lideranças da direita em denúncias sobre o Banco Master.
17: Benedita da Silva, do PT do Rio de Janeiro, apresentou o projeto que estabelece o PIX como infraestrutura estratégica nacional. A deputada salienta que o sistema de pagamentos instantâneos é uma tecnologia brasileira que ampliou o acesso da população a serviços financeiros.
15: De acordo com Benedita da Silva, a proposta busca garantir a gratuidade do sistema, proteger os dados dos usuários e impedir que o PIX seja utilizado em negociações internacionais. Para ela, cabe ao Congresso proteger políticas públicas que fortaleçam a autonomia econômica do país.
17: Helder Salomão, do PT do Espírito Santo, questiona a atuação de parlamentares que viajaram aos Estados Unidos para tratar de temas ligados à economia brasileira. Ele acredita que a articulação ameaça a soberania nacional por envolver debates sobre o PIX e minerais estratégicos.
15: Helder Salomão exalta o PIX como um patrimônio criado por técnicos do Banco Central com impacto direto no desenvolvimento do país. Ele também associa as novas tarifas dos Estados Unidos contra produtos brasileiros às articulações entre deputados da oposição e autoridades norte-americanas.
17: Turismo. Hildo Rocha, do MDB do Maranhão, celebra o reconhecimento internacional da Praia de Atins, nos Lençóis Maranhenses, eleita a melhor praia do Brasil e a sétima melhor do mundo, no ranking Best Beaches in the World 2025.
15: Na visão de Hildo Rocha, o reconhecimento consolida o potencial turístico do estado, que reúne outras atrações naturais, como o Rio Preguiças e o Delta das Américas. Ele aproveita para convidar a população a visitar o Maranhão durante o período dos festejos juninos.
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15: Saúde.
17: Câmara finaliza a votação de projeto que inclui doenças crônicas na nova carteira de identidade. Vamos saber mais na reportagem de Júlia Lopes.
3: Hipertensão, diabetes, asma e obesidade estão entre as doenças crônicas que mais afetam os brasileiros. Atualmente, 52% da população com 18 anos ou mais já recebeu diagnóstico de pelo menos uma doença crônica. Diante desse cenário, a Comissão de Constituição e Justiça da Câmara dos Deputados aprovou um projeto de lei que permite incluir, de forma voluntária, informações sobre doenças crônicas na Identificação Civil Nacional, a ICN. A proposta é garantir cuidados especiais no atendimento a essas pessoas. Pelo texto, a inclusão da informação só será feita a pedido do próprio cidadão ou de seu representante legal. Além disso, será necessária a comprovação junto ao órgão estadual competente por meio de um relatório médico com a Classificação Internacional de Doenças, a CID. Para o relator da proposta, deputado Patrus Ananias, do PT de Minas Gerais, o projeto garante que ninguém será obrigado a expor sua condição de saúde, evitando constrangimentos ou qualquer tipo de discriminação. No Brasil e no mundo, as doenças crônicas são consideradas um dos maiores desafios de saúde pública. Elas estão associadas a mortes prematuras, perda de qualidade de vida e também a altos custos para a sociedade e para os sistemas de saúde. Segundo o relator da proposta na Comissão de Saúde, deputado Dr. Francisco, do PT do Piauí, em situações de emergência, a informação sobre uma doença crônica pode fazer toda a diferença no atendimento.
4: E uma vez identificado no seu documento de identificação civil nacional, possibilita em alguma situação de urgência e emergência, essa pessoa ser percebida a sua situação e isso facilitar os órgãos de saúde, o local aonde possa acontecer algum infortúnio e essa pessoa ter as condições de ser acolhida, ser atendida e direcionado para um atendimento mais rápido.
3: Entre 2010 e 2023, o número global de anos de vida saudável perdidos por incapacidade ou morte causada por doenças crônicas não transmissíveis aumentou de 1.450.000.000 para 1.800.000.000. As principais responsáveis por esse crescimento foram a cardiopatia isquêmica, o acidente vascular cerebral, o AVC, e o diabetes. Já os transtornos depressivos, de ansiedade e o diabetes apresentaram um crescimento mais acelerado no período. O projeto, que permite a inclusão voluntária de doenças crônicas na nova carteira de identidade, segue agora para análise no Senado. Da Rádio Câmara de Brasília, Júlia Lopes.
15: Direitos Humanos. Vavado Avante de Minas Gerais relata a realidade de abandono enfrentada pela comunidade autista em regiões vulneráveis do país. O parlamentar denuncia as barreiras burocráticas impostas pelo INSS, que exige laudos médicos especializados para a concessão do BPC.
17: De acordo com Vavá, a demora nas respostas administrativas gera uma crueldade institucional que sobrecarrega as mães solo. O deputado sugere a criação de centros regionalizados de diagnóstico e tratamento e a implementação de uma política nacional de neurodivergência.
15: Segurança Pública. O Tony de Paula presta homenagem aos policiais militares mortos em confrontos nas comunidades do Rio de Janeiro. Na visão do deputado, as atuais ações de combate ao crime organizado são ineficientes e desgastantes para as forças policiais.
17: O Tony de Paula cobra a formulação de políticas baseadas em inteligência e planejamento estratégico. Ele argumenta que o parlamento e as demais autoridades precisam atuar de forma coordenada para proteger a vida dos agentes que estão na linha de frente do combate ao crime.
15: Delegado Paulo Bilinski, do PL de São Paulo, defende o endurecimento das medidas de combate ao crime organizado. Além disso, o deputado apoia a classificação de facções criminosas brasileiras como organizações terroristas.
17: Delegado Paulo Bilinski pede que a segurança pública seja tratada como prioridade e cobra ações mais efetivas no enfrentamento à criminalidade. Ele afirma que é necessário ampliar os mecanismos de combate às facções para garantir mais proteção ao povo brasileiro.
15: Justiça. Tadeu Venere, do PT do Paraná, critica o contexto em que a proposta de redução da maioridade penal volta à pauta da Comissão de Constituição e Justiça. Para ele, o debate está sendo impulsionado para desviar a atenção de outros temas em evidência no cenário nacional.
17: Tadeu Venere também questiona a condução do debate público sobre o assunto e afirma que a discussão tem sido utilizada com objetivos políticos. Segundo o deputado, é necessário analisar com cautela as motivações que cercam a retomada da discussão dessa pauta.
15: Dandara, do PT de Minas Gerais, repudia a proposta que reduz a maioridade penal no Brasil. A deputada argumenta que o sistema prisional brasileiro possui altos índices de reincidência e funciona como um espaço de fortalecimento de facções criminosas.
17: Para Dandara, o avanço do país depende da ampliação de oportunidades para a juventude e do fortalecimento de legislações protetivas, como a criminalização da misoginia. Ela afirma que o ódio e o preconceito direcionados contra as mulheres são a raiz do feminicídio.
15: Júlio Júlio César Ribeiro, do Republicanos do Distrito Federal, defende o equilíbrio nos debates sobre a violência de gênero. O parlamentar reitera seu compromisso com a proteção das mulheres, mas levanta preocupação com a criação de tipos penais de interpretação subjetiva.
17: Júlio César Ribeiro alerta que conceitos amplos de identidade de gênero trazem insegurança jurídica e colocam em risco garantias constitucionais, como as liberdades de expressão e religiosa. No entendimento dele, divergências filosóficas, biológicas ou religiosas não podem ser criminalizadas.
15: Termina agora o Jornal Câmara dos Deputados, produzido pela Rádio Câmara, com trabalhos técnicos de Everson Orani e apresentação de Márcio Aquilissade e José Carlos Andrade. Uma ótima noite para você.
17: Boa noite, a Voz do Brasil volta amanhã.
15: Você ouviu a Voz do Brasil. Boa noite.

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0: Tese 19.
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0: Tese 39.
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0: 10h59.
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0: 11:19.
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0: 11:39.
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0: 6:39.
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0: meia-noite e 59. 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

0: 1:19.
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0: 1:39.
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0: 1:59.
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0: 2:19.
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0: 2:39.
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0: 3:19.
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0: 3:39.
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1: 4:01, tá no ar o Acorda Brasil aqui na Menina, o tempo todo com você. Pode cantar, galinha. Canta, canta, galinha. Vamos acordar nossa gente nesta manhã de quarta-feira já. Estamos no meio da semana, dia 10 de junho de 2026. 14 graus de temperatura. Por aqui o Titio Wilson Progni chegando para ficar com você até as 6 da manhã no Acorda Brasil. Hoje é o dia da artilharia, é o dia da língua portuguesa e dia da raça portuguesa também. Juntos até as 6 aqui no Acorda Brasil, você e eu, você do outro lado do rádio, aqui na cidade de Blumenau, cidades vizinhas, litoral norte catarinense, e onde chega o sinal da menina, né? E um abraço especial também para você que acompanha a nossa programação através da internet, nos aplicativos e no portal Menina Blue. Vamos nessa? Muita música, muita informação. A sua participação também a partir deste momento passa a ser ainda mais especial para nós, tá? O WhatsApp da menina para você interagir, para você participar, é o 21026515. Eu tô por aqui esperando, aguardando a sua participação. Anotou aí? 21026515 para você mandar o seu alô, o seu bom dia, o seu recado aqui no Acorda Brasil, que começa agora com Marcelo Augusto, completamente apaixonados. 4:03, ótima quarta-feira para todo mundo.

0: clássica da música sertaneja no Acorda Brasil, Christian Ralf. Telefone mudo e daqui a pouquinho tem mais. Bom, quem mais passou por aqui nesse primeiro bloco do Acorda Brasil, além de Christian Ralf? As Marcianas, Vila Bagagem, Fátima Leão e Edson e Marcelo Augusto no comecinho do programa. É o Acorda Brasil que está começando, está apenas começando o Acorda Brasil nesta manhã de quarta-feira. Hoje é dia 10 de junho, 14 graus de temperatura. Tá bom para ficar na cama, mas quem pode fica, quem não pode, meu amigo, vai ter que levantar. Não tem jeito, viu? Não tem outro jeito, né? Os compromissos chamam a gente. E aí, como pessoas responsáveis que somos, bora lá, né? Bora lá. Grande abraço para você que tá aí trabalhando em toda a região acompanhando a nossa Menina FM. Um abraço especial para você que se liga no Som da Menina em todo o Brasil através das plataformas digitais, através do aplicativo Menina Play. Fala nisso, pode baixar, viu? É. Na loja de aplicativos do seu telefone aí, ó, você pode baixar o Menina Play. É o aplicativo da Rádio Menina para você ouvir a Rádio Menina FM sempre que quiser, na palma da sua mão, tá bom? Então tá certo. Meiuca da semana, bora trabalhar, né, Jatir? Um abraço, amigo, tudo de bom aí pra você, tá? A Marciana tá em Gaspar deixando um bom dia pra todo mundo. O Benedito no bairro Velha também tá sintonizado com a Rádio Menina FM.
1: Bom dia, tio Wilson.
0: Bom dia.
1: Uma abençoada quarta-feira pra todo mundo. Aqui é a Luciana do bairro Fortaleza. Toca qualquer música do Chitãozinho Chororó. Beijo.
0: Valeu, obrigado, um abraço, tudo de bom. Valeu, Luciana. Um abraço aqui pro seu Valdir. Eita, seu Valdir velho tá pilotando a sua espaçonave nesse momento, sentido centro da cidade, né, seu Valdir? Tá levando a nossa Rádio Menina de carona com o seu Valdir, está a nossa Cris. Chega rapidinho, Cris. Rapidinho aí, já tô com vontade de tomar aquele cafezinho, viu, Cris? Então tá bom. Muito obrigado, seu Valdir, um abraço, um beijo pra Cris que tá vindo pra rádio e o seu Valdir tá indo pro batente também, né? Então tá certo. Forte abraço, obrigado pelo carinho de sempre, tá? E pela carona também, né? Legal, bacana. Hora do intervalo comercial é bem rapidinho, eu volto já já com muito mais aqui no Acorda Brasil.
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3: 4:26, estamos de volta com o Acorda Brasil. Você sabe, né? Para participar aqui no Acorda Brasil, com seu recado, seu alô, seu bom dia, enfim, fica à vontade para mandar aqui, ó, no 21026515. As inscrições para o concurso que escolherá a realeza da 42ª Oktoberfest em Blumenau abre nesta quarta-feira, dia 10, a partir das 9 horas. A rainha e as duas princesas serão eleitas durante a 41ª edição da festa, em outubro de 2026, e terão a missão de representar oficialmente a Oktoberfest ao longo de 2027. As interessadas poderão se inscrever gratuitamente até o dia 7 de julho. O cadastro poderá ser feito presencialmente no Parque Vila Germânica, em horário comercial ou pelo e-mail concursorealeza@blumenau.sc.gov.br. Mais informações você acompanha no Jornal da Menina, primeira edição, logo mais, a partir das 6 da manhã. 4:28, Rio Negro e Solimões, com Gustavo Lima. Ê, vida de cão, bom dia.

0: Acorda Brasil, Milionário e José Rico, Quem Disse Que Esqueci. Por aqui também, Reginaldo Rossi. Ô, Reginaldo Rossi, garçom. Diego e Danimar sintoniza o coração. Teve Rio Negro e Sorimões com Gustavo Lima, Vida de Cão, no comecinho do bloco. E daqui a pouquinho você vai ouvir muito mais aqui no Acorda Brasil. Deixa eu mandar um abraço pro seu Elvis. Seu Elvis, sempre que eu encontro o seu Elvis aí no supermercado, né? Ali pertinho de casa, seu Elvis me cerca já na subida da esteira rolante aí, né? Oh, tô te ouvindo, me manda um abraço. Ô, seu Elvis, um abraço, meu amigo. Muito obrigado aí pela sintonia de sempre, viu? Grande abraço. Eita, nós. Vamos lá. Ó, o João tá no bairro Fortaleza, sintonizado com a Rádio Menina. Alô, alô, João, um abraço, muito obrigado, tudo de bom. O Calunga tá no Gasparinho, acompanhando o som da 97.5 também, né, Calunga? Forte abraço, meu amigo, muito obrigado pela audiência também. A Angélica também deixou recado, bom dia.
1: Bom dia, aqui é a Angélica de Vidal Ramos. Eu quero mandar um bom dia pro meu marido, Paulo Sérgio. Desejar ele uma ótima quarta-feira. Fica com Deus, fica tranquilo, fica bem, tá? Um beijão, te amo.
0: Bacana, legal, olha aí, ó. Recado romântico já na manhã de quarta-feira, né? Recadinho romântico já cedinho aqui na 97.5. E você pode ficar à vontade para mandar o seu também através do WhatsApp 2102-6515. Não tem hora para falar de amor, né? Não tem dia, não tem hora para a gente falar de amor. Todo momento, toda hora é hora, todo dia é dia. Então fique à vontade para mandar o seu recado também aqui no Acorda Brasil, nesta manhã de quarta-feira, até porque estamos no meio da semana, é quarta-feira, né? E a quarta-feira tem tudo a ver com o amor também. Muito bem, bom, intervalo comercial chegando, daqui a pouquinho eu trago informações e você fica à vontade para participar aqui, ó, 2102-6515.
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1: 15 minutinhos faltando para as 5 da manhã, estamos de volta. O Acorda Brasil. Bom, a rua Guilherme Schaffi, ela será totalmente interditada ao trânsito nesta quarta-feira, dia 10, das 8 às 17 horas, para a realização de obras de reurbanização. A informação, ela foi divulgada pela Secretaria Municipal de Obras. Durante o período, motoristas que utilizam a via deverão buscar rotas alternativas. A previsão é que o trânsito seja liberado após a conclusão dos trabalhos. Para mais informações, você acompanha o Jornal da Menina, primeira edição, logo mais, a partir das 6 horas da manhã. Berto Ronaldo e Jorge Matheus no Acorda Brasil. Romance, bom dia.

Alô, Acorda Brasil, da menina Barbarella. Só uma canção boa, essa música é linda demais. Faz sucesso há muitos anos já, né? Continua fazendo sucesso, não continua? Claro que sim, né? Claro que continua. Vamos lá, daqui a pouquinho eu atualizo a condição do tempo para você que tá aí acompanhando o Acorda Brasil. Neste momento nós temos 14 graus de temperatura. Bora conferir a participação da galera, vamos? Vamos lá. Bom, eu começo pelo recado do meu amigo Ivo Armando Germer, que tá no Bela Vista, Gaspar Acordadinho, acompanhando o Acorda Brasil nesta manhã de quarta. Muito obrigado, viu? O Orlando tá na costura, tá no texto salto, né? E como sempre, né, olhando, né, Orlando, trabalhando e ligadão aqui na 97,5. Muito obrigado, um abraço, tudo de bom aí. Valeu, Orlando, valeu, Orlando. Esse é gente boa, viu? Bom dia, Wilson Brogni. Tudo bem com você, gatão? Seu dia seja quartou, que seu dia seja muito especial. Se possível, toca Zezé de Camargo, irmão da Lua, amigo das estrelas. Mara Miguel, na sintonia. Obrigado, viu, Mara? Um beijo pra você, obrigado. E tenha um dia especial também, viu? Bom dia, meu amigo Brogni. Nem tudo vale a pena consertar, até porque algumas coisas não tem mais conserto. Obrigado, viu, Rosane? Obrigado, viu? É. Ouça boa música, ouça as pessoas que te fazem bem, leia um bom livro, assista um bom filme, ouça a Rádio Menina e seja feliz, né, Rosane? Rosane de Gaspar tá por aqui na sintonia da programação Menina. Muito obrigado. Um beijão gostoso pra você e tudo de bom, tá? A Marielle tá no Progresso, tá pedindo Cheiro de Shampoo. E ela oferece pro Mário. Valeu, Marielle, obrigado pela participação aqui no programa, tá bom? Então tá certo. É hora do intervalo comercial, vem aí o resumão da previsão do tempo e você continua participando por aqui através do WhatsApp também. 21 02 6515. É rapidinho assim nosso intervalo comercial e eu vou aproveitar o intervalo para tomar um cafezinho também.

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1: Estamos de volta com o Acorda Brasil aqui na Menina, o tempo todo com você, 5h07. Hora do resumão da previsão do tempo aqui dentro do programa, né? Hoje é quarta-feira, meio de semana, meiuca da semana já, né? Semana voando baixinho, né? Hoje, quarta-feira, a presença de perturbações na atmosfera deixa o céu encoberto com chuva fraca no decorrer do dia, sobretudo a partir do período da tarde, tá? Mínimas entre 15 e 17, as máximas entre 18 e 20. Na verdade, estamos com um pouquinho menos, 14 graus, viu? Amanhã, quinta-feira, a presença de perturbações na atmosfera mantém o céu encoberto com chuva fraca no decorrer do dia. Amanhã, mínimas entre 16 e 18 e as máximas entre 19 e 21 graus. Na sexta-feira, a passagem de uma frente fria favorece a ocorrência de pancadas de chuva com trovoadas durante a manhã, tá? A partir da tarde, as instabilidades se afastam da região de Blumenau e o sol volta a aparecer. No sábado, a atuação da massa de ar seco deixa o tempo firme aqui na região do Vale Europeu. E é assim que o tempo vai se comportar, né? Claro que a gente segue atualizando a condição do tempo aqui dentro do Acorda Brasil e você também acompanha no jornalismo da Menina e também no Vila Sertaneja no finalzinho do dia com o Alex. 5h08, Christian e Ralph abrem a segunda hora do Acorda Brasil com cheiro de shampoo. Bom dia.

0: da Lua, amigo das estrelas. No Acorda Brasil, também teve Gilberto e Gilmar, Bebo e Choro, participação de João Neto e Frederico, Jean Giovanni, amigo seu, essa música é bonita demais. E ainda Christian e Ralph, Cheiro de Shampoo, essa é clássica, né? Bacana, fechamos mais um bloco do Acorda Brasil, desta manhã. De quarta-feira, dia 10 de junho de 2026. Só pra constar, viu? 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Alô, alô, Adriana, bom dia.
1: Bom dia, tio Wilson. Aqui é a Adriana, estacionamento Star. Quero desejar uma boa quarta-feira para todos, pessoal aí da Menina, para os ouvintes, para os meus clientes. Obrigado. Em especial para o meu marido e para minha cunhada Gabi, que estamos indo para Curitiba no retorno da minha cirurgia. Abraços.
0: Valeu, queridona, boa viagem, boa sorte, que tudo fique bem, tá? Valeu. O Elmar em Benedito Novo, ligadão aqui na Menina, um abraço. Abraço aos amigos de Benedito, Rio dos Cedros, Doutor Pedrinho, Indaiá, Timbó, Pomerode, todo mundo que se liga aqui no Som da Menina. O Alcir deixando um abraço e um bom dia para todos da padaria Gran Sapori no Bela Vista, Gaspar. Valeu. Chlapa deixou recadinho por aqui também. Alô, alô, Chlapa, bom dia.
2: Bom dia, Wilson. Bom dia, Rádio Menina. Bom dia, povo da Pó Central. Chulapa falando aí, um abraço, que Deus abençoe a todos nós.
0: Amém, Chulapa.
2: Tudo bom aí, amigão.
0: Valeu, querido, forte abraço, obrigado. Parceirão, Chulapa. O Mila tá por aqui, o Mila acordou cedo hoje, né? Eu tô deixando o Mila em paz, tô dando um tempo, né, dando um espaço, né, pro Mila. Porque eu tava pegando pesado demais com o Mila, né? E aí quando o cara sente a pressão, né? Quem sofre é o coração, né, Mila? Quem sofre é o coração, né? Então, vamos pegar leve com o Mila, deixa o homem sossegado, deixa ele decidir a vida. Eu tava colocando uma certa pressão aqui, falando que o Mila vai casar em 2027, né? Vai constituir família, essas coisas, né? Mas aí eu me lembrei de que o Mila já é vovô, né? Então, vamos pegar leve, né? Vamos pegar leve, né? Mila tá por aqui, né? Deixando um abraço pro Lido, pro Sônia, o Ito, o Jairo, o Júlio, o Lipinski, o Maneca e um abraço pro Marcelo Suter também, né? Como é que é? Não tenho mais idade. Não, tem muita idade, né? Não tenho mais idade, isso não é verdade, né? Você tem muita idade, né, Mila? Tá ficando velhinho, acabadinho já, né? Cabelinho branco, né? Cabelinho vai ficando ralinho, né? As ruguinhas vão aparecendo, a barriguinha vai crescendo, as pernas vão afinando, tudo vai caindo, né? Tudo vai caindo, né? É verdade, verdade. Faz parte do processo. Eu sei bem como é, viu, Mila? Sei bem como é. Fica tranquilo, né? Nós estamos juntos, estamos no mesmo barco, tá bom? Espero que o barco não afunde, né, Mila? Tá bom? Eu não sei nadar. Eu não sei nadar. Eu na verdade, nado três modalidades: prego, parafuso e pedra. Ambos vão pro fundo, né? Vamos lá. Intervalo comercial rapidinho, na volta tem mais recados, você pode mandar o seu também aqui no 2102-6515.
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0: 5:31.
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0: Deixa eu trazer informação por aqui. Os consumidores, os moradores de Blumenau que desejam registrar denúncias ou buscar orientações sobre os direitos do consumidor terão atendimento descentralizado hoje, quarta-feira. Procon Móvel estará no bairro Itaupava Central para receber reclamações e prestar esclarecimentos à população. A unidade itinerante ficará instalada junto à padaria Restaurante Bubitz, na rua Dr. Pedro Zimmermann, 7859. A ação busca facilitar o acesso dos consumidores aos serviços oferecidos pelo Procon sem a necessidade de deslocamento até a sede do órgão. O atendimento será realizado em 2 períodos, tá bom? Das 10 às 12, das 13 às 15 horas. Durante a ação, os moradores poderão registrar denúncias, apresentar reclamações e receber orientações relacionadas às relações de consumo. Para formalizar denúncias ou reclamações, os consumidores devem apresentar documentos pessoais como RG e CPF. Mais informações no Jornal da Menina, primeira edição, logo mais, a partir das 6 da manhã. Agora são 5:32. César Menotti e Fabiano no Acorda Brasil. Aí você me quebra, bom dia.

0: Acorda Brasil, Rick Renner. Ai, que gostoso. Murilo Ruf, Henrique Juliano, desejando eu, os Barões da Pisadinha. Com Maiara e Maraíza, Zero Saudade. E ainda César Menotti, Fabiano, Aí Você Me Quebra. Daqui a pouquinho tem mais. As últimas do programa de hoje, você vai ouvir daqui a pouquinho, aqui na 97,5. Deixa eu ver quem é que tá por aqui. Vamos ouvir, né? A participação da galera também. Oi, bom dia.
1: Oi, Wilson, bom dia. Sou a Daiane aqui do Progresso. Gostaria de mandar um abraço para todos aqui do Progresso e desejar um ótimo dia para todos os ouvintes da rádio.
0: Valeu, queridona. Obrigado pela participação aqui no programa, tá? Ótimo dia para você também. A minha amiga Zenita Giotti do Encano Baixo Indaial tá por aqui. Muito obrigado. É, hoje é quarta-feira. É dia de cheirar pescoço. Ai, ai, ai. Deixa eu contar uma coisinha para você, viu, Zenita? Hoje em dia não se cheira só mais pescoço, não, viu? Um abraço, um beijo, minha querida, mas cheirar pescoço é bom. Cheirar um pescocinho cheirosinho é bom demais, né? Meu amigo Capivara, alô, alô, bom dia, tudo bem, amigo? Tudo tranquilo, né? meu amigo Marcos Guerreiro, né? Tá me falando aqui sobre seleção brasileira, né? Eu tô desconfiado. E eu acabo concordando com o Marcos, né? Ninguém tá botando muita fé na seleção brasileira de futebol, não sei. Claro que a gente vai torcer pela nossa seleção, nós queremos que o Brasil, né, tenha um bom desempenho nessa Copa do Mundo. Que, aliás, começa agora dia 11, né? Na próxima quinta, amanhã, né? É isso aí. Esperamos que o Brasil tenha um bom desempenho, né? Mas a melhor seleção de todos os tempos, segundo o Marcos, foi a do Copa do Mundo, da Copa do Mundo no México, 1970, né? É isso aí. Então tá certo, meu amigo. Grande abraço, importante respeitar a opinião de cada um tem a sua, né? Vivemos num país democrático, então nós temos que respeitar a opinião de cada um. Isso aí. Bom dia, titio. Manda parabéns pra mim. Hoje estou de aniversário. Edna da Itaupava Norte. Será que eu conto quantos anos a Edna tá completando? Ah, idade é só um número, né, Edna? Importante é a idade do espírito, a idade da alma, né? O espírito deve permanecer jovem sempre. Essa é a grande verdade, né? Para ter uma vida longa, é preciso estar alegre, feliz, espírito jovem, manter o espírito jovem, né? Ter bons pensamentos. Quando você tem bons pensamentos, né? Corpo, a mente agradece, né? É. Se você fica pensando bobagens o tempo, depende da bobagem, você pode até pensar, mas se você ficar pensando coisas ruins, você vai atrair coisas ruins, né? Se você pensar em coisas boas, você vai atrair coisas boas para sua vida, tá bom? Eu desejo que você tenha muita energia positiva, que você atraia sempre o melhor aí para você, viu, Edna? Um abraço, um beijo no coração, tudo de bom, tá? Feliz 43. Ai, ai, ai. Meu amigo Laércio tá em Ilhota, sintonizado com a Rádio Menina. Um abraço. Tudo de bom aí, viu, Laércio? Valeu. Laércio é lá de Botuberá, né? Agora, aquerenciado já há muitos anos na cidade de Ilhota, na capital catarinense, na moda praia e lingerie. Bom dia, Wilsonzinha dos Doces e Salgados Nutribés. Manda um beijão pro meu marido Frank e meu filho William, que já estão trabalhando. Fala que sem eles eu não estaria de pé. Isso é fato, né? A família muitas vezes é a nossa sustentação. É o pilar, né? É o pilar, é a base. Quando a base é forte, né? Não tem como dar errado, né? Nezinha, um beijo pra você aí, um beijo pra toda a família, tá? Intervalo comercial rapidão na volta. As últimas do Acorda Brasil de hoje.
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1: Vamos acordar, minha gente, para mais um dia. É mais um dia que começa. É manhã de quarta-feira, meio da semana. Vamos que vamos, né? Acorda Brasil já tá chegando aqui nos finalmente. Você vai curtir já já a última sequência, daqui a pouquinho, a partir das 6. Jornal da Menina, primeira edição, para você começar o dia muito bem informado. E amanhã, cedinho, 4 da manhã, nós temos encontro aqui na 97.5. Ótimo dia para todo mundo.

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0: doutora Patrícia Kestner, médica vascular. 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

0: muito bom dia. 6:02, está começando agora mais um Jornal da Menina, quarta-feira, dia 10 de junho de 2026. Como é que tá por aí? Tudo bem? Tudo certo? Vamos lá fazer juntos aqui mais um Jornal da Menina. Tem muita informação para passar para você, muita coisa para atualizar. Vamos deixar você muito bem informado então nesta quarta e meio de semana. Tempo tá firme aqui em Blumenau, não tá chovendo hoje. Estamos com 16,6 graus de temperatura no Parque Ramiro Ridger, segundo o Alerta Blue. Uma ótima quarta-feira para você que tá aí de rádio ligado na Menina. Eu sou o Rodrigo Vieira. A partir de agora vamos juntinhos então, além do rádio também na internet conectado nas nossas plataformas digitais. Jefferson Fagundes, aquele abraço, bom dia.
1: Fala, Rodrigo, bom dia para você. Uma ótima quarta-feira também para o nosso ouvinte da Rádio Menina. Hoje, dia 10 de junho, dia da artilharia, dia de Portugal, de Camões e das comunidades brasileiras. Hoje também é o Dia Internacional do Diálogo entre Civilizações e o Dia Mundial também dos Alcoólicos Anônimos. São as datas comemorativas desse 10 de junho.
0: Já tá na hora das nossas manchetes de hoje.
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0: Começando com a polícia, Jeff.
1: Muitos assuntos a destacar daqui a pouquinho, viu, Rodrigo? A gente vai falar da apreensão de um adolescente, 16 anos de idade tem ele, foi detido com 58 pedras de crack e ainda uma bicicleta, que é produto de furto. Daqui a pouquinho eu vou trazer detalhes dessa situação. Teve ainda mandado de prisão sendo cumprido no bairro Garcia. Um homem que tinha um mandado de prisão foi abordado pela polícia e levado preso. Teve um procurado pela justiça que foi preso num ponto de ônibus ali do bairro Fidelis. Isso aconteceu ontem à noite e já já eu trago essa informação completa. Um homem que estava sendo procurado por furto foi detido também no bairro Fidelis. Teve mais uma vez, Rodrigo, operações da Polícia Militar, aquelas operações que se tornam rotineiras, dessa vez no Terminal da Fonte, aliás, mais uma vez ali no Terminal da Fonte. Essa operação resultou em 5 termos circunstanciados. Termo circunstanciado é quando a polícia faz um registro, né, simplificado, de crimes de menor potencial ofensivo. Daqui a pouquinho a gente traz detalhes dessas informações e muitas outras.
0: Trânsito agora, Gabriel Lângaro, vem ao vivo já da unidade móvel, já circulando aí pelas ruas de Blumenau a nossa reportagem. Quais são os destaques por aí, Gabriel, relacionados ao trânsito principalmente? Muito bom dia.
4: Fala, Rodrigo, bom dia para você, bom dia para nossa audiência. Daqui a pouco o trânsito, né, no destaque. Vamos, né, vou destacar a situação de um senhor de 76 anos que sofreu um atropelamento por um Renault Kwid na José Reuter, região do bairro da Velha, Velha Central. Ele foi atropelado, foi parar no hospital. Vou trazer detalhes também de uma situação também no bairro da Velha, né, onde duas colisões com motociclistas foram registradas, ficaram feridos, né, no intervalo de poucas horas, uma situação de perigo na Rua dos Caçadores. Teve também uma situação da Polícia Militar, né, uma barreira policial no bairro Itopava Norte, que inclusive, né, removeu um veículo que estava irregular, né, aquelas operações que a Polícia Militar faz, né, nos bairros, no trânsito aqui da cidade de Blumenau, né? Dessa vez teve uma situação onde um veículo irregular foi removido. Então daqui a pouco trago as informações do trânsito junto com a nossa unidade móvel, que hoje vai, né, ouvir os pais mais uma vez sobre ainda aquela situação envolvendo, né, a segurança armada nas escolas e nos centros de educação infantil. Os pais terão sua voz aqui no Jornal da Menina daqui a pouco, Rodrigo.
0: Muito bem, obrigado, Gabriel. Já já ele vem aí com as informações, até porque a gente vai receber hoje aqui no estúdio o prefeito de Blumenau, Egídio Ferrari, e o comandante da Polícia Militar de Blumenau, do 10º Batalhão de Polícia Militar, o tenente-coronel Reit Hertz. Os dois vêm aqui ao vivo no estúdio depois das 7 para falar sobre segurança escolar. Comandante para falar do trabalho da PM, prefeito para falar das mudanças aí propostas pelo governo na questão aí da segurança nas escolas. E que acompanhando e até chamar a atenção aqui, você que é pai, você que é mãe, o Gabriel tá circulando já pelas ruas aí, na sua escola, onde o seu filho ou sua filha estuda,

0: Pessoal, ali agora, nessa entrada, né, dos alunos para ouvir os pais, então, nossa unidade móvel aí circulando e já, especialmente deve estar mais para a região norte, hoje o Gabriel Lângaro vai estar em alguma escola, algum CI hoje com essa movimentação. Sobre esse assunto, uma manifestação pede a manutenção da vigilância armada nas escolas, está programado aí para sábado, um protesto já aqui em Blumenau. E a Câmara de Vereadores aprovou audiência pública ontem para discutir a retirada desses vigilantes armados das escolas municipais. Já passou na Câmara, então, um pedido aí de audiência pública de autoria do vereador professor Gilson de Souza. 6:08, Cristiano Silva vem agora com o destaque. Alô, Cris, bom dia.
1: Olá, bom dia, Rodrigo, Jefferson, Gabriel, Adriano e você ouvinte do Jornal da Menina, primeira edição. Santa Catarina registra mais de 14 mil casos de violência contra pessoas idosas em 2026. Junho é um mês dedicado à conscientização e ao combate a essa prática. Daqui a pouco eu volto com mais informações.
0: Outras manchetes de hoje que a gente vai passar aqui as informações para os ouvintes da Menina com você, Jefferson Fagundes.
2: Rodrigo, tá liberada, né? A peça da tainha a partir do dia 26. Aquele imbróglio, aquela indecisão, tinha terminado o prazo por conta daquilo que já havia sido pescado, uma grande movimentação e insatisfação por parte dos pescadores, as cooperativas, mas o governo federal anunciou que vai liberar a retomada da pesca da tainha, né? Aqui no estado de Santa Catarina. Daqui a pouquinho a gente vai ouvir o ex-deputado federal e também ex-prefeito de Blumenau, Décio Lima, falando a respeito dessa liberação e dessa articulação que foi feita junto ao governo federal. Os detalhes daqui a pouquinho. E Rodrigo, vai começar daqui a pouco, a partir das 9 horas da manhã, as inscrições para o concurso da realeza da Oktoberfest. É, já se pensa na realeza do ano que vem. Daqui a pouquinho eu trago detalhes de como você, que tem interesse, deve fazer para participar, como é esse processo de inscrição.
0: Esporte agora, é hora do Adriano Franco trazer aqui os destaques pra gente nesta quarta-feira. Fala, Adriano, beleza? Bom dia.
3: Bom dia, Rodrigo Vieira, bom dia, Jefferson Fagundes, audiência toda no rádio e também na internet. Então a gente vai falar sobre o Avaí, que volta a campo nesta quarta-feira pela 12ª rodada da Série B do Campeonato Brasileiro, pós-conquista da Copa Sul-Sudeste. A gente também fala sobre a segundona catarinense, já que Blumenau Metropolitano entra em campo hoje pela última rodada do turno da segundona catarinense em busca da liderança. Tanto Beck como Metrô podem voltar a serem líderes da competição estadual. E falaremos também, Rodrigo Vieira, sobre Copa do Mundo. A gente vai trazer agora a terceira adversária da seleção brasileira no Mundial, que é a Escócia, que volta a disputar uma Copa do Mundo da FIFA após 28 anos de ausência. Os detalhes é próximo das 8, Rodrigo Vieira.
0: Tá combinado, Adriano, tem tudo isso e muito mais. É o Jornal da Menina que só tá começando pra você.
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0: Uma passadinha aqui na internet, sob pressão das Big Techs, STF reavalia regras que responsabilizam redes por postagens. INSS ainda tem 300 milhões para devolução a 10 dias do fim do prazo para contestação. Especialistas alertam para a judicialização permanente das pesquisas eleitorais. TSE retomará julgamento sobre pesquisas. CNJ abre processo contra desembargador por absolvição de estuprador. Setor de eventos, Dino impõe multa diária por falta de transparência em emendas PIX. Tentativa de assalto a banco, gerente de banco é feito refém e família vive terror em Santa Catarina. Isso aconteceu aqui no Alto Vale. Criminosos mantiveram o gerente de banco e os familiares reféns aí por horas em Rio do Oeste nessa semana. Foi na última segunda-feira e ontem teve desdobramentos aí desse caso. 3 pessoas presas na Grande Florianópolis, ó, saíram lá de Floripa para assaltar aqui, ó, em Rio do Oeste, no Alto Vale do Itajaí. Combustíveis, Mota condiciona a votação de PLP à urgência da escala 6x1. Quero comer tainha. Lula anuncia visita a Santa Catarina e manda recado para pescadores artesanais. 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Mãe de vítima de tragédia em creche desabafa sobre fim de segurança armada em Blumenau. Carro é destruído por incêndio na rua Almirante Tamandaré.

0: Blumenau. Essa ocorrência foi ontem por aqui, daqui a pouco a gente passa mais detalhes aí dessa situação ali na região do bairro Vila Nova. Aliás, não foi ontem, foi segunda já, né? Segunda-feira à tarde aí, ontem aqui acabou circulando aí a informação. Blumenau encerra para a GESC 2026 com 95 medalhas conquistadas. Pesquisa do Procon de Gaspar aponta variação de até 50 centavos no preço do litro da gasolina. Cães e gatos poderão ser castrados em mutirão neste domingo em Indaial. Olha só como tem muita informação no nosso portal. Então você tem que todo dia dar uma espiadinha, né? Acordou, já liga aqui no Jornal da Menina, já dá uma olhada também no portal, já compartilha alguma informação aí no grupo da família. Manda ali, né? Manda ali o seu oi no grupo da família e já manda alguma informação que te interessa por ali, que você quer compartilhar com seus familiares. Pode fazer parte também do grupo de WhatsApp, né? Ah, mas como é que faz, Rodrigo? Dá uma olhada aqui no portal, né? Você consegue entrar, até vou pedir pro Jefferson explicar um pouquinho melhor aqui pra gente. O Jefferson, que é um dos nossos repórteres aqui, que também postam ali, que colocam notícias no portal, então dá para entrar num grupo de WhatsApp, se quiser, para receber as notícias do portal Menina Blue. É isso, né, Jeff?
1: Exatamente. O grupo de WhatsApp é onde a gente dispara primeiro as informações, tá bom? Acessando qualquer matéria postada lá no portal Menina Blue, depois do primeiro parágrafo, tem lá um banner. Você vai clicar nesse banner, esse banner já joga você pro WhatsApp e você já tá no grupo. Não tem senha de acesso, nem nada disso. É bem simples, tá bom? Acessa qualquer matéria, clica no banner e você já vai pro grupo de notícias do portal meninablue.com.br. Tem informação o tempo todo para você.
0: Que facilidade, hein? Então, ó, fica a dica, hein? É o grupo 3 aqui já, né? Então entra aqui, ó, Rádio Menina 03, clicando em qualquer notícia ali no depois do primeiro parágrafo tem esse banner. Clique aqui, participe do grupo da Rádio Menina Blumenau no WhatsApp. Então faça isso, porque com certeza vai facilitar bastante a sua vida e para ter acesso às informações aqui do portal Menina Blue. Fica a dica, hein? Aliás, excelente dica nesta manhã para você, 6h14 agora. Forçando o nosso WhatsApp aqui, 21026519, para você interagir, dar o seu alô, dar o seu recado aqui. Aqui você sabe, né? Participa com a gente. 21026519, tem sempre espaço aberto para nossa comunidade. Todo mundo querendo saber como é que vai ficar o tempo, né? Hoje amanhecemos sem chuva, temperatura na casa aí dos 16, quase 17 graus. E aí, hein, Jeff?
1: Um pouco mais friozinho que ontem, né, Rodrigo? Hoje, perturbações na atmosfera devem deixar o céu encoberto, com uma condição para chuva fraca no decorrer do dia, né? Sobretudo no período da tarde, essa chuva fraca, intermitente, deve se fazer presente. A mínima hoje fica entre 15 e 17 graus. E o que chama atenção também é que não deve esquentar muito, viu, Rodrigo? A máxima hoje deve bater a casa dos 20 graus aqui em Blumenau. Lembrando sempre, daqui a pouquinho, a partir, né, depois das 7 horas da manhã, tem o time de meteorologistas do Alerta Blue trazendo a atualização da previsão do tempo e as condições climáticas para essa quarta-feira.
0: Combinado, então. Vai lá, fica acompanhando aí a gente depois das 7, né? Temos aí a participação do Alerta Blue ao vivo. 6h15. Ó, o pessoal da Roçada tá trabalhando aqui em Blumenau, aqui na Rua 7. Quando a gente veio aqui pra rádio, né? Ele estava aqui na Rua 7. Então, atenção aí, você que tá ouvindo a menina, tem pessoas aí trabalhando, né, na estrada, estão ali roçando, enfim. E também na Emílio Talma, acabei de receber aqui do tio Cleiton, meu querido amigo Lisboa, aí da van escolar, que estão trabalhando na rua Emílio Talma. O pessoal da Roçara tá fazendo limpeza lá, então atenção redobrada para os motoristas aí na região do Garcia, na rua Emílio Talma. Tomara que o pessoal da Roçara passe ali na Rua das Missões, ali na Ponta Aguda, perto ali da NDTV, naquela região. Quem vai da ND ali sentido bairro, do lado direito ali, pensa no matagal, na calçada, os canteiros, né, da calçada ali, parece uma terra de ninguém. Tá uma vergonha aquilo ali, né? Alô, secretário Junks, dá uma passadinha com a equipe lá que com certeza vão roçar algum mato, viu? Vai ficar bonito lá depois de roçadinho. Então, tem um terreno, não sei de quem que é aquilo ali, se é da prefeitura, se é de um proprietário particular, enfim, que o mato já tá avançando na calçada, aí tem mato na calçada, que é uma calçada que me parece que é a prefeitura que faz a roçada ali, naquele espaço, né? Prefeitura que limpa ali sempre, então fica o recado, parece terra de ninguém, já tá, olha, algumas semanas aquilo ali, né? Então tá dado aqui esse alô também pro pessoal da Secretaria de Manutenção e Conservação Urbana e parabéns pelo trabalho do pessoal da Roçada. A gente tá vendo várias mobilizações, várias equipes trabalhando em vários lugares. Estão fazendo força-tarefa, né? Pra dar uma geral aí em Blumenau pra acabar com o mato. Parabéns aí pelo trabalho de vocês que acordam cedo e estão aí limpando a nossa cidade, tá bom? A gente tira o chapéu para esse pessoal aí da limpeza. 6:17, em nome do Bistec, Cia do Sorriso, Look Óptica, Sicredi, Fiedler Automação Industrial, Restaurante Ferrari Boi na Brasa, Fiat Rivel, Roga Empreendimentos, Botelho Hospital da Visão e Funerária Rasa e Crematório Neuhaus. 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Eu falei da Look Óptica. 6:18, o intervalo é rapidinho, a gente volta já já.
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2: 6h22 agora, vamos nessa com você aqui com informações importantes do dia. Até já fazer uma correção aqui, na verdade eu comentei do incêndio ali na Almirante Tamandaré ontem, naquele carro ali que pegou fogo, na verdade foi ontem mesmo, tá? Foi ontem e não foi na segunda-feira, vamos corrigir aqui no portal. Tava errado aqui no portal, a gente já vai corrigir aqui, tá bom? Foi ontem à tarde, na Almirante Tamandaré, na Vila Nova. O Adriano vai colocar as imagens aqui na live, já tá aqui para você acompanhar também. Um carro que foi destruído por um incêndio. O Corpo de Bombeiros foi acionado 5:15 da tarde de ontem para atender essa ocorrência. Chegando lá, as equipes encontraram esse carro completamente tomado pelas chamas. Segundo o condutor, homem de 31 anos, ele trafegava pela via quando percebeu fumaça e fogo saindo do compartimento do motor. O motorista estacionou o veículo, tentou controlar o incêndio. Populares e policiais militares, inclusive, utilizaram extintores de pó químico seco na tentativa de conter as chamas, mas o fogo se espalhou rapidamente por todo o automóvel. Para combater o incêndio, os bombeiros utilizaram espuma química e aproximadamente 1.000 litros de água. Apesar dos esforços, o veículo sofreu perda total. A rua teve que ser interditada completamente, pelo que deu para ver na imagem aqui, nas fotos, né, divulgadas pelo Corpo de Bombeiros. Não houve registro de feridos. As causas do incêndio não puderam ser identificadas no local devido ao elevado grau de destruição do imóvel. Tá aqui a informação para você acompanhar no portal Menina Blue. Ontem à tarde, então, 5:15, carro que pegou fogo ali na rua Almirante Tamandaré, no bairro Vila Nova. Danos materiais, sem feridos. E outra informação que é importante para hoje, talvez até o Gabriel vai falar um pouquinho mais no trânsito aí pra gente. Guilherme Scharf vai ser totalmente interditada pro trânsito daqui a pouquinho, às 8h. Ontem a prefeitura de Blumenau, no finalzinho da manhã, divulgou essa informação aqui pra gente através ali da Secom, da Secretaria de Comunicação aí do governo. 8h até 5h para realização de obras de reurbanização. Durante o período, motoristas que utilizam a via deverão buscar rotas alternativas. A previsão é que o trânsito seja liberado após a conclusão dos trabalhos. Então, a partir das 8, vai fechar o trânsito completamente ali naquela região do Nova Aurora, né, da Associação da Autona, do Metropolitano, aquele trecho ali entre a Pedro Zimmermann, que é aquele rosco ali toda a vida, né? Que até hoje não fizeram uma rotatória, né? Uma melhoria ali. Agora, depois que passar a triplicação da Pedro Zimmermann, é para melhorar aquilo ali, vamos ver, né? Mas até lá, o povo vai continuar sofrendo, porque dá fila na Pedro Zimmermann devido a essa saída ali da Guilherme Scharf, é um perigo também. E até ali o Lojão Progresso, até ali a entrada e saída da margem esquerda, da rua Gustavo Zimmermann. Ali é outro ponto que deveria ter uma rotatória. Alô, Prefeitura de Blumenau! Tem que sair uma rotatória. Não deviam ter feito a rotatória lá na Pedro de Janeiro. Deveria ter feito ali, ó, na margem esquerda. Ali é que precisa. Não lá na Pedro de Janeiro, onde estão fazendo. Estão gastando milhões lá, fazendo perto do Clube Pedro de Janeiro. É isso que o povo comenta, né? Não sou eu que estou falando. É que o povo comenta, né? E topava a respeito disso, né? Mas, enfim, até enquanto não sai a rotatória ali, ótimo que estão reurbanizando aquele trecho ali que estava horrível, realmente, da Guilherme Scharf. A obra andou agora nesses últimos tempos, também é excelente isso, e vão fazer hoje então essa parte de reurbanização. Já tá bem diferente ali o cenário pela foto que a prefeitura divulgou, tá aqui no portal Menina Blue, então dá uma olhadinha aqui no site também da Rádio Menina e fica o toque das 8h às 5h, rua Guilherme Scharf, naquele trecho ali, repito, do Nova Aurora, Autona e Metropolitano, completamente interditado aí devido obras. Vamos agora falar, 6h26, antes do Jefferson até comentar aqui da história das tainhas, né? Vamos só lembrar que o Dr. Marlon já tá aqui, Dr. Marlon da Cia do Sorriso, e daqui a pouco vai conversar com a gente, Dr. Marlon Lozovoy, para você tirar dúvidas sobre saúde bucal. Dr. Marlon vem aqui todo mês, na Rádio Menina, conversar com a nossa audiência. A gente fala todo dia aqui da Cia do Sorriso, para você procurar lá os dentistas, fazer seus tratamentos aí de saúde bucal. Se você tiver alguma pergunta, alguma dúvida, dor de dente, quer colocar aparelho, quer colocar implante, tá com alguma situação aí que você quer perguntar diretamente pro dentista, para você, pro seu marido, para sua esposa, para o seu filho, aí alguma pergunta, manda aqui no WhatsApp, tá bom? 21 02 6519. 21 02 6519. pode mandar para cá o seu recado. E o Lula quer comer tainha, Jefferson, que história é essa?
0: Pois é, até confirmou uma visita aqui em Santa Catarina, em Itajaí, no dia 26 agora. Isso ocorre depois do anúncio feito ontem, né, Rodrigo, sobre a liberação, a retomada da pesca da tainha. Desde domingo tem uma grande polêmica quando o Ministério da Pesca e Aquicultura anunciou o encerramento da pesca da tainha, né, na modalidade de arrasto de praia aqui em Santa Catarina, por conta de ter atingido 90% da cota estabelecida para a temporada. E ontem veio a informação através do ex-prefeito de Blumenau, ex-deputado federal e também ex-presidente nacional do SEBRAE, o Décio Lima, falando a respeito dessa liberação do governo federal, né, dessas tratativas, enfim, diz que foi conversado, dialogado com o governo federal para a liberação da pesca da tainha novamente aqui no estado de Santa Catarina, e sobre isso a gente ouve o Décio Lima falando agora.
3: Atendendo ao nosso pedido, ao pedido meu e da deputada federal Ana Paula Lima, ele garante a continuidade da pesca da tainha nesse período gigante que nós estamos vivendo, com resultados fantásticos com relação à safra da tainha. Portanto, foi uma decisão pensada em tudo que ela significa para o nosso estado, do ponto de vista da pesca artesanal, do ponto de vista daquilo que é uma expressão, inclusive, cultural do nosso povo. O presidente Lula prontamente chamou o ministro da Pesca, o ministro do Meio Ambiente, e construíram esta importante solução para que a gente possa ter o fluxo normal, sem agressões ao meio ambiente, mantendo aí as disposições que consolidam um processo tranquilo com relação à própria preservação da espécie. Portanto, é um grande acontecimento para todos nós, principalmente porque esse tema, ele foi politizado de forma equivocada, e agora o presidente Lula traz essa garantia da continuidade da pesca da tainha nesse período.
0: Ouvimos o Décio Lima, ex-presidente do SEBRAE, falando a respeito disso. E agora, Rodrigo, após essa aprovação da proposta pelo grupo técnico responsável, cabe ao Ministério da Pesca e Aquicultura definir os aspectos operacionais da medida, incluindo a nova cota de captura e os limites que serão estabelecidos para a continuidade da safra, né? Então a gente aguarda ainda uma nova informação com relação a datas, né? E essa retomada, ela atende uma medida, aliás, uma reivindicação, porque os pescadores, né, as cooperativas ficaram bastante chateadas com essa medida, porque nesse ano uma safra extraordinária, a tainha, que é uma tradição histórica, né, de identidade cultural e econômica também aqui de Santa Catarina. A gente continua acompanhando para atualizar as informações aqui no Jornalismo da Menina.
2: Misturou linguiça com tainha, né? Não deu certo a combinação, né? Não fica legal, né? Tainha com linguiça não combina muito bem, né? Prato não vai bem, né? Um é linguiça e é tainha. Primeiro o governo queria mexer na nossa linguiça. Não deu certo. Já conseguiram reverter. Agora tava sobrando tainha, mandar parar de pescar. E agora o Lula veio e disse, através do Décio e da Ana aí, que não, pode pescar lá e tá tudo certo. Ai, ai, ai, hein? É só não atrapalhar. Já começa por aí. Se não atrapalhar, tá bom. Os governantes em geral. Sempre é falado aí por quem tá trabalhando, por quem paga imposto, pro empresário que tá aí correndo atrás da máquina, não sabendo se vai conseguir pagar o salário no mês que vem, aquela correria, quando vê que acha que vai sobrar, não sobra. Porque eles tá tudo certo, eles lá, dinheiro garantidinho, não vai faltar o salário. Não vai, e ganham bem, ganham muito bem. Então é só não atrapalhar, deixa aqui a coisa acontecer. 6:31, obrigado Jefferson pelas informações, daqui a pouco ele já vem aí com a polícia. Agora o Cristiano Silva chega. Santa Catarina registra mais de 14 mil casos de violência contra pessoas idosas em 2026, junho. Esse mês agora é o mês dedicado à conscientização e ao combate a essa prática. Vamos dar os detalhes aqui na reportagem do Cris. Cristiano Silva, é com você agora, vai lá meu amigo.
4: Santa Catarina registrou 14.093 casos de violações contra pessoas idosas nos quatro primeiros meses de 2026. O número representa aumento de 6,8% em relação ao mesmo período do ano passado. Os dados do Ministério dos Direitos Humanos e da Cidadania incluem situações como maus tratos, negligência, abuso financeiro e violência física e psicológica. Outro dado que preocupa as autoridades é a subnotificação. Das mais de 14 mil ocorrências registradas no estado, apenas 1.454 resultaram em denúncias formalizadas às autoridades. A promotora de justiça Lara Zappellini Souza detalha as formas mais frequentes de violência contra os idosos.
5: Existem várias formas de violência contra a pessoa idosa. A mais recorrente, inclusive, é a negligência e abandono, quando há recusa de cuidados básicos necessários, como alimentação, higiene, saúde e medicamentos. Tem também a violência patrimonial, né, que também é bastante recorrente, quando há exploração dos recursos do idoso, quando fica o cartão do benefício com algum familiar que usa os recursos para uso próprio, deixando o idoso desamparado. Também fraudes bancárias, contratações de empréstimos consignados, essas coisas que acabam deixando o idoso em situação de vulnerabilidade. Tem também a violência psicológica, né, que é aquela de agressões verbais, desprezo, humilhação, restrição, isolamento, que não deixa também o idoso participar da comunidade. A violência física, que também infelizmente ocorre, e a violência institucional, que é aquela que ocorre dentro das instituições, como hospitais ou instituições de longa permanência, que é caracterizada pelos serviços de precários ou tratamento indigno. E também ocorre violência sexual, que também ocorre em relação às pessoas idosas. Todas essas formas de violência devem ser combatidas e é necessário que então ocorra essa conscientização da população. Principalmente nesse mês, que ele é o mês voltado a isso, para a campanha, né, Junho Violeta, ação enfrentamento da violência contra a pessoa idosa.
4: Os tipos de violência, eles são cometidos principalmente por pessoas próximas, da própria família. Como é que é esse mapa dessa violência, doutora?
5: Infelizmente, a maioria dos casos de violência ocorre dentro da própria casa, dentro da própria família. E por isso que às vezes é subnotificado, é difícil os órgãos públicos terem ciência dessas situações que estão ocorrendo. Como eu falei, principalmente de negligência, abandono, porque às vezes a pessoa idosa vai ficando debilitada e a família não presta os devidos cuidados ou aqueles que são responsáveis. Ocorre também toda forma de violência na sociedade, como eu já falei, mas a maioria dos casos, infelizmente, é dentro da própria família.
4: Por conta disso, as denúncias nem sempre chegam aos órgãos oficiais. Para quem é vizinho, é um conhecido, é um parente que sabe que tem uma situação dessa acontecendo, como é que pode fazer esse tipo de denúncia?
5: Essas denúncias, elas podem serem feitas por telefone no Disque 100, que é um canal gratuito que funciona 24 horas por dia. Em caso de algum crime, alguma coisa que está acontecendo, pode acionar diretamente a Polícia Militar pelo 190, se escutar alguma coisa, ou registrar um boletim de ocorrência na Polícia Civil, ou até mesmo encaminhar denúncias ao Ministério Público. Pode entrar no site do Ministério Público de Santa Catarina, que tem a ouvidoria, e relatar o que está acontecendo, o que tem ciência, ou diretamente no CREAS, no Conselho Municipal do Idoso. Todos esses órgãos estão aptos a receber essas denúncias e essas informações.
4: O Dia Mundial de Conscientização da Violência contra a Pessoa Idosa é celebrado em 15 de junho. A data foi instituída em 2006 pela Organização das Nações Unidas. Mais informações você confere no portal meninablu.com.br, do Departamento de Jornalismo, Cristiano Silva.
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2: 6h36, seguimos nessa linha agora com as ocorrências das últimas horas. Vai lá, Jefferson.
0: Atualizando a movimentação da Polícia Militar aqui em Blumenau e também na região, um adolescente de 16 anos foi apreendido por tráfico de drogas e receptação. Isso foi ontem à tarde no bairro Forster, ocorrência registrada pouco antes das 5 da tarde. A polícia estava fazendo rondas ali na rua Pedro Kraus Sênior quando se deparou com essa situação. A polícia disse o seguinte, né? Os policiais flagraram esse jovem entregando entorpecentes a um usuário de drogas. Ao perceber a aproximação da polícia, ele tentou fugir de bicicleta, mas foi abordado. Durante a revista, os policiais encontraram 58 pedras de crack já prontas, né, para venda e R$10 em dinheiro trocadinho. O adolescente admitiu que utilizava, né, que comercializava drogas e informou que utilizava a bicicleta para, né, fazer essa comercialização e que a bicicleta havia sido obtida em troca de pedras de crack. Foi moeda de troca para compra de droga. Ele foi apreendido, né? Esse adolescente foi apreendido e deve responder, né, por essa situação. Claro, crime análogo a tráfico de drogas, já que ele é menor de idade. Um homem de 25 anos foi preso ontem à noite, uma abordagem da Polícia Militar no Garcia, por volta das 8 da noite. A polícia estava fazendo rondas preventivas quando abordou esse suspeito. Detalhe, ele já tinha um mandado de prisão em aberto. Fizeram aquela consulta, né? E confirmaram esse mandado de prisão expedido pela Vara de Execuções Penais aqui de Blumenau. Não foi informado o motivo do mandado de prisão, ele já foi encaminhado ao presídio. Teve ainda mais uma ação da Polícia Militar prendendo um homem por furto. Ele foi encontrado em um ponto de ônibus do bairro Fidelis ontem, né? Conseguiram localizar esse homem, abordagem por volta das 8:30 da noite. Ele estava num ponto de ônibus ali da 1º de janeiro. Durante consulta ao sistema, os policiais acabaram identificando ali esse mandado de prisão pelo crime de furto, mandado aqui mesmo, de Blumenau, Vara de Execuções Penais. Ele já foi encaminhado para o presídio. Ainda no bairro Fidelis, teve outra prisão sendo cumprida, viu? Essa já foi na madrugada, primeiras horas da madrugada, 1:30 da manhã, mais ou menos, ali na Guilherme Scharf. Segundo a Polícia Militar, os policiais tinham conhecimento dessa ordem judicial, fizeram a consulta, também era pelo crime de furto. E ainda, Rodrigo, tivemos mais uma operação da polícia no Terminal da Fonte, né? A polícia esteve ali no Terminal da Fonte e acabou, né, emitindo 5 termos circunstanciados. O termo circunstanciado, né, pra gente entender, é um registro mais simplificado, um procedimento administrativo feito pela polícia para registrar infrações penais de menor potencial ofensivo. E 5 desses termos foram emitidos ontem ali no bairro Garcia, né? Durante a ação, 7 pessoas foram abordadas e esses termos, eles foram aplicados. Finalizando aqui o nosso giro das informações, a gente vai também pelas informações da região. Em Indaial, um assalto chamou a atenção. Um homem de 23 anos teve o celular roubado após 3 criminosos invadirem a residência dele ontem à noite no bairro Benedito, em Indaial, por volta das 9:40. A polícia disse o seguinte, que a vítima relatou que já estava dormindo quando os suspeitos entraram pela porta da frente da casa, usando roupas pretas e até toucas para cobrir o rosto. Um deles tinha um objeto que lembrava ali uma arma de fogo, né? Aparentava estar armado. Durante a ação, os criminosos exigiram a entrega de uma suposta quantia em dinheiro e em seguida levaram o celular da vítima e fugiram do local. A polícia ainda não localizou nenhum suspeito e esse caso, ele deve ser investigado pela Polícia Civil. É o giro da segurança pública aqui no Jornal da Menina, primeira edição.
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2: Vamos em frente por aqui, 20 faltando para as 7. 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
2: Daqui a pouco a gente vai bater um papo aqui com o Dr. Marlon, da Cia do Sorriso, já tá aqui no estúdio. Mande a sua pergunta aqui, você que tem dúvidas sobre questão de saúde bucal, pode mandar a pergunta aqui no 21026519 para falar diretamente com o Dr. Marlon Lozovoz, chegando o dia dos namorados aí, sexta-feira, né? Ah, mas será que é chato dar pra namorada ou pro namorado o negócio de saúde bucal? Acho que não, né? Por que não, né? Por que não melhorar o sorriso, né? Do namorado, da namorada, hein? Dar aquele clareamento, né? Um presente aí, legal, hein? Um clareamento é show de bola. Um tratamento diferenciado, daqui a pouco o casal tá conversando sobre os dentes e tal. Já fica a dica, hashtag fica a dica, né? Chegando o dia dos namorados aí, tá bom? E já já tem o trânsito aqui com o Gabriel Langer, e lembrando que daqui a pouco também, ao vivo aqui na Menina, o prefeito de Blumenau, Egídio Ferrari, o comandante da Polícia Militar, Tenente Coronel Reitert, para falar de segurança nas escolas. O prefeito vem aqui explicar melhor aí as ações do governo, e o comandante da PM falar desse trabalho de segurança também nas escolas e CIs, enfim, uma segurança escolar como um todo aí na nossa cidade, tá bom? Segura aí, nós voltamos já já, 6h42 agora.
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2: 14 para as 7. Vamos lá com Gabriel Lângaro saber das notícias do trânsito, então. Quais são as informações, ocorrências aí das últimas horas? Vai lá, Gabi, é com você agora.
3: As principais informações relacionadas ao trânsito no destaque, e teve uma situação envolvendo um pedestre. Ontem, no finzinho da tarde, na rua José Reuter, bairro Velha Central, por volta das 5 da tarde, um Renault Kwid atropelou um senhor de 76 anos, ali na altura do número 125. O impacto ocorreu quando a vítima tentava atravessar a via fora da faixa de segurança. A motorista do carro, de 45 anos, não sofreu ferimentos e parou para prestar assistência. O idoso caiu no asfalto com ferimentos, recebeu os primeiros socorros da guarnição do Corpo de Bombeiros e seguiu na ambulância para receber o atendimento médico especializado no Hospital Santo Antônio. Ainda na região do bairro da Velha, dessa vez na Rua dos Caçadores, também teve duas situações envolvendo o trânsito. O que acontece? Teve uma colisão envolvendo um Honda Fit e uma moto Honda Biz. A condutora do carro, de 37 anos, saiu ilesa e a piloto da moto, uma mulher de 52 anos, ficou ferida com a queda, recebeu atendimento dos bombeiros e foi conduzida para o Hospital Santo Antônio. Pouquinho mais tarde, né, teve mais uma situação envolvendo atropelamento, quase no mesmo horário. Teve, né, uma raspagem lateral entre um Chevrolet Onix e uma moto Honda Bros, que deixou um motociclista de 37 anos, né, ferido. O motorista do Onix, um idoso de 72 anos, né, nada sofreu, não teve ferimentos. E o piloto da moto também precisou do encaminhamento de emergência para o Hospital Santo Antônio. Em relação às ocorrências no trânsito, são os principais destaques. Vou destacar agora, vou trazer a informação de uma operação também da polícia envolvendo trânsito, né? No bairro Itupava Norte, teve uma daquelas barreiras policiais no trânsito que foram feitas, né, pelo 10º Batalhão de Polícia Militar no bairro Itupava Norte. Resultou na remoção de um veículo e também na emissão de um auto de infração de trânsito. Durante a operação, pelo menos 12 pessoas e 7 veículos foram abordados. Conforme a polícia, nenhuma ocorrência criminal foi registrada durante essa fiscalização. A ação integra as atividades de prevenção e fiscalização de trânsito que são desenvolvidas, né, semanalmente pela corporação aqui em Blumenau, e já trouxemos dados várias vezes dessas barreiras policiais feitas no trânsito aqui do município. São os principais destaques envolvendo o trânsito. Daqui a pouco tem muitas outras na nossa unidade móvel.
2: Obrigado, Lângaro, valeu, daqui a pouco ele retorna. Só reforçando sobre trânsito, Guilherme Scharf, hoje interditada, segundo a prefeitura, a partir das 8 da manhã, a princípio até às 5, naquele trecho que está em obras ali na região da Itopava com o Fidelis, tá bom? Então, atenção, motoristas, completamente interditada após as 8 aí, foi o que a prefeitura divulgou. Tem pessoal que sai da margem esquerda lá, ou daqui a pouco quer entrar ali para ir pro Fidelis ali pela Guilherme Scharf, né? Quem tá na Pedro Zimmermann não vai ter como, vai ter que buscar uma rota alternativa, que é aquele trecho ali do Nova Aurora, Metropolitana, Associação da Autona, ali vai estar interditado após as 8. Amanhã vai começar a Festa Itália, e amanhã também aqui no Jornal da Menina, o próprio Gabriel Lângaro vai estar lá na Vila Germânica, nesse clima aí da cultura italiana. É a 31ª Festa Itália, inclusive celebrando a tradição dos imigrantes italianos que colonizaram a nossa região há mais de 150 anos. Então a Vila Germânica se transforma aí na Vila Ítalo-Brasileira, né? Ou Vila Italiana, né? Se a gente fosse pegar ali e tirar o Germânica, Vila Italiana, né? Então esse ano algumas novidades estão sendo colocadas na Festa Itália. Esses dias até o Marcão trouxe pra gente aqui uma palavra do Norberto Metti, né? Que tá na organização aí da Festa Itália. Então começa amanhã, vai começar amanhã a Festa Itália de Blumenau, e a gente vai trazer para você todos os detalhes. É de 11 a 21 de junho. Então, nós temos aí 10 dias de Festa Itália, 2 finais de semana. Esse próximo final de semana e o outro também, teremos 2 finais de semana de Festa Itália na Vila Germânica. Falando em festa em Vila Germânica, agora Oktoberfest também tem notícia pra gente, Jefferson Fagundes.
4: É verdade, Rodrigo. Daqui a pouquinho, a partir das 9 horas da manhã, começam as inscrições para o concurso da realeza da Oktoberfest Blumenau. Quem sonha em representar a maior festa alemã das Américas tem uma oportunidade a partir de hoje, né? A realização da Oktoberfest Blumenau, abrindo as inscrições para o concurso que vai eleger a rainha e duas princesas. As candidatas vão poder se inscrever gratuitamente a partir das 9 horas da manhã, daqui a pouquinho. Pode ser no Parque Vila Germânica, em horário comercial, ou por e-mail. O e-mail é concursorealeza@blumenau.sc.gov.br. Lembrando que o prazo, né, de participação segue até o dia 7 de julho. Os requisitos ou os pré-requisitos para participar é necessário ter nacionalidade brasileira ou naturalizada, morar em Blumenau há pelo menos 12 meses, possuir uma altura mínima de 1,60 e não ter sido rainha ou princesa na Oktoberfest em edições anteriores e completar 21 anos até a data final do concurso, que já está marcado, né? A data final vai ser no dia 25 de outubro de 2026. Todas as informações você tem lá no portal meninablu.com.br. Lembrando, né, Rodrigo, que a 41ª edição da Oktoberfest já tem data, a gente já tá nessa expectativa, é de 7 a 25 de outubro no Parque Vila Germânica.
2: E até quando vão as inscrições da Realeza?
4: As inscrições
2: de hoje até?
4: Elas seguem até o dia 7 de julho.
2: Até, né? 7 de julho.
4: Tem
2: então
4: pouco menos aí de um mês, isso. Pode ser presencialmente ou pelo e-mail que tá lá no portal Menina Blue.
2: Legal, então as meninas e mulheres, né, de plantão que tem esse sonho, né, de ser a rainha da Oktoberfest, a partir de hoje, daqui a pouquinho, começam inscrições aí para a Realeza, já da 42ª Oktoberfest de Blumenau. Obrigado, Jeff. 7:08, vamos falar agora de saúde bucal aqui da menina.
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2: Recebendo aqui o Dr. Marlon Lozovoy, da nossa Cia do Sorriso. Tudo bem, doutor? Bom dia.
5: Bom dia, Rodrigo, amigos da menina. É, estamos aí falando um pouco então do Dia dos Namorados, que você até deu a deixa aí, viu, Rodrigo? Hoje a gente vem falar um pouco sobre a estética dental, e falar um pouco sobre aparelhos, e hoje em dia a gente tem os alinhadores transparentes, são formas de tratar dentes.
2: Dá nem pra ver o aparelho, doutor.
5: Os aparelhos são transparentes, a gente fala ortodontia invisível, né? Uhum. Óbvio que não é totalmente invisível, mas são plaquinhas transparentes de material plástico, um plástico desenvolvido especificamente para isso, né? Que ele é feito uma programação em computador e vai havendo então a correção através do uso, vai trocando aquelas placas, o sequenciamento de placas transparentes, vai corrigindo a posição dos dentes, então fazendo o processo da ortodontia, que seria como um tratamento de aparelho, aqueles metais todos que antigamente era a única opção que se tinha. Hoje a gente tem a opção então de tratar de forma bem mais confortável e estética com alinhadores transparentes. A vantagem disso qual é? Realmente você tem então uma ação até mais eficiente, porque como é desenhado por computador, todo esse processo da correção dos dentes, ele também acaba gerando uma certa eficiência maior. E então os tratamentos são inclusive até mais curtos. E lá na Cia do Sorriso a gente tem a habilitação, a qualificação de trabalhar também com a líder de mercado, que foi a pioneira, que se chama a empresa Invisalign, que é alinhadores dos Estados Unidos, desenvolvido nos Estados Unidos esse tratamento, e a gente tem essa habilitação, inclusive cobrimos qualquer orçamento, temos um excelente preço também para esses tratamentos. Claro que ele é um pouquinho, o investimento é um pouquinho mais do que no tratamento convencional, mas as vantagens são inúmeras. Desde quando a gente usa um aparelho com pecinhas e tudo mais, você vai ter uma higiene mais dificultada. Com alinhadores você tem uma higiene muito mais fácil, você consegue manter a tua higiene, normalmente você remove as plaquinhas, você tem então capacidade de passar o fio dental, a escovação de uma forma eficiente. No aparelho tem que ter um cuidado redobrado, no aparelho fixo, paratologia comum, a gente tem um trabalho redobrado de higiene ali, porque realmente precisa cuidar mais. Outra vantagem, você não vai ter quebras de pecinhas, às vezes, dos aparelhos convencionais. O tratamento às vezes se atrasa um pouco, porque passa um mês, a pessoa quebra, ela tem que ter um cuidado ali na mastigação, mas sim, nem sempre a gente consegue, né? Vai comer um torresminho, ou um alimento mais duro, ou roer um ossinho, às vezes o pessoal quer, ou até mesmo, né? Uma paçoquinha, né? Ou alguma coisa assim, um pé de moleque, acaba que quebra uma pecinha ou outra, isso vai atrasando um pouco o tratamento.
2: O alinhador não
5: quebra? O alinhador não tem peças para quebrar, né? E você vai removê-lo para se alimentar, você não se alimenta com o alinhador em boca, né? Você vai remover. Comer. Como é removível, você vai retirar para alimentação e depois higienização.
2: Uma dúvida, doutor Marlon, algum deles é mais rápido, o alinhador é mais rápido para
5: alinhar?
2: O alinhador
5: tem se mostrado, quando surgiram os alinhadores, há uns 10, 15 anos atrás, agora não me lembro exatamente quando surgiram essas tecnologias para tratar esses casos, eles eram realmente para casinhos mais simples, o dentinho girou um pouco, a gente vai, né, consertar isso ali. Então era para casos bem simples, tratamentos ali básicos. Mas isso foi evoluindo muito, assim, até nos surpreende. A minha primeira especialidade, inclusive, é ortodontia, né? Eu já sou formado especialista em ortodontia há mais de 15 anos e eu trabalhava mais essa área. Depois fui também migrando para o implante, fiz também especialidade dos implantes e cirurgias. E a gente não acreditava que faria tantos tratamentos complexos. E hoje a gente, com a evolução dos tratamentos, dos materiais, né, a gente acompanha. Trata-se casos, inclusive, de complexidade. E legal também dizer, Rodrigo, que ele é indicado para adultos e também para crianças em troca de dentes, em desenvolvimento. Também tem essa indicação dos tratamentos em crianças, associando, inclusive, alguma coisa de estimulação óssea. Então, é fantástico. São sistemas realmente muito completos. E a velocidade é outra vantagem ali do uso também. A velocidade de resposta realmente dos dentes, dos posicionamentos, ela é bem maior. Então o tempo é muito menor de tratamento. Então a gente tem muitas vantagens realmente em relação à aparatologia tradicional. Claro, bom, que bom, você tem.
2: Bom, bom presente pro Dia dos Namorados.
5: Olha, né? Aí, então estávamos falando de Dia dos Namorados. Sim,
2: porque daqui a pouco o namorado comenta assim: pô, eu queria arrumar meus dentes.
5: Dá uma melhorada, né? Às vezes tem algum desalinhamento, coisa pequena.
2: O beijo fica melhor, né? Com os dentes, né? Bonitos, né?
5: Com certeza.
2: Clarinho, um dente, né? Alinhado.
5: Alinhado, né? Com certeza,
2: aquele beijo, né? Aquele beijo gostoso, sabe?
5: Quem não quer ter um namorado bem apresentável, namorada bem apresentável, com seu sorriso também.
2: Shopping, né,
5: Rodrigo? É verdade, é verdade.
2: Tempo então, bom, né? Quando a gente fica, vamos dar uma volta, né? Porque tem uma passeada, né? No jogo.
5: Exatamente. Era o evento, né? E esses tratamentos, então, de alinhadores, a gente tem todas essas vantagens relacionadas aos convencionais que a gente sempre teve. É claro que tem a indicação, cada caso é um caso, né? A gente sempre analisa individualmente cada paciente, mas realmente a indicação é 95% dos casos a gente consegue tratar.
2: Sim.
5: Com esses alinhadores hoje em dia, tendo todas essas vantagens aí de estética, né? E às vezes o pessoal mais velho também, uma curiosidade, né, Rodrigo? Pô, eu não tenho mais idade para usar aparelho, né? Tem o pessoal que realmente, pô, associa mais aqueles metaizinhos ao pessoal mais adolescente e tal, não quer usar aquilo. E é uma solução fantástica também que veio para os adultos, porque você vai ter um tratamento sem peças coladas, você vai ter um uso de placas, né? Que inclusive de maneira rápida, eficiente, você vai resolver. Rápida quanto, doutor? É outra pergunta, né? Em média, 8 meses, 10 meses, você já tem uma solução bem, bem razoável aí para o caso, que às vezes tem numa aparatologia fixa comum, ele levaria às vezes 2-3 anos a ser resolvido. Então, olha, realmente é uma diferença,
2: agilidade, né?
5: Uma diferença bem significativa.
2: Tá vendo? No próximo Dia dos Namorados já vai estar tudo certo, né? Então fica a dica, né? Ó, o Marcos perguntou aqui, doutor, rapidinho, ó, chupar bico prejudica a arcada dentária? Quando adolescente tem que corrigir utilizando aparelhos dentários?
5: Com certeza.
2: Muita chupeta, muito bico.
5: Atrapalha. Isso eu tenho uma história bem curiosa que eu vou te contar rapidamente. Porque quando a gente estuda lá na odontologia, a gente tem essa coisa aí, né? Vamos aprendendo lá, pô, o bico vai causar realmente um desarranjo ali, ele é um estímulo que não deve permanecer ali durante muito tempo. E chupar dedo também, esses hábitos também, eles são prejudiciais. Eles vão desenvolver a arcada de maneira irregular. A arcada vai, muitas vezes, se formar mais estreita, não vai ter o estímulo correto, que a língua ali presente na boca fechada, ela é importante, ela causa um estímulo em todo o desenvolvimento da criança. Mas o curioso é que assim, viu, Rodrigo, quando eu tive filho, eu falei, não vou dar bico, imagine, meu Deus do céu, vai estragar o dente da minha filha. Sim. Rapaz, deu 2 semanas, não teve jeito, tivemos que dar bico sim, pra acalmar. então a dica é, e também o bico é melhor do que dedo, viu, Rodrigo? Porque o dedo você não consegue tirar. Só que o bico, eu sempre dou a dica pros meus pacientes. Cara, você precisa usar o bico lá com seu filho para dar uma acalmada, use. Mas tenha em mente que com dois anos e meio, vai ter que tirar esse bico aí, porque se ele ficar lá, aí é o problema. Porque até 2 anos a gente sabe que os efeitos Sim. ainda não vão ser tão prejudiciais. E precisa ser retirado. Então tem a historinha lá de entregar o bico pro Papai Noel. Aí o pai e a mãe tem que ser firme e não devolver o bico, deixar esse bico longe.
2: Pode ter pena porque a criança então, vai querer, vai chorar, né?
5: Então a resposta é sim, prejudica, né? Se for a uso muito prolongado, depois vai prejudicar. Mas eu dou a recomendação, sendo pai, sabendo das dificuldades que a gente tem aí, né? Cara, quer usar, use um pouco, mas tenha em mente que com 2 anos a 3 você precisa tirar esses hábitos.
2: Bom, um áudio aqui rapidinho que chegou da nossa querida ouvinte, a Dina do Garcia. Fala aí, Dina, o que você quer falar pro Dr. Marlon?
6: Bom dia, aqui é a Dina do Garcia. Queria falar sobre o aparelho quase invisível que o Dr. Marlon falou. Eu estou usando, acompanhada por ele, e o resultado é muito rápido e muito prático do que o fixo. Estou muito satisfeito. E olha que eu estou no começo do tratamento, hein? Abraço e bom dia para todos.
2: Valeu, e nada foi combinado. A Dina acabou de mandar o áudio aqui pra gente. Valeu, a Dina do Garcia. Viu, doutor?
5: Olha, que bacana, hein? Dina, querida, obrigado pelo seu depoimento aí. Realmente, né? E a gente fica feliz em ouvir isso, né, Rodrigo? Porque realmente é uma vantagem pro paciente, né? É uma modernidade que veio, uma tecnologia que veio e ajuda demais, né? Então a gente fica feliz também em saber que os pacientes têm esse conforto e estão com essa satisfação no tratamento.
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2: 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Doutor, aquele abraço.
5: Grande abraço a todos, um prazer sempre estar por aqui na Rádio Menina.
2: Obrigado aqui o doutor Marlon, 7:03.
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2: Valeu, Jeff 74. A gente vai fazer um intervalo rapidinho, tem previsão do tempo e já na sequência a conversa aqui com o prefeito de Blumenau, Egídio Ferrari, e o comandante da Polícia Militar, Reint Hert, para a gente falar de segurança nas nossas escolas de Blumenau. Até já.
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10: 7:09, não vai perder a sua hora. Vamos lá, dia 10, hein? Aquele dia oficial do pagamento dos boletos, né? Dia 10 de junho de 2026, é quarta-feira. O Gabriel Cassol já tá conosco aqui ao vivo do Alerta Blue. Vamos até a Prefeitura de Blumenau agora, na nossa Defesa Civil. Cassol, como é que fica o tempo hoje? Hoje começamos sem chuva pelo menos um dia, né?
11: Bom dia, Rodrigo. Exatamente, Rodrigo. Começamos a quarta-feira sem chuva aqui na nossa região, mas já temos aí esse aumento da nebulosidade presente aqui na nossa quarta-feira, e isso vai ser o destaque ao longo do dia. Um tempo mais instável a partir de hoje. Temos aí algumas perturbações na atmosfera que vai deixar essa condição de muitas nuvens. Além disso, a partir da tarde, a chuva chega por aqui. Essa chuva que ocorre de intensidade fraca a moderada, ela começa à tarde, se estende até o período da noite desta quarta-feira, e por conta disso, a temperatura máxima hoje fica mais baixa. Máxima de apenas 19 graus aqui na nossa região. Para amanhã, um dia ainda muito parecido com hoje, presença de muita nebulosidade. Amanhã também o sol fica ausente aqui na nossa região, então um dia de céu encoberto. E amanhã apenas chuva fraca no decorrer da quinta-feira. Mínima de 17 graus e máxima de 20 graus no período da tarde da quinta-feira. Rodrigo.
10: Muito bem, tá bom, Cassol? Obrigado. Amanhã a gente conversa mais, então. Forte abraço.
11: Combinado, Rodrigo. Um grande abraço. Até mais.
10: Valeu, Gabriel Cassol, meteorologista do Alerta Blue, trazendo a informação aqui para você, ouvinte da Menina. Vamos lá, a gente já tá aqui com o prefeito, com o comandante da PM aqui no estúdio, mas antes de conversar com ele, só lembrar, então, a gente recebeu ontem aqui uma informação que vai ter uma manifestação no sábado em Blumenau. Pais e responsáveis estão convocando a população para fazer um protesto em defesa da segurança nas escolas e CIs do município, após o anúncio do prefeito na última segunda-feira a respeito das mudanças aí na questão da segurança escolar em Blumenau, depois do GAECO, né, apurar toda a irregularidade naquele contrato que o prefeito está rescindindo. E agora também, ontem na Câmara, aprovaram os vereadores um pedido de audiência pública para discutir a retirada dos vigilantes armados dos educandários do município. A data e o horário do encontro ainda serão definidos. Requerimento aprovado é pelos vereadores de autoria do vereador professor Gilson de Souza, do União Brasil. Dito isso, então, a respeito dessas duas situações ainda que deverão ocorrer, a audiência pública e a manifestação, a gente vai conversar aqui com os nossos entrevistados agora aqui no estúdio da Menina.
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10: Agradecer primeiro a presença aqui, comandante, tudo bem? Reit Hert, bom dia, bem-vindo.
12: Rodrigo, bom dia, ouvintes da Menina.
10: Prefeito, tudo certo, prefeito? Bom dia, bem-vindo aqui à Rádio
13: Menina. Bom dia, Rodrigo, bom dia também a todos os nossos ouvintes.
10: Vamos lá, a pergunta primeiro para o prefeito, então, é até a pedido do prefeito, né? O comandante está aqui até para falar um pouquinho mais do trabalho de segurança como um todo na cidade, de segurança pública. O prefeito é delegado e as pessoas têm questionado aí essa questão da retirada do vigilante armado. Então, já minha pergunta é: por que tirar o vigilante armado das escolas? E, claro, o contrato tem vícios aí de fraude, né? O GAECO está fazendo operação e está investigando essa questão, mas a retirada do vigilante armado é que está pegando, prefeito.
13: Sim, muito bom dia mais uma vez. O que a gente precisa começar deixando muito bem claro: não sou eu que estou escolhendo ter vigilantes ou não armados nesse momento. O contrato que começou com corrupção, e ele agora

0: terminou com a Prefeitura Municipal, acabou o prazo e ele não pode ser prorrogado. Ponto. A empresa está sendo investigada, a empresa pagou propina para ex-agentes públicos e ele não pode ser prorrogado. Então, o que a gente tem a fazer nesse momento, a partir de agora, que não haverá mais vigilantes, porque o contrato acabou? Uma, deixar sem ninguém, né? Simplesmente assim, sai o vigilante, ou fazer o que eu determinei, que é pelo menos ter uma pessoa ali, um porteiro, para fazer o cara crachar, para ter acesso, restrição de acesso às escolas, e além disso, um grande investimento também nas escolas, na segurança escolar, com câmeras, com catraca, com reconhecimento facial. Então, só para as pessoas deixar bem claro, e a gente não politizar esse assunto, não sou eu, né, prefeito e delegado de polícia, que estou dizendo que não precisa ou não quero mais vigilância armada. O contrato acabou e a gente precisa fazer alguma coisa.
1: Não,
0: nesse
1: pra,
0: momento.
1: Deixa eu só aproveitar só e perguntar para o senhor prefeito, já pegando essa deixa. Não dá para contratar outra empresa com vigilantes armados?
0: Pesquisa até feita e realidade de mercado, até estava conversando há pouco com o nosso comandante aqui, de conhecimento de empresas, não há empresa que consiga trazer imediatamente 150 funcionários com armas registradas, com tudo isso. Tanto que quando foi feito o contrato com a atual empresa, a Orcali, lá atrás, né, um contrato viciado de corrupção, e combinado entre as partes na época, eles levaram, acho que mais de 6 meses até todos os vigilantes terem arma, enfim, né? Então foi um processo lento de contratação. Então, nesse momento é exatamente isso. Ou eu deixo as escolas totalmente desguarnecidas, ou eu tenho um profissional para fazer o acesso. Então, a partir de agora, com regras muito mais rígidas, não vai entrar na escola quem não tiver previamente cadastrado, pais responsáveis, fornecedores, trabalhadores, prestadores de serviço, enfim, todo mundo precisa se identificar na portaria e aí sim vai ser liberada a entrada para essas pessoas poderem adentrar o estabelecimento de ensino.
1: Então, se o senhor
0: fizesse
1: uma
0: saída,
1: licitação nova para contratar esses vigilantes que hoje estão aí de outra empresa, não apareceria ninguém, né? Nenhuma empresa.
0: Não, ele é tecnicamente inexequível, a gente chama. Não, uhum, há como cumprir uma determinação de um dia para o outro. Isso levaria muito tempo. Por isso são 6 meses de pelo menos uma pessoa qualificada ali para fazer a restrição de acesso. E como disse, esse modelo agora é o que a gente tem para fazer para não deixar nada, né? Não deixar ninguém ali para cuidar e para fazer essa restrição do acesso nas unidades escolares.
1: Comandante, e até explicar para o ouvinte da Menino por que o senhor está aqui junto com o prefeito explicando de uma ação que é na frente da escola, que a gente sabe que a polícia não pode estar na frente de toda a escola e proteger o cantinho Bom Pastor lá, que foi, né, a grande ferida que está aberta, né, no coração de todo blumenauense. Não tem como a polícia estar na frente de toda a escola a todo momento. Então, até explica um pouco melhor dessa sua vinda aqui hoje, nessa conversa aqui com o prefeito, explicando essas mudanças em Blumenau, comandante. Bom dia, bem-vindo.
2: Bom dia, Rodrigo, bom dia, ouvintes, como eu disse antes. Então, o trabalho da Polícia Militar é a preservação da ordem pública. E o que isso significa? Né, que a gente tem que trabalhar nos dados, né? Quando vocês veem ali, agora há pouco estavam falando das prisões, termos circunstanciados que a Polícia Militar fez, como também da parte de percepção de segurança. A percepção de segurança, ela é tão importante quanto o dado bruto. Não adianta eu ter a cidade com melhores indicadores. Pega o estado de São Paulo, né? O estado de São Paulo é mais, dizem que é mais seguro do que Santa Catarina, mas você não se sente seguro em São Paulo. E isso, o ambiente escolar, ele impacta muito, né? Porque, veja, nós temos dentro do ecossistema do ensino de Blumenau, né, rede municipal, estadual e particular, nós temos um universo de 70 mil pessoas, certo? A maior parte é vulnerável, criança e adolescente. E, normalmente, os profissionais dessa área são mulheres, que, quer queira, quer não, também é um público de vulnerabilidade, muitas vezes vão estar sobre medida protetiva, etc. Né? Então, é um ponto que a gente tem muita preocupação. Desde do evento do Cantinho Bom Pastor, a Polícia Militar, em nível estadual, fez uma operação para restabelecer a segurança, percepção de segurança dos pais e alunos e professores nas escolas, né? Aumentamos nossa presença no ambiente escolar. Eu, quando assumi o comando, eu busquei melhorar a nossa comunicação com as diretoras e coordenadoras das escolas, porque isso é importante também, né? A diretora ter um contato mais próximo com a polícia. A gente observava que o contato delas ficava truncado e isso às vezes não consegue resolver um problema. Ah, a polícia não me atendeu. Não, então a gente melhorou o contato, instituímos a rede de segurança escolar, que é um programa preventivo da Polícia Militar, Nossas guarnições diariamente estão nas escolas fazendo a visita, fazendo ronda, né? E dentro desse contexto assim do encerramento do contrato, né? O que tem acontecido? A gente já tem um projeto com a prefeitura de um centro integrado, né? De emergências. Tudo que juntando CCO, juntando Polícia Civil, juntando o SAMU dentro de uma estrutura,
1: uhum.
2: Que eu acho importante destacar, né? Foge um pouco do assunto, mas essa estrutura hoje é num local que fica livre de enchente, que não fica ilhado, né? Então isso até...
1: Que é lá em cima na rua Brasvanca. Lá na Vila Nova.
2: Então toda essa estrutura já é uma coisa que não foi da noite pro dia. A gente assinou o termo dia 5 de maio, a obra começou dia 6 de maio, mas já era uma coisa que já estavam desde o ano passado conversando a Polícia Militar e a Prefeitura para fazer esse projeto, e já estava dentro disso todo o projeto da muralha digital da Prefeitura, que uma das ideias era colocar reconhecimento facial nas escolas, né? Se você vê, a Indaial tem feito isso, acho que é bem bacana, acho que é bom resgatar essa reportagem ali de Indaial, que todas as escolas estão com um reconhecimento facial que cai na Polícia Militar. Indaial também teve um caso grave, que foi aquele caso lá do assassinato de um irmão dos fundadores da família do Norte na frente de um SEI. Não afetou a escola, mas uhum. Também é uma situação que causa medo, causa dá um receio na população, certo? E aí, assim, agora, dia 22 de junho, nós vamos iniciar a primeira turma do militar temporário,
1: uhum.
2: Certo? E já estava conversando com a prefeitura, já estava dentro da minha própria política de comando, mas eu estava externando para o prefeito quando ele expôs essa situação do contrato, que nós vamos estabelecer o rondas escolares específico, né? Não só a guarnição diária ali que está de serviço, quando está no horário livre, vai lá, visita a escola, verifica se está tudo certo, ou faz uma programação operacional e vai no início da aula na escola. Nós vamos ter a ronda escolar para atender os quatro setores da cidade, né? Que nós temos o policiamento da cidade é dividido em cinco setores, né? Que é a base centro, norte, sul, leste e oeste. E então nas quatro setores, o norte, sul, leste e oeste, a gente vai ter ronda escolar para até para ser um referencial também, que eu acho que isso é importante para o corpo escolar ter um referencial. Ó, o Rodrigo Vieira é o policial que é responsável pela área leste, ali pega Fortaleza, etc.
1: E aí escolas, né? Ali as escolas vocês podem cuidar.
2: E aí junto com isso a gente tá com treinamento em parceria com a Defesa Civil nas escolas municipais de segurança escolar. A gente vai estar fazendo, já fizemos uma etapa agora em abril, não conseguimos dar continuidade porque a gente tava com o nosso curso de rádio patrulha, que também é uma forma de capacitar, melhorar nossos policiais, e agora a partir de agosto a gente começa a fazer o treinamento com de segurança escolar com a rede municipal, né, para fortalecer isso, né, porque é importante, assim, ó, vamos pegar voltar o exemplo da enchente, né, tá todo mundo desesperado, quem é de fora, uhum. Pô, é o Ninho e tal, um colega meu ali do trabalho, ele é de outro estado, assim, meu Deus do céu, quartel, que desespero, assim, amigo, é o pedágio de Blumenau. Pedágio de Blumenau é enchente, tá, porque deu enchente com El Ninho, sem El Ninho, com Laninha, né, esse é um pedágio que Blumenau tem, então você tem que se preparar para isso, né? Então assim, incidentes podem acontecer com um vigilante armado, com um policial, pode acontecer esse incidente, né? É um risco.
1: A questão toda é ter uma proteção ampla, né? Para
2: isso,
1: minimizar os riscos, né?
2: Mas preparar a escola para um incidente é importante.
1: Que é um trabalho nesse sentido, né? Prevenção, né?
2: Não fique uma galinha assustada que não resolva.
1: Deu para perceber que a Polícia Militar e a Prefeitura estão em conjunto.
2: Perfeito.
1: Essa é a mensagem que a Prefeitura quer passar, que era essa vinda do prefeito hoje na Rádio Mineiro. Estão trabalhando em parceria. Prefeito, a ideia do Sérgio Senhor aqui também é explicar como é que é esse projeto. Dia 26, vamos colocar a parte prática aqui, né? Dia 26 é uma sexta-feira, aí é o último dia do vigilante armado na escola. Segunda-feira, dia 29, tem aula. Nos CIs, nas escolas. Como é que vai ser?
0: Nós estamos com esse prazo agora até o dia 26. Já lançamos o processo agora de contratação de uma nova empresa, de outros profissionais, que serão essas pessoas responsáveis por auxiliar na restrição de acesso às unidades escolares. Então, isso é o que está acontecendo agora. Justamente porque acabou o contrato, a gente não pode renovar esse contrato com a empresa, e aí não tem mais, não terão mais esses profissionais que prestam serviços para essa empresa. E nesse sentido é que nós estamos correndo com esse processo de contratação para que novas pessoas venham trabalhar, envolvendo todo mundo, né? Isso aqui é uma discussão também que a gente quer fazer e deixar muito claro para a comunidade que isso não é uma decisão definitiva. Isso é o que tem para ser feito agora. E se eu não fizesse nada, né? Então o que teria que ficar bem claro é: ou a gente contrata um outro profissional para ajudar no acesso às unidades escolares, ou a gente ficaria sem ninguém. E o que eu resolvi fazer rapidamente é contratar alguém. E esse prazo de 6 meses do contrato, aí sim nos dá tempo para lançar uma licitação, para avaliar toda a questão. Mas no retorno das aulas nós já teremos um aplicativo, e depois, com a instalação e implementação das catracas, das câmeras, todo pai vai saber quando o filho entrou na escola, quando o filho saiu da escola. A gente vai ter esse controle amplo, e a presença também do comandante da Polícia Militar aqui é justamente para a gente dizer: a Prefeitura Municipal hoje, né, é chefiada o executivo por um delegado de polícia, junto com a Polícia Militar, junto com as outras forças de segurança, atuando, e todo mundo, Rodrigo, muito sim preocupado, mas comprometido com a segurança da cidade, e agora em especial no tema com a segurança dos nossos alunos. Ninguém aqui está deixando, né, ou achando que não precisa fazer segurança, ou enfim, a gente sim está muito preocupado, buscando alternativas justamente desse contrato que não pode ser renovado, né, não pode ser prorrogado com a Prefeitura Municipal.
1: Uma pergunta que é importante o senhor responder também na linha desse assunto dos vigilantes armados: está descartado completamente, futuramente, né, avaliando essa decisão de momento agora, o retorno? Pode ser que volte lá na frente, consiga os vigilantes armados, ou o senhor não vai voltar mais com os vigilantes armados às escolas?
0: Pode ser, Rodrigo. Isso tudo é uma análise. A gente precisa agora fazer a crise situacional que se colocou, né, esse contrato e o que está acontecendo, a gente precisa resolver. Então é colocar um outro profissional imediatamente lá para cuidar da entrada das escolas. E analisando essa situação também. Se for o caso, e a gente vê, talvez algumas unidades precisam mais do que outras, né? Então a gente precisa agora, de forma técnica, junto com a Polícia Militar, junto com profissionais, né, Polícia Civil, com outras forças de segurança, analisar cada contexto e verificar, né, cada ponto. Se tiver vulnerabilidade, a gente precisa atuar, e principalmente com as rondas em volta, e no ano que vem com a nossa Guarda Municipal Armada também trabalhando em conjunto, né, com a Polícia Militar, para dar essa sensação, né, de segurança para os pais saberem que podem deixar os filhos de forma tranquila nas unidades escolares. Sim. Que eles vão estar lá seguros e para poder estudar.
1: Porque o senhor falou de sensação, e essa é a questão, é a sensação, porque o vigilante armado na frente da escola, num banco, vigilante armado, você pega lá quando aconteceu aquele assalto grande lá no Bradesco, tava lá o vigilante armado, e qualquer outro assalto a banco, ele não, a orientação, pelo que a gente já entende, já ouviu de quem trabalha nessa área, é: ele não pode atirar. A orientação dele nem é atirar, é a questão de estar mais seguro, se sentir mais seguro, né? Então essa é a percepção. E
2: posso falar sobre isso?
1: Claro, comandante, o senhor tem propriedade para falar sobre isso, né? Bem, mais do que eu, inclusive.
2: Então, por favor. Assim, ó, eu entendo muito a preocupação dos pais, mães, né, que tem a preocupação com seus filhos. Essa história do vigilante armado, a saída causa uma preocupação, mas assim, ó, é a mesma lógica de você dizer assim: ah, eu quero ter uma arma para me proteger de um assalto que der na minha casa. E aí você compra a arma e você nunca treina, e você nunca verifica essa arma. O dia que o ladrão entra, a pólvora da munição tá esturricada e não atira, tá? É a mesma coisa que essa questão do vigilante armado. Já é a terceira operação volta às aulas que eu trabalho desde o meu comando, né? Então você roda a cidade, acompanha o retorno às aulas na rede municipal, estadual e particular, certo? E você vai interagindo com os vigilantes. Eles são sempre muito solícitos, muito educados, mas você vê que, assim, ó, conversando, você vê que eles não têm o preparo para isso. Eles não têm o preparo, não têm a capacidade para que, num momento de estresse, eles possam atuar. Que é essa ideia. O que o pai pensa quando tem um vigilante armado? Ah, se entrar um maluco com uma faca, ele vai atirar e matar o cara. E a primeira pergunta que eu fiz para um vigilante: ó, se entrar alguém armado aqui, ah, não vou fazer nada. Não, como assim? Não vai atirar? Não, assim? Não, vou responder judicialmente. Não, tu atira, legítima defesa de terceiros, porra. Desculpa o termo, que é um programa family friendly, desculpa. Mas tu atira? né? Tu vai deixar de... vai pecar por omissão? Não. Sim. Você vai agir, pelo menos como polícia eu penso assim, né? Nós temos que agir.
1: Mas o pensamento da polícia, do vigilante armado, uma empresa privada é diferente.
2: É diferente? Então por que, você vai...
1: quer deixar esse recado.
2: E aí por que você vai ter... você vai contratar esse serviço e ele não vai atingir o teu objetivo?
1: Agora, mas a sensação amplia, né?
2: Isso, mas você tem que ter uma questão de controle de acesso. Uhum. Isso é importante, né?
1: E o bandido, ele também vai ficar receoso. É um maluco, enfim, qualquer pessoa que entrar. Ele sabe que tem alguém armado ali e o senhor tá armado aqui, não tá, comandante?
2: Tá, você tá com medo de mim?
1: Não, claro que não. Então. Eu tô falando, eu fico mais preocupado. Se eu fosse um maluco, né, um doido, enfim, quisesse, eu não ia fazer. Então essa é a questão, é isso que as pessoas estão questionando. A gente vai agora, comandante e prefeito, lá pro Fidelis, vou pedir uma licença aqui pro senhor, até pra o senhor escutarem uma reportagem do Gabriel Langaro, que tá lá ao vivo, não sei, até pra gente poder ampliar esse debate aqui, trazer os pais também pra conversa e a gente encerrar a nossa conversa aqui com as explicações da Polícia Militar e da Prefeitura de Blumenau sobre segurança nas escolas. O Gabriel está lá e até já ouviu alguns pais lá na entrada, né, dos alunos, está lá na rua Herman Lang. A gente pegou justamente essa região que é mais afastada, né, até pra gente ver como é que tá a segurança, por exemplo, nesse CEI, onde o Gabriel está, ele vai explicar certinho onde é que ele tá. Repórter Gabriel Langaro chega agora com a nossa unidade móvel.
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1: 7h29, onde é que você tá certinho aí, Gabriel?
4: Vamos lá, Rodrigo, estou aqui na rua Professor Herman Lang, né, na altura do número 300, né, tem um centro de educação infantil por aqui, né, que é um centro de educação infantil que recentemente veio aqui para essa rua, ficava numa outra localização e agora veio para cá, né, poucos dias que está aqui, ainda está no processo de adaptação da nova localização, só que chama atenção, inclusive, Rodrigo, em relação à segurança aqui deste local. Nós, né, recebemos relatos de uma moradora aqui pertinho, né, a Vanessa, que inclusive falou, né, no seu relato que até um cachorro conseguiria pular este muro, esse cercamento que existe aqui nesse centro de educação infantil aqui da rua Professor Herman Lang, né? E eu lamento, Rodrigo, ter que concordar. Estou aqui presente, estou aqui em frente, né, vendo a questão da segurança, do cercamento, do muramento por aqui. Conversei com os pais também, né, ontem, né, nós conversamos com a Jenny, né, ela que é mãe de uma das crianças envolvidas, né, infelizmente vítima do ataque à creche. E eu, hoje, né, estamos conversando com outros pais para entender também a visão deles em relação à segurança, né, por conta dessa troca dos seguranças armados pelos porteiros, catracas e, enfim, reconhecimento facial. Ouvi a opinião da Bruna e também do Daniel. Os dois são pais, né? Duas crianças que estudam aqui no Centro de Educação Infantil e cada um deu a sua opinião referente a essa questão da segurança, né, no Centro de Educação Infantil, em especial aqui, esta rua Professor Herman Lang. Vamos ouvir.
5: A minha opinião é, eu fico meio inseguro, né? Desde aquele acidente que aconteceu que o rapaz entrou nas escolas, né? E, cara, por mim eu não concordo, né? Eu prefiro manter o segurança armado, com certeza, né? E trabalhar com segurança, né? Se preocupar com a cabeça um pouco mais leve, né? Agora, se não tiver o segurança armado, imagina, tiver um porteiro aí, o cara entra, o que vai acontecer, né? Não tem como se defender, né?
6: Eu achei que não foi uma decisão boa, porque reconhecimento facial nenhum vai impedir de pessoas mais intencionadas de entrar dentro de uma creche, dentro de uma escola. Então, eu achei que foi uma decisão péssima, né? Então, eu prefiro que seja os guardas armados, né? Até porque eles vão ter mais agilidade nesse tipo de ocasião. Até porque quando colocaram foi justamente isso que aconteceu, né? Então, eu não achei uma decisão coerente, achei bem desnecessário também. Eu sei que tem muitas coisas por trás, né? Só que assim, eu acho que antes de pensar pelo lado financeiro, eu tinha que pensar do lado das crianças, né? Até porque o nosso bem mais precioso está aqui dentro das escolas, das creches, né? Então, eles são muito inofensivos. Se fosse assim, bancos e esse supermercado não eram saqueados, não eram assaltados por causa das câmeras, né? E isso impede eles, não impede. E pessoas, quando tocam esse tipo de atitude, eles não querem saber.
4: Bruna, em relação a esse centro de educação específico, né? Ali pelo lado da frente, pela professora Herman Lang, né? O muro é baixo, tem toda uma questão de segurança. Como é que você se sente enquanto mãe?
6: Olha, eu acho que eu prefiro aqui, nesse lado que tá, do que lá na antiga creche. Não sei se vocês chegaram aí lá na frente. É, lá também era bem precária essa situação da creche em si. Isso eles não olham.
4: Muito bem, essa então é, né, uma das mães de uma criança, né, que estuda aqui nesse centro de educação infantil, sobre essa questão justamente, né, da segurança aqui nesse centro de educação infantil e muitos outros, né, essa parcela de 82 centros de educação infantil e 46 escolas que são, né, que hoje tem aqui no município de Blumenau, né, para oferecer educação para as crianças. Os pais então, né, deram a sua opinião em relação a isso e, claro, naturalmente nós aqui seguimos acompanhando, né, o desenrolar deste novo contrato que deve entrar em vigor ainda neste ano 2026, viu, Rodrigo?
1: Tá bom, Gabriel, obrigado aí pela participação e até a gente ouve todos os lados aqui, e inclusive a Lilian tá mandando uma mensagem, acabou de escrever aqui pra gente, ó, sobre a instalação dessa creche, é na casa dos meus pais, moraram na casa há mais de 30 anos e nunca ninguém pulou esse muro. Nunca foram roubados nesses 30 anos. É um relato também importante para a gente ampliar aqui os nossos pensamentos, né? Mas, claro, olhando aqui as imagens, e o Adriano colocou na live ali agora, é um CEI que está num novo endereço. O muro é pequeno, é uma gradezinha ali de alumínio baixinha, enfim. Então gera toda essa preocupação. Prefeito, gostaria até que o senhor pudesse nos falar um pouquinho mais desses ambientes, desses muros, enfim, o cercamento, porque o senhor também comparou com escola particular na segunda-feira na coletiva e gerou essa reação, né? Você pega aqui do lado o Barão, por exemplo. O Barão estava conversando com o senhor Marcos aqui, na segunda-feira, ontem também. Ele falou: não, aqui a gente tem 10 agentes circulando, tem portaria eletrônica, como o senhor quer colocar nas escolas municipais, mas tem 10 circulando nos arredores, inclusive, quer dizer, é uma outra segurança a escola particular da escola pública, por isso a preocupação dos pais, né, prefeito?
0: Sim, tem, e dentro dessa nova, né, proposta também de segurança escolar, nós estamos ampliando, né? Então a câmera, o reconhecimento facial, ele não vai substituir outras situações, então a gente está ampliando. E também a segurança dos muros, dos acessos, enfim, isso tudo está sendo já finalizado para que a gente possa investir e ajudar. O que a gente quer fazer, sim, é dar segurança para as nossas escolas, para os alunos, para os profissionais da educação. Isso é um compromisso muito grande. E mais uma vez eu preciso deixar claro, eu não estou trocando uma coisa para outra. Ou eu contratava um porteiro, né? Ou a gente faz esse processo que já iniciamos para contratação de um porteiro, de alguém para ajudar na restrição, ou no dia 26, a partir do dia 26 de junho, não teríamos ninguém. Essa é a grande discussão. Então, agora, nesse momento, nós teremos um profissional para atuar dentro das unidades escolares para auxiliar na restrição de acesso de pessoas estranhas nessa unidade. E a gente sim vai programando, vai estudando e analisando os casos um por um com muita responsabilidade e comprometimento. O que eu não aceito é politizar, quer dizer, né, ou querer colocar responsabilidade que a gente não tem. Alguém lá atrás fez um contrato errado com corrupção e a população está pagando esse preço agora. Então, de forma imediata, nós estamos contratando um profissional para que as escolas não fiquem desguarnecidas.
1: E lá na frente, o senhor já deixou claro aqui, nada impede da prefeitura contratar vigilantes armados.
0: Nada impede com
1: o
0: e principalmente.
1: Não é contra a vigilância
0: não,
1: armada.
0: Não sou contra de maneira alguma agora. Com uma forma, né, com um contrato com transparência, né, com estudo de mercado, para que não tenha problemas também em eventuais novos contratos.
1: E não dava para ter feito essa licitação antes, prefeito, se antecipar, para se preparar anteriormente, quem sabe no início do ano, ou ano passado ainda, para contratar esses vigilantes armados?
0: Mas a licitação, o contrato estava em andamento, né? Faz agora 30 dias que estourou essa operação e que assim, agora sim, veio à tona que essa empresa está sendo investigada.
1: Só depois
0: por
1: da
0: corrupção.
1: Operação do GAECO é que se descobriu.
0: Exatamente. E uma licitação, ela leva 3, 4, 5 meses.
1: Nesse tempo do GAECO até agora, houve esse preparo para fazer esse trabalho.
0: Todo o estudo, isso, né? Com uma comissão que foi formada para estudar os contratos e um deles é esse com a Orcalho.
1: Muito bem, então tá dado aqui a resposta da prefeitura, a Polícia Militar, o comandante explicou aqui, trouxe alguns depoimentos importantes pra gente também, quero agradecer aqui os senhores e vamos acompanhar aí os desdobramentos disso. O senhor quer falar alguma coisa? Vou até aproveitar o senhor aqui, porque ontem a gente entrevistou a Jenny, tá aqui no portal meninablue.com.br, a entrevista dela, o Jefferson aqui e o Gabriel colocaram aqui pra gente acompanhar, e uma das falas dela foi aqui, tá até na manchete, ó, punhalada na alma. Mãe de vítima de tragédia em creche desabafa sobre fim de segurança armada em Blumenau. Eu até vou deixar que os dois falarem, o comandante e o prefeito, quem sabe até diretamente a esses pais que estão com o coração tão aflito agora, mediante a todo esse cenário que a gente está vivendo, prefeito e comandante.
0: Olha, a mãe que perdeu um filho, imagina a dor, e eu sei, porque eu estive pessoalmente lá e vi aquela cena de horror. Né? Então, assim, só a nossa solidariedade a tudo que passou e até mesmo, né, dentro de uma unidade particular. Não foi nem dentro de uma unidade da prefeitura municipal, né, da rede municipal de ensino. Mas, para os pais, eu quero dizer, a prefeitura municipal, junto com a polícia militar, com outras forças de segurança, nós estamos comprometidos e muito, né, muito dedicados a cuidar da segurança da cidade e, em especial, das nossas unidades escolares. É isso que eu quero transmitir para os pais, para que tenham, né, essa confiança nas instituições, porque a gente vai trabalhar, a gente tem trabalhado, polícia militar reforçando as rondas escolares, enfim, para que a gente tenha, assim, ambientes seguros de aprendizagem na nossa cidade.
1: Comandante, quer mandar uma mensagem para os pais aí nos acompanhando também?
2: Como eu disse antes, né, é um ponto que eu tenho bastante preocupação, é o ambiente escolar, é o local que tem um público vulnerável da cidade, né, são as crianças, são nossos adolescentes. A polícia militar tá atuando em conjunto com a prefeitura para garantir a segurança aí do ambiente escolar. Já antes dessa rescisão do contrato, agora durante esse processo, né? E depois a gente vai fazendo todas as ações para garantir essa percepção de segurança, garantir a segurança de fato, para que nenhum pai, nenhuma mãe tenha a mesma preocupação, tenha o mesmo sentimento que a Jennifer e os demais pais aí das vítimas do Cantinho Bom Pastor tenham sofrido, tá? Então esse é o compromisso da Polícia Militar. Estamos treinando, capacitando nossa equipe, daqui a pouco vamos ter mais policiais na rua aí com militar temporário para atuar junto ao ambiente escolar, Rede Catarina, várias ações, né? Mas não se preocupem, eu sei que causa esse temor, toda mudança causa o temor, mas eu vejo que melhorando o controle de acesso das escolas, você vai melhorar a segurança do ambiente escolar, né? Que hoje em dia tá muito fácil o acesso, mesmo com esses vigilantes armados, porque eles não têm capacitação nessa área, tá?
1: Sim. Então. Tá bom, comandante, quero agradecer, o nosso tempo é curto aqui, infelizmente, mas até recebi depoimentos de diretora de escola aqui também, que me mandaram aqui, sobre vigilância, né? E até um dos depoimentos ela coloca aqui, ó, a gente, né? Que pauta cansativa, cria toda essa galera interessada na escola quando tem que fazer uma eleição de APP, conselho escolar, apresentação de PPP, regimento escolar, assembleia. Ela coloca aqui que é interessante essa diretora, que me mandaram aqui até um dos depoimentos, então acho que é importante ouvir todo mundo, né? Os diretores, a comunidade escolar, os pais, a prefeitura, a polícia militar, vai ter audiência pública. E até para encerrar, prefeito, o senhor acha que faltou esse debate com a Câmara, que a Câmara está cobrando aí do senhor esse debate, né? De apresentar para a Câmara também, para os vereadores. O senhor vai nessa audiência pública que vai ter, por exemplo, da questão aí da segurança escolar, o senhor vai lá nessa audiência?
0: Rodrigo, não é que falta debate, né? Foi uma decisão que foi obrigado a tomar porque acabou o contrato, uhum. Né? Simplesmente isso. Agora, dependendo dos desdobramentos, o diálogo com a Câmara e comigo é sempre muito tranquila, muito boa. Tenho recebido e conversado com todos os vereadores nesse sentido.
1: O senhor vai lá na audiência ou não?
0: Eu não vi nem a data.
1: Não tem data, mas quando marcar a data.
0: Olha, vai depender de tudo, ou a gente manda algum representante, ou a gente comparece. O debate, ele é necessário, mas eu digo, sem politizar, de forma técnica e dizendo o que dá para fazer, qual é a realidade e quais são, né, as medidas que a gente vai tomar.
1: Boa noite, obrigado. Até a próxima. Um abraço. Obrigado,
0: Rodrigo,
1: obrigado
0: também
1: pela visita aqui nos estúdios da Rádio Menina. 7:41. Lembrando, tem essa manifestação marcada para sábado, a gente vai acompanhar também, tá programada, a gente recebeu aqui ontem essa informação, vai ser 9:00 na frente da prefeitura e a Câmara também deve fazer audiência pública sobre a questão aí da segurança escolar em Blumenau. 7:41 agora confirmado.
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1: 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Intervalo rapidinho, já já, mais informações. Vamos atualizar aqui a paralisação na Coteminas. O povo tá parado aqui por falta de salário, hein? Tem o esporte já já pra você acompanhar também. Até já.
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1: Menina, 7h43.
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2: 11:11 faltando para as 8. Jefferson Fagundes vai falar agora sobre a Coteminas. Aí o pessoal tá parado na frente ali ainda da portaria ali na Rua Amazonas, ô Jefferson.
3: Pois é, Rodrigo, aquela movimentação que começou no dia de ontem continua hoje, né? 250 colaboradores pelo menos pararam as atividades na manhã de ontem e a gente atualizou essa informação, né? Conversamos agora há pouco com o presidente do Sindicato dos Trabalhadores das Indústrias de Fiação e Tecelagem aqui de Blumenau, Sintrafit, o presidente é o Carlos Maschi, e ele atualizou as informações e confirmou, Rodrigo, que essa movimentação ela continua nesta quarta-feira.
4: Então, Jefferson, essa paralisação dessa semana, ela diz respeito ao atraso, né, do salário do mês de maio. Mês de maio, o salário deveria ter sido depositado na conta dos trabalhadores até o quinto dia útil, agora do mês de junho. Isso não aconteceu. Agora, essa situação, ela é recorrente. Ela vem acontecendo há muito tempo já, né? Só esse ano é a quarta paralisação que os trabalhadores estão fazendo devido ao atraso no pagamento, porque a empresa, na verdade, está descumprindo a legislação. A legislação, ela fala que os salários têm que ser depositados na conta do trabalhador até o quinto dia útil de cada mês. E a empresa não tem feito isso, né? Sempre tem atrasado os salários. Então, desse mês agora, a paralisação é referente ao atraso dos salários do mês de maio, tá?
3: Muito bem, ouvimos o presidente do Sintrafit, o Carlos Maschi, atualizando essas informações. Então, recapitulando, manifestação em virtude do atraso do mês de maio, situação que, de acordo com o presidente, tem sido recorrente, só neste ano a quarta paralisação sendo realizada, viu, Rodrigo?
2: Obrigado, Jeff, valeu aí pela participação. Muitas mensagens aqui no WhatsApp, obrigado a todo mundo que está interagindo aqui, 21026519. Uma das opiniões aqui, o Alex, ó: bom dia, Rodrigo, minha filha vai nessa creche na Ermalang, sim, os muros são baixos, agora falaram que os vigilantes não atirariam, é um caso de invasão, como nós pais vamos ficar, diz ele aqui. A gente já viu várias ações em bancos, aí os vigilantes não atiraram. Agora, claro, se o cidadão lá, o indivíduo, né, o criminoso entrar numa escola e o vigilante vê uma ação de risco para as crianças, imagino que vá atirar. Essa dúvida até é importante trazer aqui para o debate. O pessoal da vigilância privada, eu conheço alguns aí de vigilância privada que poderiam falar conosco aqui e explicar melhor isso. Viu, Alex? Bom ter questionamento para a gente poder trazer aqui, ampliar esse debate ainda na Rádio Menina sobre segurança nas nossas escolas. Afinal, estamos falando do cuidado, da segurança com os nossos anjos de Blumenau, que são as nossas crianças aí que vão nas nossas escolas. Muita gente mandando, tá? Não vai dar tempo hoje de compartilhar mais WhatsApp, mas amanhã com certeza a gente vai colocar em dia aqui o nosso WhatsApp. Então fique à vontade para interagir no 21026519.
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2: Recebi aqui a informação que a polícia está fiscalizando aí as motinhos elétricas em frente a um hotel aqui no centro de Blumenau, dos dois lados da pista, viu? Na 7 aqui, né? Rua 7. Ó, recebi aqui da minha amiga Fabi Pisque. Parabéns, o Maicon também interagindo aqui, então, parabéns à PM, tá de olho aí nas scooters, né? Recado que chega aqui, a informação que chega da nossa audiência da Menina. E também o Cris aqui da Fotorama, Diz que tem um acidente justamente no túnel aqui da Rua 7. Uma mulher na calçada, os bombeiros chegaram agora ali. Então, um pouquinho antes tem uma fiscalização da PM, um pouquinho pra frente aqui na 7, deu um acidente ali justamente com o atropelido, essas motos elétricas aí. Informação que vem aqui dos nossos ouvintes da Menina. Valeu, Cris, da nossa Fotorama, que vai inclusive anunciar o esporte depois do intervalo comercial. Já voltamos.
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2: Menina, faltando agora 6 para as 8.
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1: Quais são as informações, Adriano Franco? Já começaram informações exclusivas da Copa por aqui, Adriano?
4: A gente vai iniciar as informações relacionadas à Copa, Rodrigo Vieira, amanhã, até porque o Mundial inicia amanhã no México, no Canadá, nos Estados Unidos. A seleção brasileira vai estrear no dia 13, no sábado, às 19 horas, contra Marrocos, e a gente vai trazer aí alguns boletins ao longo de todo o dia aqui na programação Menina, inclusive o primeiro do dia sempre vai ser, no caso, no JM primeira edição.
1: Legal, então vai ter um boletim diário da Copa do Mundo dentro do Jornal da Menina.
4: Vai ter, no caso, Show. Por volta das 7:50, a gente vai estar trazendo informações relacionadas à Copa do Mundo. Curiosidades, a gente vai trazer ao longo do dia, inclusive ontem já estava preparando o material, e 1970 foi o primeiro mundial em que os telespectadores tiveram a TV em a cores, né? E disse que foi uma correria, Rodrigo Vieira, nas lojas de eletrodoméstico.
1: Disse aquele do Netflix, o da Copa de 70 já?
4: Tu comentaste com o Rodrigo Vieira, com o Jefferson Fagundes, eu não assisti.
1: Vale a pena, né? O Jeff já viu, né, Jeff?
5: Não. Minha lista pra ver no fim de semana.
1: Então vocês dois vão ver, porque é bem legal, tá? Recomendo pra vocês.
4: É, que legal. Só não fala pra nós o final, tá?
5: Não. No final o Brasil ganha a Copa.
1: No final. Tem aquele Pelé, sabe? O Pelé que joga lá? O Pelé então, que jogava?
4: É,
1: tem aquele cara ali.
5: Jogava há pouco.
4: Então, será que a gente vai ter um Pelé nesse Mundial de 2026? Digo no sentido, o cara que desequilibra, né, na seleção brasileira.
1: Você viu o Messi jogando ontem no amistoso? Eu tava vendo em casa tanta noite.
4: É, contra a Islândia, né?
1: É, mas ainda é diferente o Messi, né?
4: Ele entrou no segundo tempo.
1: Meu Deus, cara, ele faz chover, né? Ele faz chover.
4: E com certeza a última Copa do Lionel Messi, e a Argentina tentando defender o título que conquistou no último Mundial em 2022, quando venceu a França. E a gente vai falar mais sobre Copa do Mundo durante a programação da Rádio Menina. Rodrigo Vieira, mas vamos falar sobre Série B do Campeonato Brasileiro, porque o Avaí, depois do título conquistado sobre a Chapecoense no Oeste de Santa Catarina pela Copa Sul-Sudeste, entra em campo agora pela Série B do Campeonato Brasileiro. Às 20 horas, vai ao Presidente Vargas, no Ceará, visitar o time da casa, o Ceará. O Avaí não tá bem na Série B neste momento, na 17ª colocação, tá no Z4 da Série B com 10 pontos. Falando agora sobre segundona, porém agora catarinense, porque MEC e Metropolitano entram em campo nesta quarta-feira, dia 10, pela última rodada do turno da segundona catarinense. E teremos, no caso, às 15 horas, aqui no SESI, o Blumenau recebendo o Jaraguá. E o Metropolitano vai jogar, no caso, no norte de Santa Catarina, na Arena Joinville, contra o Fluminense. Vale lembrar, Rodrigo Vieira, que Metropolitano e Beck estão fazendo uma grande segundona catarinense, ambos com 16 pontos. O Blumenau, por conta do saldo de gols, está na frente, na terceira colocação. O Metropolitano é o quarto, com também 16 pontos. Se ambos vencerem, vão estar assumindo a liderança da segundona catarinense e a gente vai falar um pouquinho mais dentro dos boletins do Esporte Total e também na segunda edição do Jornal da Menina. E para fechar, trazendo aí o terceiro adversário do Brasil na Copa do Mundo, que é a Escócia, que está de volta à Copa do Mundo após 28 anos de ausência. A equipe comandada por Steve Clarke se classificou, Rodrigo Vieira, de forma dramática para o Mundial, com 2 gols nos acréscimos contra a Dinamarca, onde venceu pelo placar de 4-2. A Escócia, então, voltando ao Mundial depois de 28 anos. E olha, olho nos escoceses, hein? Que nos amistosos aí preparatórios para a Copa do Mundo venceu as suas partidas. E a gente vai falar mais sobre Copa do Mundo amanhã, no momento da Copa, Rodrigo Vieira.
1: Beleza, Adriano. Obrigado aqui pela participação, pelas informações. Adriano Franco, sempre no esporte aqui com a gente. Amanhã começa o boletim oficial da Copa do Mundo, meus amigos e minhas amigas. Olha o nosso ouvinte aqui, o Jonas Krisinski, mandou um álbum da Copa de 70 completo, viu?
5: Olha, raridade, coisa rara, hein? Coisa artigo linda. De colecionador.
1: Queríamos conhecer pessoalmente, viu, esse teu álbum aí, viu, Jonas? Traz um dia aqui na rádio, vem cá bater um papo com a gente, vem aqui semana que vem, pode chegar aqui tomar um café e conversar com a gente e trazer o teu álbum. Fica bem à vontade, tá bom, Jonas? Tá convidado, nosso convidado ilustre aqui na semana que vem com o seu álbum da Copa de 70 aí. É bom a gente voltar no tempo, né? Nós que não éramos nascidos ainda, você nasceu em 75, né, Jefferson?
5: Um pouquinho depois, só um pouquinho.
1: Adriano, o quê? 79, Adriano?
4: 84. Então, já vou falar, né? Já quer falar.
1: Quase, quase nasceu antes.
5: Acho que tem que pedir bênção pro Adriano aqui.
4: Vamos se entregar, né? Já que estou falando a idade.
1: Hein? Valeu, gente. Um abraço pra vocês.
4: Um abraço. É bom que ele não fala a idade dele.
1: Não, eu vou. Quer
4: não,
1: que eu fale?
4: Revela. Não, revela.
1: Vamos falar que eu sou gato. Vou falar que 89. É gato.
4: É gato.
1: É gato. Alterou a identidade pra jogar com mais novinhos. Vem aí o Alan, show da manhã chegando. Abraço, gente. Até amanhã às 6 da manhã, tá bom? Amanhã tamo junto, bem cedinho por aqui com muitas informações. Bom trabalho aí pro Alan na sequência.
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11: Do povo de Deus, você que acompanha esse momento de programação aqui na Rádio Menina, por palavras de sabedoria. Eu sempre gosto de falar também das pessoas ambiciosas. A ambição hoje é o desejo de prestígio e também é a forma de sucesso que vai te levando aos poucos ao estresse. E a primeira condição para despistar o cansaço é desligar-se dos resultados. Façamos tudo o que podemos, mas os resultados não podem nos escravizar. Abandone essa tirania das preocupações, de centrar-se nas ocupações, só pode ajudar na superação do estresse. Por isso, a ocupação sim, a preocupação não. Eu gosto de dizer essa frase: a ocupação sim, a preocupação não. Busquemos as soluções sem dramatizar os problemas, porque o mal não merece mercado. E eu sempre gosto de dizer: o mal não vence o mundo. O bem, o amor, vencerá sempre no mundo e na vida das pessoas. Deus abençoe a sua vida, abençoe o seu trabalho, abençoe sua família, o seu dia a dia, e suas economias sejam prósperas pela bênção de Deus. Em nome do Pai, do Filho e do Espírito Santo. Amém.

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1: Ai, ai, ai, que maravilha. Salve, salve, galera. Bom dia, bom dia, bom dia. Quarta-feira, dia 10 de junho. Estamos chegando na área com o nosso

0: Eu, Alan, tô chegando e a gente vai brincar, vai se divertir, vai dar risada até meio-dia. Vamos tocar música boa, sempre com a sua participação no nosso WhatsApp, nas nossas redes sociais. Fica à vontade. 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

0: 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Tá no ar o nosso show da manhã. Zé Neto e Cristiano, pra começar bem demais.
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0: Aproveita que eu tô obrigado. Natan e Zé Vaqueiro aqui no show da manhã da menina. Teve talagaço, as paredes pintadas. Zé Neto e Cristiano, cadeira cativa. E daqui a pouquinho tem muito mais, tá bom? Cara, é muito legal quando o programa mal começa e já tem um monte de mensagem aqui no nosso WhatsApp. É muito legal, muito bacana saber que você tá aí do outro lado do rádio ouvindo a gente, se divertindo com a gente, curtindo a nossa programação. Deixa eu mandar um beijo pra Marluce, tá ligadinha com a gente no bairro da Velha. A Elisete tá lá na Itopaba Norte, tá ligadinha com a gente. O Benedito tá sempre com a gente. Quem mais tá ouvindo a gente aqui, ó? É toda a turma lá na mecânica do Siloca. Abraço, turma. Eu quero ver essa zaga da seleção brasileira, né? Quero ver essa zaga da seleção brasileira. A Lilian tá ligadinha com a gente. Grande abraço. Ah, legal, legal. Meu amigo Jonas Krasinski. O Jonas Krasinski. Ele mandou a foto do álbum. Ele tem o álbum da Copa do Tri. Do Tri, parceiro. Abraço aí. Valeu, Jonas Krasinski. Tá sempre ligadão aí com a gente. Valeu, valeu, parceiro. O Cabeça, né? Eu não sabia que o nome do Cabeça era Jonas Krasinski. Eu não sabia nem que o Cabeça tinha nome. Abraço, Cabeça! A gente vai pro intervalo comercial. O WhatsApp da rádio é o 21026515.
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0: Litoral. Teve Menos é Mais, teve Juan e Leandro, Fofoca do Ano, participação de Danilo e Davi, teve a nova da Simone Mendes, Direitos Iguais lá no comecinho do bloco. E daqui a pouquinho tem mais, tá bom? Galera que tá no WhatsApp com a gente, deixa eu mandar beijos e abraços. É, quem é que tá ouvindo aqui? A Alessandra tá ligadinha com a gente, valeu Alessandra, beijo pra você. A Joyce tá ligadinha com a gente, beijo pra Joyce. É, a Nilva dos Santos lá da Itapava Central tá ligadinha com a gente, valeu Nilva, beijo pra você também. Deixa eu mandar um abraço pro Ricardo, motorista de aplicativo, sempre ligadão com a gente. Deixa eu mandar um abraço aqui, ó. É pra mandar depois das 9, tá bom? Então vou deixar pra mandar depois das 9, tá bom? Horário que a galera tá no café, combinado. Então a gente vai pro intervalo comercial e volta rapidinho, pode ser? O nosso WhatsApp pra você mandar o seu recado. Eu quero saber onde é que você tá ouvindo a gente. Tá no trabalho? Tá em casa? Qual é o bairro? Qual é a cidade? Manda pra gente no WhatsApp 2102-6515.
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0: 8h43.
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0: O que tá rolando na internet ali, né?
3: Bom dia, Alan, bom dia, gente. Ó, seguinte, após repercussão, o cantor Grelo avalia trocar o nome artístico. Lembra dele?
0: Eu lembro.
3: Que estourou com Só Fé, agora é Só Fé, Só Fé.
0: Só essa também, né?
3: Só essa também.
0: Só essa. Mas ele é um bom compositor, ele tem um monte de música gravada pra uma galera aí que a gente nem imagina. Exato. Henrique, Juliano, galera do meio aí.
3: É verdade. Então, segundo o Grelo, né, o nome surgiu ainda na infância por causa da sua aparência física. Grelo vem de magrelo, ele disse, de magrilo, de grilo. Tudo que era muito magro colocava um apelido nele, né? Aí ele disse que como ele estourou com o Grelo ali e ficou um nome artístico meio, né? Enfim.
0: Estranho, né?
3: Muito, muito estranho. Aí ele
0: que o locutor do rádio vai anunciar assim com aquela... É complicado.
3: É complicado. E agora ele avalia trocar o nome, só que agora não adianta, né, cara?
0: É uma informação relevante.
3: Tu acha que adianta?
0: Eu não sei.
3: Tu acha que adianta o Grelo trocar o nome de Grelo pra Grilo?
0: Eu não sei.
3: Ou não, ele não sabe ainda.
0: Eu não sei.
3: Mas ele disse que quer mudar o nome artístico ali, né? Mas pegou, Grelo pegou. Infelizmente é um nome muito estranho, até pra vir shows e tudo mais. Tipo, ai, quem vai cantar? O Grelo.
0: Imagina o locutor ainda anunciar um show.
3: Com vocês, o Grelo cantou.
0: Ai, ai, ai, Aline. Pois é, ele mais alguma coisa aí? Amanhã começa a Copa.
3: Amanhã começa a Copa do Mundo.
0: Alguma
3: fofoquinha? E o primeiro jogo, tu sabe?
0: O Brasil joga sabadão.
3: É, não, mas o primeiro jogo da Copa, tu sabe?
0: Eu acho que é México e África do Sul amanhã às 4 horas da tarde.
3: Por que não é os Estados Unidos?
0: Porque acho que a final é nos Estados Unidos. A final vai ser nos Estados Unidos. Aí o jogo de abertura vai ser no México.
3: Ah, vai ser no México, entendi.
0: Três países sediando a Copa dessa vez.
3: É verdade, pensei que ia ser nos Estados Unidos a abertura. Eu falei, meu Deus, mas México?
4: Brasil!
0: Vamos tomar um café?
3: Vamos lá.
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sofrência desgraçada. Panda, corpo nu aqui no show da manhã da menina. A gente curtiu também Guilherme Santiago com Guilherme Benuto. Teve o Léo Bombinotti com Danilo e Davi no comecinho do bloco e daqui a pouquinho tem mais, tá bom? 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
3: Oi, Alan, bom dia, uma ótima manhã de quarta-feira para você e para o ouvinte da Rádio Menina. Temperatura nesse momento de 16,4 graus aqui na região central de Blumenau. Trânsito fluindo com intensidade, com dificuldade ali na região da Rua São Paulo, Antônio da Veiga e também na Rua 7 de Setembro, tudo na região central de Blumenau. Trago informações, né, acerca do trânsito também, né, já que um automóvel ontem foi destruído por um incêndio na Rua Almirante Tamandaré, bairro Vila Nova. Corpo de Bombeiros foi acionado por volta de 15 para as 5 da tarde para atendimento dessa ocorrência. Ao chegar no local, as equipes encontraram um Fiat Mobi completamente tomado então pelas chamas. Segundo o condutor, que é um homem de 31 anos, ele estava andando ali pela rua quando percebeu uma fumaça, né, e o fogo também saindo do compartimento do motor. O motorista estacionou o veículo e tentou controlar o incêndio. Populares e também policiais militares usaram extintores de pó químico seco na tentativa de conter as chamas, mas o fogo se espalhou rapidamente por todo o automóvel. Para combater o incêndio, né, os bombeiros usaram espuma química e aproximadamente 1.000 litros de água. Apesar dos esforços, o veículo sofreu perda total e não houve registro de feridos. Para mais informações e imagens dessa ocorrência, portal meninablue.com.br. Gabriel Lângaro para o jornalismo da Rádio Menina.
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1: Ai, ai, ai, Aline, primeiro tem que te dar parabéns, Aline.
16: Novamente?
1: Não, tem que te dar parabéns.
16: Sério?
1: Tem que te dar parabéns.
16: Ah, eu não sei o que eu fiz.
1: É, estamos a uma hora sem falar de Virgínia.
16: Ah, tá.
1: Parabéns, você está conseguindo.
16: É por causa que a história do grelo era mais interessante.
1: Você está conseguindo.

0: prateleira era dela e ela perdeu. Por uma bobeça, por uma fofoca.
1: Será?
0: Porque ele tava com outras mulheres? Pare, isso é coisa da internet.
1: Será?
0: Claro que sim.
1: Tô louco.
0: Olha bem pro Vini. Pá, um cara bonitão. E aí ela, do nada, ela perdeu o que ela tinha. Ela ficou nervosa. Aí ela tentou, vou causar ciúme com ele, vou posar com o pai das crianças.
1: Meu Deus do céu, olha a história, velho. Depois fala da minha pessoa. Vai, continua, vamos esquecer o horóscopo.
0: E deu certo,
1: daí?
0: Porque daí eles foram lá pros Estados Unidos e se reencontraram.
1: Se reencontraram.
0: O que eu tô achando estranho é que o Zé Felipe ainda não fez um vídeo chorando na internet.
1: Nenhum rap.
0: Daqui a pouco. Eu acho que o Leonardo tirou o celular da mão dele, porque
1: pode
0: ele tá quietinho.
1: Pode ser.
0: Leonardo chegou na fazenda, dá o celular.
1: Coitado,
0: aqui, ô moleque.
1: Tá sofrendo, hein?
0: Ora.
1: Meu Deus do céu, o Michinho tá sofrendo.
0: Previsões astrais, Aline.
1: Jurava que ia voltar a família feliz.
0: Vai.
1: Áries, Touro, Gêmeos.
0: Até o adesivinho na porta do avião já tinha voltado ao normal,
1: já
0: né?
1: Já tava lá, nunca saiu.
0: Tá arranhada a lataria lá, porque é um tira e coloca adesivo, tira e coloca adesivo.
1: Áries, Touro e Gêmeos. Áries, ó, hoje o trabalho exige ação rápida e comunicação eficiente, tá? Aproveite para convencer e fazer as coisas acontecerem. Com a família, cuidado para não se irritar facilmente e evitar exageros. No amor, a conexão fica fácil e o flerte tende a avançar naturalmente. Então aproveite o momento. Cor azul claro, números 32, 60 e 50. Touro, o sol na casa da fortuna fazendo bom aspecto com a lua traz boas oportunidades de ganho e negociações. No amor, é um dia ideal para refletir sobre o que realmente deseja sem pressa, fortalecendo sua conexão consigo mesmo e com quem gosta. Cor rosa, números 32, 4 e 42. E Gêmeos, hoje foque aí na responsabilidade financeira para evitar surpresas no bolso. Seu charme e sociabilidade destacam você nas conversas, mas cuidado aí com promessas ilusórias. No amor, seu bom humor pode atrair alguém especial, então aproveite as boas conversas e viva momentos de diversão. Cor marrom, números 44, 8 e 51.
0: Obrigado, dona Lene.
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0: 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Tamo de volta. Show da manhã aqui na Mineira, sempre com o patrocínio de Altenburg, Posto Márcio, Blue Ideia, Suprema Pizza e Cooper Atacarejo patrocinando o nosso show da manhã. Até meio-dia a gente brinca, a gente se diverte. Você fica à vontade, manda o seu recadinho no nosso WhatsApp. É muito legal saber que você tá ouvindo a gente. Eu quero saber onde é que você tá ouvindo a gente. Blumenau, cidades vizinhas, qual é o bairro? Vai lá. 21 02 6515. Agora tem Jorge e Matheus.

0: bloco e daqui a pouquinho tem mais.
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0: 9:23.
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5: Blumenau e Metropolitano entram em campo hoje pelo fechamento da nona rodada da Segundona Catarinense. É a última rodada do turno da competição estadual. Às 15 horas no complexo do SESI, o Blumenau recebe a equipe de Jaraguá. Já às 20 horas na Arena Joinville, no norte do estado, o Metropolitano visita o Fluminense. A liderança da Segundona Catarinense é do Caravaggio, com 18 pontos. O Ercílio Luz é o segundo colocado com 17 pontos. O Blumenau na terceira colocação com 16, a mesma pontuação do Metropolitano na quarta posição. Em caso de vitória dos times aqui da cidade, ambos sobem para 19 pontos e assumem a liderança da Segundona Catarinense. Para o Esporte Total, Adriano Franco.
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0: Muito bem, mais uma rodada de previsões astrais. Chegou?
11: Cheguei, né? Italiana apavorando lá, né?
0: Tava na rodinha de fofoca que eu tava também, olhando nas câmeras. E eu louco pra estar lá também, mas tinha que estar aqui.
11: Vai lá, Câncer, Leão e Virgem.
0: Só a título de curiosidade, estavam falando mal de quem?
11: Não, mal de ninguém não. Não? É ela com a loucura dela das marmitas, de não sei quem. É.
0: Tá bom, então.
11: Troca comigo, troca.
0: Vai.
11: Câncer, ó, bom dia. Dia de decisões rápidas e ideias criativas trazendo reconhecimento no trabalho. Cuide do corpo e da mente. No amor, seja expressivo e emotivo, lembrando de manter a calma nas ocasiões mais tensas para fortalecer as suas relações. Cor bege, número 51, 15 e 5. Leão, seu bem-estar pede um momento de recolhimento para recarregar as emoções. As amizades agitam seu dia, com convites e novas conexões, enquanto a paixão pode surgir por alguém ousado de longe. Aproveite o brilho dessa energia para viver algo emocionante e diferenciado. Cor branco, números 14, 35 e 33. Virgem, bom dia. Ótimo dia para se conectar e apostar em novas parcerias, garantindo sucesso e crescimento na carreira. O momento pode ser bom para esperar boas notícias financeiras. Já no amor, seja direto, mas com cautela para evitar confusões. Uma jornada de boas surpresas te espera, hein? Cor pink, números 40, 6

0: Daqui a pouquinho tem mais, tá bom? Essa regravação do Zezé de Camargo, cara, ela tá entre as 10 músicas mais tocadas no Brasil na semana passada. Que loucura, hein? É, o Zezé de Camargo, Mirosmar. A gente vai pro intervalo comercial, mas antes, deixa eu dar uma passadinha no WhatsApp. Tem muita gente bacana ouvindo a gente. Deixa eu mandar beijo e abraço aqui, vai. A Cíntia tá ligadinha com a gente, beijo pra Cíntia. Tem mais gente aqui, ó, a Mayara tá ligadinha com a gente, valeu Mayara, beijo pra você também. É, tem mais gente ouvindo a gente aqui, o Rolf tá ligadão com a gente, o Rolf, um abraço, valeu, valeu amigão, grande abraço. Rolf, ele mora em Penha, cara, ele tá ouvindo a gente lá na Penha, valeu, valeu, valeu. A Janete tá ligadinha com a gente no Tribés. Tem mais gente ouvindo a gente aqui, ó. O Ivo da Itopava Norte curtindo a programação da menina. Valeu, amigão. Acompanho a Rádio Menina todos os dias. Toca um Cristiano Araújo. É o Edson de Blumenau, ligadaço na Menina FM. Grande abraço. Valeu, parceiro. Grande abraço, tá bom? Intervalo comercial. Ah, o Sérgio lá da Vila Itopava pediu pra gente tocar a nova do Zezé de Camargo. Toquei. Valeu, amigão. Ele tá agradecendo aqui, ó. Obrigado. De nada. A Edna tá ligadinha com a gente. Bom dia, Alan. Hoje estou de aniversário. É a Edna da Itopava Norte. Ô, Edna, parabéns. Tudo de bom pra você. Muita saúde aí pra Edna, que tá sempre ligadinha com a gente. 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
0: 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Lojão Progresso informa a hora certa. 9:44.
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19: Aline Doce, vem pra rodada, vai.
20: Libra, Escorpião e Sagitário. Libra, dia de cuidar da sua reputação no trabalho, pois a tensão de Mercúrio com Saturno pode gerar críticas e feedbacks difíceis. Nos relacionamentos, a esportividade ajuda a evitar conflitos. À tarde, o clima melhora e traz mais harmonia. No amor, mantenha a diplomacia para evitar mal entendidos. Por Lilás, números 59, 23 e 50. Escorpião, hoje é dia de ação no trabalho, tá? Pois suas habilidades de negociações podem garantir ótimos acordos financeiros. Cuide da saúde com mais disciplina e evite pressões desnecessárias. No amor, uma conversa casual pode se transformar em uma cena marcante. Cor preto, números 47, 56 e 29. E Sagitário? Sagitário, hoje o seu talento para negócios e investimentos fica afiado, mas cuidado com dívidas e o desejo de se mimar demais. Aproveite a energia para ajustar a aproveite a energia para ajustes à tarde. Na paixão, o momento é de intensidade e diversão, mas o medo de se abrir pode surgir. Aproveite o dia com muita paixão. Cor azul, números 20.

0: 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Aquela cara. 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
1: Gabriel Lângaro.
3: Oi, Alan. Temperatura nesse momento em Blumenau, 17 graus. Trânsito fluindo bem. Na rua Antônio da Veiga tem uma colisão entre carro e moto, né? O Corpo de Bombeiros atende neste exato momento. Então, atenção pro motorista que vai passar ali pela região da Antônio da Veiga. E por falar em trânsito, a rua Guilherme Scharf vai ser totalmente interditada ao trânsito. Então, nessa quarta-feira, já começou, desde as 8 horas da manhã até as 5 da tarde, para a realização de obras de reurbanização. A informação foi divulgada pela Secretaria Municipal de Obras, né, e durante o período, motoristas que usam a via deverão buscar as rotas alternativas. A previsão é que o trânsito seja liberado após, então, a conclusão dos trabalhos. Região, então, da rua Guilherme Scharf, com interdição total no trânsito até as 5 horas da tarde de hoje, por conta, então, da obra de reurbanização ali da via rua Guilherme Scharf. Para mais informações, acesse portalmeninablue.com.br. Gabriel Lângaro para o jornalismo da Rádio Menina.
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8: Aline Doce, vai.
9: Daqui a pouco vai ter que fazer igual aquela tonhona lá, que de 37 anos com cara de 60 que se passou pra uma menininha de 12. Vai, vamos
8: de novo pra cara, você. Isso não é piada.
9: Se não, você, é sério.
8: Você vê isso na internet. Ah, é coisa da. Isso não é coisa da internet. Isso é verdade.
9: Tô rindo pra não chorar. É desesperador,
8: ela,
9: né?
8: Ela tinha 30 e...
9: 37.
8: Se fazia...
9: Com cara de 60 e se passava por uma criança de 12 anos.
8: Tomava mamadeira.
9: Mamadeira. Danoninho e McLanche Feliz.
8: É. Vai, Aline Doce, vai.
9: Capricórnio.
8: E aconteceu aqui em Santa Catarina, hein?
9: Foi.
8: Joinville, né?
9: Pertinho, exatamente. É, tá Capricórnio, bom. Sua energia e determinação são essenciais para acelerar o trabalho e alcançar bons resultados, especialmente se busca por novas oportunidades. Na família, respire fundo diante de possíveis tensões e assuma a liderança. No amor, evite se envolver em discussões por causa do passado. Cor violeta, números 13, 32 e 23. Aquário, confie na sua intuição e abrace seu lado criativo e versátil, que fique em alta, mas cuidado com desentendimentos no trabalho devido a decisões impulsivas. No amor, o momento é perfeito para flertar e viver momentos de paixão e conquista. Aproveite. Cor cinza, números 24, 6 e 15. E para finalizar, peixes. Seja responsável com seu dinheiro, evite apostas e gastos impulsivos. A tarde traz boas oportunidades para equilibrar as finanças e resolver assuntos familiares antigos. Já no amor, peixes, o clima é quente e de romance, mas cuidado com inseguranças e ciúmes que podem aparecer. Cor azul marinho, números 42, 15 e 33.
8: Obrigado, dona Linda.
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0: toque o TBT essa manhã, né? É quinta-feira, mas a gente antecipou aí um TBT de responsa. Coincidência aqui no Show da Manhã, Fernando e Sorocaba, o Max Oliver lá no comecinho do bloco e daqui a pouquinho tem mais. Galera que tá no WhatsApp com a gente, cara, tem muita gente ouvindo a gente. Manda um abraço pra minha cunhada Norma. Um ótimo dia pra toda a turma, é a Marlise, toda a turma aí da Rádio Menina. Valeu, Marlise. Tem mais, Alcir, bom dia. Valeu, valeu. Concordo contigo, amigão. O Israel tá ligadão com a gente no bairro Fortaleza, valeu parceiro. A Shirley Veg tá sempre ligadinha com a gente, o Francisco Dias de Luiz Alves ligadão com a gente, valeu amigão. Tem mais gente ouvindo a gente aqui, ó, o Ninja tá curtindo a programação, o Ivo Itopavazinha curtindo a programação da menina, a Samira de Gaspar tá trabalhando e o radinho tá ligado na menina, a Ivonete de Idiota tá ligadinha com a gente também, valeu Ivonete. Deixa eu mandar um beijo aqui, ó, pra Soraya. Tá ligadinha, tá curtindo a programação 97,5. A melhor do FM. Obrigado pelo carinho. A gente vai pro intervalo comercial rapidão e volta já. Segura aí!
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0: 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Lojão Progresso informa a hora certa. 10:20.
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0: senhoras e senhores, com vocês, nosso amigo João Gomes.
1: Vamos embora, rapaz.
0: Bora, moço.

Marília Mendonça, Jorge Henrique e Rodrigo, todo mundo junto aqui no nosso show da manhã. Vai lá em casa hoje, teve Diego e Vitor Hugo, Danilo e Davi, Traia Véia, Gian Giovanni. E daqui a pouquinho tem mais, tá bom? Ó, tá rolando lá no nosso Instagram um dia de princesa, pra você ficar ainda mais bela. É o combo da beleza com

0: Bacana FM Blue, tá bom? Lá no nosso Instagram, você segue a gente, aí você vai lá no post da promoção, participa e boa sorte. Bora pro intervalo comercial, é rapidão, na volta tem mais.
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0: 10h41.
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0: O que tá rolando na internet, Aline?
2: Seguinte, parentes e parças, parças de Neymar, né, os amigos de Neymar, ficarão em uma mansão alugada por ele, lá nos Estados Unidos, no período da Copa. Valor da mansão, 73 milhões de reais nos Estados Unidos.
0: Tá, peraí, esse é o valor da mansão?
2: Da mansão que ele alugou pra ficar no período da Copa.
0: Ele pagou isso de aluguel?
2: É, tipo, não. 73 milhões pra ele
0: aí
2: ficar
0: no... Aí é o valor da mansão, mas não que ele vai pagar isso de aluguel.
2: Não, ele vai pagar, velho.
0: 70 milhões. Caramba, é muito dinheiro, Aline Doce.
2: É inspirado em temáticas da saga do Star Wars.
0: Ah.
2: É uma mansão. Não, ele alugou essa mansão.
0: Ele alugou, ele não comprou.
2: Não, ele não comprou.
0: A mansão vale isso.
2: A mansão vale 73 milhões.
0: Ah,
2: mas
0: bom.
2: Mas o período que ele alugou ali.
0: Vai gastar uma grana.
2: É mais ou menos isso, tá?
0: 70 milhões.
2: Exatamente.
0: De dólares é o valor da mansão. Isso é meio bi.
2: É, exatamente.
0: Reais.
2: Aí ela fica localizada em Orlando, nos Estados Unidos, né? Tem 16 quartos, 20 banheiros, tem temáticas.
0: 20 banheiros.
2: Exato. É, não é pouca coisa que ele vai tirar do bolso.
0: Porque vai que bate a vontade todo mundo de fazer a mesma coisa na mesma hora. Tem 20 banheiros, dá pra todo mundo fazer no mesmo tempo.
2: Aí ele vai colocar lá a família dele.
0: Olha o trabalho que a gente passa aqui na rádio, às vezes. Aqui na rádio, a gente tem um banheiro.
2: Um banheiro?
0: Pois, não, tem três, mas que pode fazer as coisas é só um, é do andar de cima.
2: Verdade.
0: E aí, às vezes, tem mais de uma pessoa querendo fazer a mesma coisa no mesmo horário que a outra tá fazendo.
2: É.
0: Esse trabalho o Neymar não vai ter na casa
2: não
0: que ele alugou.
2: Vai ter
0: 20 banheiros.
2: Não vai ter. Aí, então, 73, 20 banheiros.
0: Esses dias aconteceu aqui na rádio. Tinha uns dois aí com a mãozinha na barriga. Quem é que tá no banheiro?
2: Sério?
0: É sério?
2: Eu perdi essa.
0: Não, você não perdeu, porque quem tava no banheiro era você.
2: Eu tava no banheiro? Eu tô sabendo.
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tem Chitãozinho e Chororó aqui no nosso show da manhã, meninos de roça. Teve João Neto e Frederico, Kleber e Cauã, Eduardo Costa lá no comecinho do bloco. E já já tem mais, tá bom? A gente vai pro intervalo comercial, ó. 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A gente vai dar de presente uma camisa oficial da seleção brasileira lá no nosso Instagram. Para concorrer, para participar, @meninaFMBlue.

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2: 11 horas em ponto.
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2: Muito bem, ao vivo, aqui nos estúdios da menina, Cristiano Silva, bom dia.
4: Olá, bom dia, Alan, bom dia você ouvinte da Rádio Menina, trago agora os destaques do Jornal da Menina, segunda edição, que vai começar daqui a pouco a partir do meio-dia. Aqui em Blumenau, o Tribunal de Justiça afasta pedido de falência da empresa Teca e a companhia poderá continuar a funcionar, inclusive passando por esse processo de recuperação judicial e a manutenção de mais de 1.700 empregos, de acordo com a companhia. Ainda vamos falar também sobre a retirada dos vigilantes armados das escolas e CEIs aqui de Blumenau. Assunto permanece repercutindo e nesta manhã tanto o prefeito quanto o comandante do 10º BPM falaram a respeito dessa medida. Ainda também CCJ da Câmara dos Deputados adia mais uma vez votação da redução da maioridade penal para 16 anos. A análise da matéria foi remarcada para hoje na comissão. Tendo também a previsão do tempo, comentário do Prisco, esporte, tudo isso a partir do meio-dia no Jornal da Menina, segunda edição.
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1º de janeiro, início às 20 horas com Chega Mais, Banda Movimento e Che Loquedo. E ainda sorteio de um frigobar lotado de cerveja, tá bom? É, os 4 anos aí do Beto e do Dalmir aí no 1º de janeiro. Grande abraço, meu amigo Beto. Abraço, Dalmir. Sempre acompanhando aqui, sempre com a gente no show da manhã, na programação da Rádio Menina. Parabéns aí pelos 4 anos. Vai ter Che Loquedo, hein? É, lá no 1º de janeiro. Grande abraço pra toda a turminha do 1º de janeiro. É sexta-feira a festa, né, Beto? Deixa eu pegar aqui, ó, pra passar a data certinho. Bem aí. Tem até vídeo, cara. É.

0: entra em campo. Sabadão, hein? Sabadão tem Brasil às 7 da noite. E a gente vai nesse clima bacana, esse clima de Copa, aqui na programação da 97,5.
1: Brasil!

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0: Castelo e Teodoro Sampaio aqui no nosso show da manhã. Teve César e Paulinho, acredite, Gustavo Lima com Neymar. É, o Neymar cantando com o embaixador das antiguinhas, hein? Fazer bebê. Teve o Jota Quest pra frente, Brasil, lá no comecinho do bloco, e daqui a pouquinho tem mais. Não sai daí, não.
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0: 11:22.
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4: Blumenau encerrou a participação no Parajasque deste ano, os Jogos Escolares Paradesportivos de Santa Catarina, com um total de 95 medalhas conquistadas. A competição foi realizada entre os dias 4 e 7 de junho em Videira, reunindo estudantes com deficiência de diversas regiões do estado. A delegação blumenauense foi formada por 86 integrantes, entre atletas, professores e equipe técnica, que competiram nas modalidades de atletismo, natação e tênis de mesa. Ao longo do evento, o município conquistou 70 medalhas de ouro, 16 de prata e 9 medalhas de bronze. Mais informações você acompanha pelo portal meninablu.com.br. Para o Esporte Total, Adriano Franco.
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0: 11:40, bom dia.
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0: recorde. O primeiro jogo, né? México e África e Brasil. Brasil é sabadão.
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0: Sexta-feira a gente vai dar uma camisa oficial da seleção brasileira aqui na programação da Menina. 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Meio-dia em ponto.
1: Brasil.
0: Tem o Jornal da Menina, segunda edição, pra

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13: Após fim da vigilância armada, a Prefeitura e a Polícia Militar anunciou um reforço na segurança das escolas municipais de Blumenau.
14: Retirada dos vigilantes armados gerou críticas de pais irresponsáveis.
13: Justiça mantém recuperação judicial da TEC e garante continuidade das operações.
14: Tribunal cancelou decisão que decretava a falência da empresa.
13: Universidade gratuita inicia a fase de contrapartida social e abre cadastro para instituições.
14: Entidades, hospitais, fundações e prefeituras podem se cadastrar para receber estudantes beneficiados pelo programa.
13: CCJ da Câmara dos Deputados adia mais uma vez votação da redução da maioridade penal para 16 anos.
14: Análise da matéria foi remarcada para hoje na comissão.
13: Agora vamos com os destaques do setor policial do trânsito com o Gabriel Lângaro. Gabriel.
15: Polícia Militar realiza fiscalizações no Terminal da Fonte, também na Itopava Norte, em Blumenau. Fiscalização no terminal contra pessoas que entram sem pagar a tarifa do ônibus e também na Itopava Norte, né? Uma fiscalização de trânsito feita pela polícia que inclusive encontrou irregularidades. Daqui a pouco trago os detalhes.
14: E agora chegou a hora do Adriano Franco trazer os destaques do esporte. Boa tarde para você, Adriano.
16: Boa tarde, Jefferson Fagundes, Cristiano Silva, Gabriel Lângaro. Blumenau encerra para a JASC deste ano com 95 medalhas conquistadas. Avaí entra em campo nesta quarta-feira pela 12ª rodada da Série B do Campeonato Brasileiro. E tudo sobre segundona catarinense. Blumenau e Metropolitano entram em campo hoje pelo fechamento do turno da competição estadual. Eu trago os detalhes nesta edição do Jornal da Menina, segunda edição.
13: Muito obrigado, Adriano. Daqui a pouco você volta. Agora vamos com um destaque do comentarista político Cláudio Prisco Paraíso.
1: O fato político da semana foi a decisão inesperada do deputado estadual Antídio Lunelli de concorrer ao Senado da República pelo MDB.
14: Daqui a pouco a íntegra do comentário de Cláudio Prisco Paraíso, vamos trazer ainda a previsão do tempo, entrevistas e muitas outras notícias. É o Jornal da Menina, segunda edição, que já está começando.
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13: Olá, muito boa tarde. Estamos começando mais uma edição do Jornal da Menina. Hoje é quarta-feira, dia 10 de junho de 2026. Muito obrigado a você que está conosco aqui no 97,5 e também nos acompanha nas plataformas digitais da Rádio Menina. Pode ser no portal meninablu.com.br, também através do Facebook, do YouTube e também no aplicativo Menina Play. De qualquer uma dessas formas, você acompanha a nossa programação. Jornal da Menina, segunda edição, vai até a uma hora da tarde, sempre com muita notícia, muita informação e, é claro, com a sua companhia. Muito boa tarde para você, Gabriel Lângaro, e muito boa tarde para você, Jefferson Fagundes.
15: Boa tarde, Cristiano. Boa tarde para o ouvinte da Rádio Menina 97,5, Jefferson Fagundes, aqui do meu lado também. Boa tarde.
14: Tudo bem, Gabriel? Cristiano, boa tarde para vocês. Boa tarde para quem tá na Menina FM nos 97,5, ou quem nos acompanha pelas redes sociais, Facebook, YouTube, ou quem sabe aplicativo Menina Play. Também lá no portal meninablu.com.br você acompanha o jornalismo da Menina FM com imagens. Temperatura agora tá na casa dos 17,5 graus. Não esquentou muito, né? Nesta nossa quarta-feira. Tempo permanece fechado, carrancudo. Inclusive, tem aviso meteorológico sobre a possibilidade de perturbações, aquela chuva que deve aparecer entre o final da tarde e começo da noite. Daqui a pouquinho a previsão do tempo nos atualiza com relação a essas informações. Vamos até uma hora da tarde com muita notícia para você a partir de agora.
13: Hoje é celebrado o Dia Mundial dos Alcoólicos Anônimos, que é uma fraternidade mundial que realiza um trabalho excepcional e no auxílio, né, das pessoas que possuem dependência do álcool.
14: Lembrando que o Jornal da Menina, segunda edição, tem a produção e apresentação de Cristiano Silva, Jefferson Fagundes e Gabriel Lângaro. A coordenação de jornalismo da Rádio Menina FM de Blumenau é de Marcos Roberto Jana. E você pode nos enviar mensagem, sendo texto, vídeo, foto, enfim, o que você quiser que chegue ao jornalismo da menina, você pode encaminhar pelo WhatsApp, tá bom? É o nosso canal de contato mais direto. O número é 2102-6519. 2102-6519.
13: 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A gente abre o Jornal da Menina, segunda edição.
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13: Meio-dia e 8 minutos, vamos agora com os destaques dos principais portais da internet. Pesquisa Quest, pesquisa eleitoral, aponta como Lula com 44% no segundo turno e Flávio Bolsonaro 38%. Já no primeiro turno, Lula aparece com 39%, Flávio Bolsonaro com 29%. Ainda também 60% dos entrevistados concordam que Brasil deve considerar PCC e CV, o Comando Vermelho, como grupos terroristas. PEC da autonomia do Banco Central avança em comissão no Senado, texto inclui o PIX. Aqui em Santa Catarina, os destaques de hoje. Governo federal diz que vai ampliar cota para a captura de tainha de arrasto após proibição. Suspensão temporária da prática foi motivada pelo alcance de 90% do limite coletivo. Falsa adolescente deixava tudo para trás antes de ser descoberta, diz a polícia. Mulher que fingia ter 12 anos. No portal meninablu.com.br, os destaques de hoje. Piloto Christian Mohr leva a marca da Menina FM para a etapa da Porsche Cup na França. Ainda também carro destruído por incêndio na rua Almirante Tamandaré. Blumenau encerra para a Jéssica com 95 medalhas conquistadas. Daqui a pouco o Adriano Franco vai trazer mais detalhes no esporte para a gente também. Agora, meio-dia e 9 minutos.
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13: A gente conversa agora com a reitora da FURB, presidente da CAF, Associação Catarinense das Fundações Educacionais, a Márcia Sardá Espíndola, para falar a respeito de uma nova etapa do programa Universidade Gratuita, que é aquele programa que concede bolsas de estudo para acadêmicos aqui em Santa Catarina. Essa nova etapa é justamente para dar a contrapartida desse benefício. Muito boa tarde, presidente, seja bem-vindo ao Jornal da Menina, segunda edição.
19: Boa tarde, um prazer estar com vocês, passando essas informações.
13: Como é que funciona esse processo de contrapartida aí das pessoas que são beneficiadas pelo programa?
19: Sim, a lei, né, criada já desde 2023, ela previa, então, o aluno que fosse é beneficiado com a gratuidade da graduação nas instituições do sistema CAF, que recebem a universidade gratuita, e na região vocês têm a Univale, ele assina também um contrato onde diz que ele, ao final do curso, ele deve prestar

0: disso, pode ser instituição pública, privada, como é que funciona o retorno desse serviço e quem que pode se inscrever?
1: Somente instituições públicas ou instituições sem fins lucrativos. É o compromisso da universidade onde o aluno fez a sua graduação firmar esses convênios. Então, as universidades é que buscam esses parceiros, né? A gente tem feito muito com as prefeituras, com órgãos como Rede Feminina de Combate ao Câncer, a Paz, esses órgãos, né, que prestam serviço, tem que ser um serviço à comunidade e a entidade não pode ter fins lucrativos. Então, a instituição tem que firmar o convênio com a instituição de ensino, firma o convênio. Depois, essa entidade tem que ter um responsável que vai receber esse egresso. O normal é ele prestar 4 horas por semana, porque ele também é um trabalhador e esse serviço não é remunerado, é uma contrapartida, né? E essa instituição, então, ela tem que montar um plano de trabalho e depois fazer um relatório dizendo, então, que ele cumpriu aquelas horas para a instituição de ensino poder encaminhar à Secretaria de Educação e esse aluno ter, então, um certificado de conclusão das contrapartidas.
0: Essa contrapartida, presidente, ela é prevista para todas as disciplinas. Qualquer acadêmico, qualquer estudante que for beneficiado, ele vai ter que dar essa contrapartida.
1: Isso, na área onde ele se formou. Uhum. Então, nós temos que buscar convênios com entidades que necessitem de profissionais em todas as áreas. Mas tem sido um processo bem interessante, né? Porque as instituições têm visto isso até como um grupo de trabalho assim, colaborativo importante, né? Porque normalmente essas entidades trabalham com trabalhos voluntariados e muitas vezes necessitam de profissionais qualificados. Então, eles já são formados. Então, você tem ali advogados, médicos, enfermeiros, arquitetos, engenheiros, pessoal das licenciaturas também que pode trabalhar na formação de professores ou dando suporte aos estudantes. Então, uma gama de qualificações enormes, né, para dar esse retorno à sociedade.
0: Agora, falando a respeito dos acadêmicos, como é que eles podem participar do programa Universidade Gratuita e é possível solicitar esse benefício só antes de entrar na universidade ou durante o curso também é possível acessar o programa?
1: A cada vez que o edital é aberto, agora nós vamos abrir novamente no dia 1º de julho, do dia 1º ao dia 7, se não me engano, é uma semana só, nós vamos então abrir o edital, pode ser novos alunos, né? Então ele tem que estar vinculado à instituição, ou o aluno que já está cursando, não precisa somente ser calouro, pode estar em qualquer semestre, ele pode, né, mudado a condição de renda da família ao longo do curso, talvez quando ele era calouro ele não atendia, né, aos requisitos e agora atenda, então a qualquer momento, estando cursando nas instituições que recebem o projeto Universidade Gratuita, ele pode se inscrever. Aí tem os requisitos, né? Ser catarinense ou residir em Santa Catarina pelo menos 5 anos, renda per capita no máximo 4 salários mínimos e não ter bens em até no máximo, né, os bens de 1,5 milhão familiar.
0: Uhum. Presidente da CAF, da Associação Catarinense das Fundações Educacionais, Márcia Sardá Espíndola, falando então aí do programa Universidade Gratuita, essa etapa agora para que instituições e também prefeituras, fundações possam se inscrever para receber nessa contrapartida esse serviço, para que esses interessados aí, eles podem acessar isso também através lá do portal, como é que eles fazem para fazer essa inscrição, para se candidatar a ser uma instituição que possa receber esse acadêmico, presidente?
1: Olha, eu recomendo que entre em contato com a instituição mais próxima, porque nós temos 14 instituições do sistema CAF em toda Santa Catarina. Quem está firmando os convênios são as instituições, as universidades. Então, o ideal é eles entrarem em contato, né? O próprio aluno, às vezes, já tem uma entidade onde ele quer prestar o serviço. Então, o requisito é esse, ou é ser pública ou sem fins lucrativos. e procure, né? Nós temos, por exemplo, os portais, né? Se você procura lá, por exemplo, ali você coloca Univale, Universidade Gratuita, já deve

0: um site que te direciona. Aqui na FURB, na região, a gente tem furb.br/UG. Então, cada instituição tem os seus meios, né, de cadastro. Aí o aluno vai lá ver quais são o rol de disponibilidade que nós temos, que hoje já temos várias entidades cadastradas, e ele escolhe também aonde ele vai fazer. Normalmente eles buscam também trabalhos que possam fazer em horários alternativos, ou sábados e domingos, porque ele é um trabalhador, né? E esse outro trabalho, a contrapartida, não é remunerado.
1: Márcia Sardá Espíndola, presidente da CAF, Associação Catarinense das Fundações Educacionais, muito obrigado pela sua participação aqui no Jornal da Menina, segunda edição.
0: Muito obrigada pela oportunidade, sempre à disposição.
1: Tá, então, né? Essa é a contrapartida, tá prevista lá para quando o estudante é beneficiado com o programa Universidade Gratuita. É importante que realmente esse serviço volte, né? Já que a pessoa está sendo beneficiada, que ela possa contribuir novamente com a sociedade. Agora, 12:17.
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1: 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A gente vai para um rápido intervalo comercial. Na volta, tem a previsão do tempo. Gabriel Lângaro também vai trazer mais detalhes aí sobre operações que a polícia realizou aqui na cidade de Blumenau. E ainda vamos falar também sobre outra situação que envolve também a segurança pública, que é o encerramento do contrato com a empresa responsável pela vigilância nas escolas e creches aqui de Blumenau. Voltamos já.
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0: Meio-dia e 21 minutos, voltamos com o Jornal da Menina, segunda edição. Daqui a pouco a gente vai falar sobre a situação da TECA. O Tribunal de Justiça de Santa Catarina decidiu manter a recuperação judicial e afastar a decretação de falência da companhia. Daqui a pouco a gente traz mais detalhes ainda também. A CCJ da Câmara dos Deputados adiou mais uma vez a votação da redução da maioridade penal e começou nesta manhã novamente a discutir o assunto. Daqui a pouco também tem as informações do esporte com Adriano Franco, ainda tem um comentário de Cláudio Prisco Paraíso, tem muita informação para você. Agora vamos com a previsão do tempo.
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0: Temperatura neste momento aqui na cidade de Blumenau é de 17,4 graus, 17,4. E quem vai trazer todos os detalhes da previsão do tempo pra gente, direto do Alerta Blue, é o meteorologista Gabriel Cassol. Boa tarde, Gabriel.
3: Boa tarde, Cristiano, Jefferson e todos os ouvintes do Jornal da Menina.
4: Nesta quarta-feira, a presença de algumas perturbações na atmosfera vai deixar a condição de céu encoberto ao longo da quarta-feira, concorrência de chuva fraca a moderada entre o período da tarde e a noite. A temperatura máxima hoje fica em torno dos 19 graus. Para amanhã, quinta-feira, ainda seguimos com essa condição de muita nebulosidade, presença do céu encoberto e chuva fraca no decorrer da quinta-feira. Amanhã, temperatura mínima de 17 graus e máxima de 20 graus no período da tarde. Com as informações do tempo, direto da Defesa Civil de Blumenau, meteorologista Gabriel Cassol.
0: Valeu, Gabriel. Muito obrigado pelas informações, trazendo todos os detalhes aí da previsão do tempo. Então, dia encoberto, nublado, né? Céu cinzento e com possibilidade aí de chuva um pouco mais forte. Agora, vamos com a polícia.
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5: Segurança pública em destaque aqui no Jornal da Menina, segunda edição, assunto para Gabriel Lângaro. A gente começa falando da movimentação da Polícia Militar, aquelas fiscalizações, né, que têm sido rotineiras, aconteceram mais uma vez nesse último plantão, né, Gabriel? Operações que se concentraram ali no Terminal da Fonte e também na Itopava Norte, aqui em Blumenau. Quais as informações você tem?
6: Vamos lá, foram duas operações de fiscalização em duas regiões aqui do município, né? Operações ao longo desta quarta, também desta terça, né? As ações integram abordagens preventivas a pedestres e uma barreira de trânsito também foi feita. Uma barreira de trânsito. No Terminal da Fonte, os policiais realizaram uma operação de abordagens que resultou na fiscalização de 7 pessoas. Durante o procedimento, foram lavrados 5 termos circunstanciados por infrações de menor potencial ofensivo, né? Não houve registro de abordagens ou retenção de veículos neste ponto, então, da cidade, Terminal da Fonte, onde pessoas, né, foram fiscalizadas pela polícia, né, que estariam entrando ali no Terminal da Fonte sem fazer o pagamento da passagem, da tarifa do ônibus. Inclusive, né, termos circunstanciados são lavrados diante dessa situação. No bairro Itopava Norte, teve uma ação da Polícia Militar também, que montou uma barreira policial de trânsito. Ao todo, 12 pessoas e 7 veículos foram abordados pelas guarnições. A fiscalização resultou na emissão de um auto de infração de trânsito e também na remoção de um veículo para o pátio conveniado. Não foram registrados outros ilícitos neste local, nessa fiscalização do trânsito, também feita, claro, pela Polícia Militar aqui em Blumenau.
5: São 12 horas e 25 minutos, meio-dia e 25, né? Saindo do plantão das últimas 24 horas, mas ainda dentro dos assuntos que dizem respeito à segurança pública, a gente repercute mais uma vez, né, Gabriel? O assunto é dessa semana, que é o encerramento do contrato com a empresa responsável pela vigilância armada nas escolas e creches municipais. Hoje a gente teve, né, muitas informações com relação a esse tema.
6: Pois é, o encerramento do contrato, né, com a empresa responsável pela vigilância armada nas escolas e creches municipais, né, levou a prefeitura, claro, a adotar novas medidas de segurança. Em entrevista ao Jornal da Menina, o prefeito Egídio Ferrari explicou os motivos da mudança e detalhou como será realizado o controle de acesso nas unidades de ensino.
7: O que a gente precisa começar deixando muito bem claro: não sou eu que estou escolhendo ter vigilantes ou não armados nesse momento. O contrato que começou com corrupção, e ele agora terminou com a Prefeitura Municipal, acabou o prazo e ele não pode ser prorrogado. Ponto. A empresa está sendo investigada, a empresa pagou propina para ex-agentes públicos e ele não pode ser prorrogado. Então, o que a gente tem a fazer nesse momento, a partir de agora, que não haverá mais vigilantes, porque o contrato acabou? Uma, deixar sem ninguém, né? Simplesmente assim, sai o vigilante, ou fazer o que eu determinei, que é pelo menos ter uma pessoa ali, um porteiro, para fazer o cara crachar, para ter acesso, restrição de acesso às escolas, e além disso, um grande investimento também nas escolas, na segurança escolar, com câmeras, com catraca, com reconhecimento facial. Então, só para as pessoas deixar bem claro, e a gente não politizar esse assunto, não sou eu, né, prefeito e delegado de polícia, que estou dizendo que não precisa ou não quero mais vigilância armada. O contrato acabou e a gente precisa fazer alguma coisa.
0: Não,
7: nesse
0: pra,
7: momento.
0: Deixa eu só aproveitar
7: só
0: e perguntar para o senhor prefeito, já pegando essa deixa. Não dá para contratar outra empresa com vigilantes armados?
7: Pesquisa até feita e realidade de mercado, até estava conversando há pouco com o nosso comandante aqui, de conhecimento de empresas, não há empresa que consiga trazer imediatamente 150 funcionários com armas registradas, com tudo isso. Tanto que quando foi feito o contrato com a atual empresa, a Orcali, lá atrás, né, um contrato viciado de corrupção e combinado entre as partes na época, eles levaram, acho que mais de 6 meses até todos os vigilantes terem arma, enfim, né? Então foi um processo lento de contratação. Então, nesse momento é exatamente isso. Ou eu deixo as escolas totalmente desguarnecidas, ou eu tenho um profissional para fazer o acesso. Então, a partir de agora, com regras muito mais rígidas, não vai entrar na escola quem não tiver previamente cadastrado, pais responsáveis, fornecedores, trabalhadores, prestadores de serviço, enfim, todo mundo precisa se identificar na portaria e aí sim vai ser liberada a entrada para essas pessoas poderem adentrar o estabelecimento de ensino. Então a gente precisa agora, de forma técnica, junto com a Polícia Militar, junto com profissionais, né, Polícia Civil, com outras forças de segurança, analisar cada contexto e verificar, né, cada ponto, se tiver vulnerabilidade, a gente precisa atuar e principalmente com as rondas em volta. E no ano que vem, com a nossa Guarda Municipal Armada também, trabalhando em conjunto, né, com a Polícia Militar, para dar essa sensação, né, de segurança para os pais saberem que podem deixar os filhos de forma tranquila nas unidades escolares, sim, que eles vão estar lá seguros e para poder estudar.
6: Esse é o prefeito Egídio Ferrari. Além das mudanças anunciadas pela prefeitura, a Polícia Militar também pretende reforçar a segurança no entorno, né, próximo às escolas. O comandante do 10º Batalhão da Polícia Militar, o tenente-coronel Heinhard, falou sobre a implantação de rondas escolares específicas e outras ações previstas para os próximos meses.
8: Agora, dia 22 de junho, nós vamos iniciar a primeira turma do militar temporário, uhum, certo? E já estava conversando com a prefeitura, já estava dentro da minha própria política de comando, mas eu estava externando para o prefeito quando ele expôs essa situação do contrato, que nós vamos estabelecer o rondas escolares específico, né? Não só a guarnição diária ali que está de serviço, quando está no horário livre, vai lá, visita a escola, verifica se está tudo certo, ou faz uma programação operacional e vai no início da aula na escola, nós vamos ter a ronda escolar para atender os 4 setores da cidade, né? Que nós temos o policiamento da cidade é dividido em 5 setores, né? Que é a base centro, norte, sul, leste e oeste. E então nas 4 setores, o norte, sul, leste e oeste, a gente vai ter ronda escolar para até para ser um referencial também, que eu acho que isso é importante para o corpo escolar ter um referencial. Ó, o Rodrigo Vieira é o policial que é responsável pela área leste, ali pega Fortaleza, etc.
0: E aí, escolas, né? Ali as escolas, vocês podem cuidar.
8: E aí, junto com isso, a gente está também com treinamento, junto com, em parceria com a Defesa Civil, nas escolas municipais de segurança escolar. A gente vai estar fazendo, já fizemos uma etapa agora em abril. Não conseguimos dar continuidade porque a gente estava com o nosso curso de rádio patrulha, que também é uma forma de capacitar, melhorar nossos policiais. E agora, a partir de agosto, a gente começa a fazer o treinamento de segurança escolar com a rede municipal, né, para fortalecer isso.
6: Ok, esse então, o tenente-coronel Heinhard, comandante do 10º Batalhão de Polícia Militar. Tanto o comandante quanto o prefeito Egídio estiveram hoje pela manhã aqui no Jornal da Menina, primeira edição, trazendo essas informações, claro que importantes, né, acerca do contrato que foi rescindido e agora o novo processo contratual, né, começa a dar os primeiros passos para a segurança nas unidades, nas escolas e centros de educação infantil de Blumenau.
0: Valeu, muito obrigado pelas informações, Gabriel. É, o assunto é polêmico, a retirada, é lógico que tem aquele problema da empresa que teve o contrato rescindido por conta da corrupção, e a gente compreende que isso realmente tem que ser estancado, esse tipo de problema não pode continuar, mas tem agora esse questionamento também de pais e responsáveis por conta dessa retirada dos vigilantes armados das escolas. Então, a gente vai continuar acompanhando, é claro, e a gente torce, é claro, sempre fica aqui a expectativa para que a gente nunca mais tenha, né, um fato como aquele que aconteceu lá em 2023, mas que a segurança tem que ser reforçada e é importante que se tenha rigidez nisso, é claro que é. Agora, 12:32, meio-dia e 32, a gente vai para um rápido intervalo comercial. É, só antes do intervalo comercial, tem a informação de trânsito rapidinho aqui também a respeito da rua Guilherme Schaff, né, Gabriel?
6: Exatamente, ontem, né, anunciamos que a Guilherme Schaff seria totalmente interditada e de fato está acontecendo essa interdição desde as 8 horas da manhã até as 5 da tarde. Rua Guilherme Schaff, da região ali da Itopavazinha, para a realização das obras de reurbanização, né? As obras que são feitas pela Secretaria de Obras. Durante esse período, então, os motoristas que usam a via procurem rotas alternativas, né, para evitar passar por esse trecho, né, evitar toda aquela dor de cabeça da mobilização das obras. Previsão é que o trânsito seja liberado após a conclusão dos trabalhos, com expectativa para as 5 horas da tarde dessa quarta-feira.
0: Valeu, muito obrigado, Gabriel. Agora sim, a gente vai para um rápido intervalo comercial. Na volta, vamos falar sobre a empresa Teca. Tribunal de Justiça decidiu por unanimidade manter a recuperação judicial da empresa. Ainda também CCJ da Câmara adia mais uma vez a votação da redução da maioridade penal para 16 anos. Tenda também esporte, tem o comentário do Prisco, voltamos já.
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5: Horas e 35 minutos, meio-dia e 35, estamos de volta com o Jornal da Menina, segunda edição desta quarta-feira, dia 10 de junho de 2026. Atualizando aqui a temperatura. Temperatura ainda na casa dos 17 graus, né? 17,7 graus neste momento, sensação térmica bem parecida. Última medição às 12 horas e 30 minutos. Existe a possibilidade, né, entre a tarde e a noite desta quarta-feira, a presença de perturbações na atmosfera, favorecendo a ocorrência de chuva. Ela deve vir de fraca a moderada, de acordo com as informações da meteorologia, as informações do Alerta Blue. São 12 horas e 35 minutos, mais informações estão chegando para você.
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0: A gente fala agora a respeito da empresa Teca, porque o Tribunal de Justiça de Santa Catarina decidiu por unanimidade manter a recuperação judicial da empresa e afastar a decretação de falência da companhia.
5: Essa decisão foi tomada nesta semana, foi ontem, né? Terça-feira, e garante a continuidade das operações da tradicional indústria têxtil, que completou inclusive 100 anos de atuação neste ano de 2026.
0: A medida segura a manutenção das atividades produtivas e a preservação de mais de 1.700 empregos diretos nas unidades da empresa.
5: E nesta manhã, durante coletiva de imprensa, o CEO da Teca, Rogério Marques, falou sobre os impactos dessa decisão judicial para a continuidade das operações da companhia. Vamos ouvir a fala dele.
14: Nosso plano de recuperação foi protocolado em dezembro de 2025 e já temos tratativas avançadas com os principais credores no sentido da aprovação desse plano. O passo seguinte é a convocação da Assembleia Geral de Credores, que em quase 14 anos nunca foi realizada. E trabalhamos para que aconteça nas próximas semanas. Honramos com prioridade o compromisso com os trabalhadores. E aqui não falo só de promessas, mas de recursos e de ativos já mobilizados. Temos o acordo trabalhista homologado nos TRTs 12 e 15, Santa Catarina e São Paulo, em conjunto, de cerca de 70 milhões de reais, a cerca de 18 milhões de reais reservados em juízo, cuja transferência foi solicitada pela Justiça do Trabalho para o início dos pagamentos. A Teca já deposita R$500 mil por mês para esse fim desde dezembro de 2025. Então hoje nós, só os depósitos da Teca já ultrapassam mais de 3 milhões de reais. E além disso, nós temos os imóveis não operacionais, como a fábrica desativada de Indaial, Sumaré e vários outros imóveis espalhados pelo Brasil, que todos eles estão atrelados ao acordo trabalhista. Um dos imóveis, ele já teve a venda efetivada e os outros estão com propostas em estágio avançado. Estamos prontos para que os trabalhadores recebam o que lhes é devido. Esse é o nosso foco e a nossa prioridade nesse momento. A Teca sustenta cerca de 1.500 empregos diretos, totalizando aí quase 2.000 pessoas ao todo, quando a gente soma todo o pessoal terceirizado, aprendizes, rede de representantes. Então, isso só de pessoas trabalhando vinculados à Teca, né? E além disso, esse ecossistema como um todo sustenta, é lógico, milhares de famílias, né? Cada peça que sai das nossas fábricas carrega o trabalho dessa gente e é por ela, em primeiro lugar, que tudo isso vale a pena.
0: Esse senhor da Teca, o Rogério Marques, falando a respeito aí dessa decisão do Tribunal de Justiça que afastou o pedido de falência da companhia e agora manteve a recuperação judicial. Tem todo um plano aí que foi apresentado para os credores e a gente torce para que a companhia, é claro, tenha sucesso, prospere, até porque são mais de 1.700 empregados, 1.700 famílias que também necessitam, né? Precisam desse trabalho, contribuem para a economia da cidade, então é importante que a companhia prospere. Agora, 12:39.
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5: A Comissão de Constituição e Justiça da Câmara dos Deputados adiou mais uma vez a votação da redução da maioridade penal para 16 anos.
0: E a análise da matéria foi remarcada para hoje na comissão, inclusive a discussão já começou nesta manhã.
5: Vamos com mais informações, atualizar tudo isso com a repórter Rita Sardi, direto de Brasília, com essa notícia.
15: A Comissão de Constituição e Justiça da Câmara dos Deputados adiou para hoje a votação da admissibilidade da proposta de emenda à Constituição que reduz a maioridade penal de 18 para 16 anos. A base governista obstruiu os trabalhos da CCJ durante toda a tarde desta terça-feira e o colegiado não conseguiu realizar a votação porque o plenário da Câmara iniciou a ordem do dia e as comissões precisam interromper os trabalhos. O tema volta ao centro do debate no Congresso Nacional e divide opiniões entre os parlamentares. Os defensores da proposta afirmam que a medida pode ajudar no combate à criminalidade e aumentar a punição para crimes violentos cometidos por menores de idade. A deputada catarinense Júlia Zanatta, do PL, que é membro da CCJ e uma das autoras de um dos textos em análise, disse que vai lutar para que ele seja revisto quando for para a comissão especial.
16: O povo brasileiro não aguenta mais e é chegada a hora da Câmara dos Deputados, do Congresso Nacional, enfrentar esse tema com muita responsabilidade, mas também com muita celeridade, porque já esperamos muito. Então, estamos enfrentando a obstrução da esquerda, do PSOL, do PT, do PCdoB, na CCJ, mas com certeza nós iremos instalar a comissão especial. Nós vamos trabalhar para que o meu texto, que é o mais rigoroso de todos, que prevaleça na comissão especial.
15: Os críticos argumentam que a redução da maioridade penal não resolve o problema da violência e defendem mais investimentos em educação, políticas sociais e no fortalecimento das medidas socioeducativas previstas no Estatuto da Criança e do Adolescente. Se a proposta for aprovada na CCJ, o texto seguirá para análise de uma comissão especial por se tratar de uma emenda à Constituição. De Brasília, da Rede de Notícias Acaerte, repórter Rita Sardi.
0: Valeu, Rita, muito obrigado pelas informações, trazendo todos os detalhes. É um assunto polêmico, a discussão com certeza ainda deve ter muitos embates por conta aí da tentativa ou da proposta apresentada para que se reduza a maioridade penal para 16 anos. Agora, 12:42.
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5: No noticiário estadual, a gente fala sobre a pesca da tainha. O governo federal disse que vai liberar a retomada da pesca da tainha, inclusive, né, o próprio presidente da República, Luiz Inácio Lula da Silva, confirmou, né, visita aqui ao estado de Santa Catarina, deve vir a Santa Catarina, mais precisamente Itajaí, no próximo dia 26.
0: Ele vai participar, né, da cerimônia de incorporação de uma fragata da Marinha. E ele falou também a respeito da pesca, né? A pesca da tainha teve todo esse imbróglio aí, teve uma discussão por conta da pesca da tainha que estava suspensa. Ela estava suspensa desde segunda-feira após a modalidade artesanal de arrasto de praia atingir 90% da cota estabelecida pelo Ministério da Pesca e Aquicultura. A medida, claro, gerou revolta entre pescadores e também a mobilização de lideranças políticas que cobravam a revisão da decisão.
5: Nós vamos ouvir agora a fala do ex-prefeito de Blumenau, ex-deputado federal e também ex-presidente nacional do SEBRAE, Décio Lima, que fala a respeito dessa articulação com o governo federal, né, essa discussão também, né, com o ministério para liberação, né, da pesca da tainha aqui no estado de Santa Catarina, depois desse anúncio do governo federal. Vamos acompanhar.
17: Atendendo ao nosso pedido, ao pedido meu e da deputada federal Ana Paula Lima, ele garante a continuidade da pesca da tainha nesse período gigante que nós estamos vivendo, com resultados fantásticos com relação à safra da tainha. Portanto, foi uma decisão pensada em tudo que ela significa para o nosso estado, do ponto de vista da pesca artesanal, do ponto de vista daquilo que é uma expressão, inclusive, cultural do nosso povo. O presidente Lula prontamente chamou o ministro da Pesca, o ministro do Meio Ambiente, e construíram esta importante solução para que a gente possa ter o fluxo normal, sem agressões ao meio ambiente, mantendo aí as disposições que consolidam um processo tranquilo com relação à própria preservação da espécie. Portanto, é um grande acontecimento para todos nós, principalmente porque esse tema ele foi politizado de forma equivocada, e agora o presidente Lula traz essa garantia da continuidade da pesca da tainha nesse período.
5: Ouvimos, portanto, Décio Lima, ex-presidente do Sebrae Nacional, também ex-prefeito de Blumenau e ex-deputado federal. Até atualizando essa informação, né, após a aprovação da proposta pelo grupo técnico responsável, vai caber ao Ministério da Pesca e Aquicultura, perdão, definir os aspectos operacionais da medida, incluindo a nova cota de captura e também os limites que serão estabelecidos para a continuidade da safra.
0: É, realmente foi um assunto que deu muita discussão, muita polêmica. Dois produtos, né? Dois itens que são muito consumidos aqui em Santa Catarina e mexem muito com a economia, que foi a linguiça Blumenau, agora a tainha, que deram discussões aí entre órgãos regulamentadores e também entre os políticos. 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
0: Agora, 12:47, temperatura aqui em Blumenau 17,6 graus. A gente vai para um rápido intervalo. Na volta tem as informações do esporte e também o comentário de Cláudio Prisco Paraíso.
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1: Meio-dia e 50 minutos, voltamos com o Jornal da Menina, segunda edição. Temperatura em Blumenau 17,3 graus, tempo fechado, céu cinzento e com possibilidade de chuva um pouco mais forte hoje ainda aqui na nossa cidade, de acordo com o Alerta Blue. Daqui a pouco o Adriano Franco vai trazer as informações do esporte, mas agora a gente vai com um comentário com análise política de Cláudio Prisco Paraíso.
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2: Prezados ouvintes, o fato político da semana foi a decisão inesperada do deputado estadual Antídio Lunelli de concorrer ao Senado da República pelo MDB, assegurando assim a presença do 15 na disputa majoritária. Vale lembrar que nunca o 15 deixou de marcar presença na urna. Em 18, Mauro Mariani não foi ao segundo turno, mas foi candidato ao governo. Aliás, pela primeira vez o MDB não chegou ao segundo turno. Em 22, o do dele foi o vice, mas Celso Maldana concorreu ao Senado. E dessa vez apenas com Carlos Chiodini de vice de João Rodrigues, representaria um baque ao MDB. Assim, o mesmo Antídio Lunelli, que foi barrado em 2022, quando, tendo renunciado à prefeitura de Jaraguá, buscou na convenção a homologação do seu nome, esse mesmo Antídio é quem agora, demonstrando grandeza, acolhe os apelos e vai formar dobradinha com o Esperidião a mim. Não há a menor dúvida que a presença de Antídio na chapa confere peso político à chapa liderada ou ao projeto liderado por João Rodrigues. E representa um fortalecimento eleitoral ao senador Esperidião Amin, candidato à reeleição. Porque muito mais do que contar com dois suplentes MDBistas, Esperidião Amin vai conseguir capturar de maneira mais efetiva o voto MDBista para a sua candidatura, considerando-se aí mais de 4 décadas de divergências entre a mim e o MDB, que se enfrentaram na disputa pelo governo do estado em 4 oportunidades. Aliás, Esperidião Amin foi um dos que mais insistiu para que Antídio Lunelli viesse participar do projeto majoritário. Além, é claro, do próprio João Rodrigues e, sobretudo, pela pressão do MDB. Carlos Chiodini, que o trouxe para a política e é seu corregionário do MDB, foi seguramente aquele que talvez mais tenha influenciado Antídio Lunelli. Ele não está mais em Jaraguá do Sul, transferiu seu domicílio a Itajaí, onde concorreu à prefeitura em 22, mas ainda assim muito próximo de Antídio e muito próximo das lideranças políticas e empresariais de Jaraguá. Uma vitória indiscutível de Carlos Chiodini. Quem acaba acumulando prejuízo é o próprio governador Jorginho Melo, que o convidou para ser primeiro suplente de Carol Detone. Ele chegou a avaliar, ficou animado, mas depois acabou recuando. E ficou muito incomodado com o movimento liderado pelo governador, através da própria Carol, que foi a Jaraguá e viabilizou a transferência de Jair Franzner, do MDB, para o PL, o que deve se consumar nas próximas semanas. Ou seja, ignoraram completamente a liderança do próprio Antídio. Lembrando que Jair Franzner veio para a política pelas mãos de Antídio. Quando, lá em 2020, foi buscar a reeleição, sabia que iria renunciar para concorrer ao governo e quis colocar de vice alguém que pudesse cuidar da cidade, assim como ele o fez, um empresário, no caso Jair Franzner. Mas as relações acabaram se esfriando entre Antídio e Jair Franzner, apesar de todo o empenho do atual deputado na sua reeleição em 2024, e essa articulação do governador acabou contribuindo para que Antídio se animasse em buscar uma inserção majoritária que já havia tentado no âmbito partidário em 2022. No seu espaço de estadual, vai concorrer o seu fiel escudeiro, homem da mais absoluta confiança, e seu chefe de gabinete na Assembleia, Eduardo Bertoldi, que é de Jaraguá. E que, aliás, há 3 anos viaja o Estado trabalhando pela reeleição de Antídoto Nelli. Portanto, alguém já muito conhecido nas bases MDBistas e que tem uma eleição tão bem encaminhada como estava a reeleição do próprio Antídoto Nelli. Vamos observar o desenrolar dos acontecimentos. É isso aí.
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1: Muito bem, faltando 5 minutos para 1 hora da tarde, vamos com as informações esportivas, todas as atualizações, todas as informações. Quem traz pra gente é o Adriano Franco.
4: Blumenau encerrou a participação no Parajask deste ano, Jogos Escolares Paradesportivos de Santa Catarina, com um total de 95 medalhas conquistadas. A competição foi realizada entre os dias 4 e 7 de junho em Videira, reunindo estudantes com deficiência de diversas regiões do estado. A delegação blumenauense foi formada por 86 integrantes, entre atletas, professores e equipe técnica, que competiram nas modalidades de atletismo, natação e tênis de mesa. Ao longo do evento, o município conquistou 70 medalhas de ouro, 16 de prata e 9 medalhas de bronze. Mais informações você acompanha pelo portal meninablu.com.br. Blumenau e Metropolitano entram em campo hoje pelo fechamento da 9ª rodada da Segundona Catarinense. É a última rodada do turno da competição estadual. Às 15 horas, no complexo do SESI, o Blumenau recebe a equipe de Jaraguá. Já às 20 horas, na Arena Joinville, no norte do estado, o Metropolitano visita o Fluminense. A liderança da Segundona Catarinense é do Caravaggio, com 18 pontos. O Ercílio Luz é o segundo colocado, com 17 pontos, o Blumenau na terceira colocação com 16, a mesma pontuação do Metropolitano na quarta posição. Em caso de vitória dos times aqui da cidade, ambos sobem para 19 pontos e assumem a liderança da Segundona Catarinense. Depois de ter conquistado a Copa Sul-Sudeste no oeste de Santa Catarina, onde venceu nos pênaltis a Chapecoense por 5-4, o Avaí volta suas atenções agora na Segundona Nacional, no Campeonato Brasileiro. E hoje, às 20 horas, no Presidente Vargas, no Ceará, vai enfrentar o time da casa, o Ceará, pela 12ª rodada da Série B do Campeonato Brasileiro. O Avaí não está muito bem na competição nacional. Neste momento, ocupa a 17ª colocação com 10 pontos. Se a competição terminasse hoje, a equipe da capital do estado estaria sendo rebaixada para a Série C do Campeonato Brasileiro. Foram essas informações do esporte, amigos. Grande abraço e amanhã a gente está de volta aqui na segunda edição do Jornal da Menina.
1: Valeu, muito obrigado, Adriano. Ainda no esporte, o piloto blumenense Christian Mohr disputa nesta semana uma das etapas mais tradicionais do automobilismo mundial. Ele participa da rodada da Porsche Cup, que está sendo disputada em Le Mans, na França.
5: Exatamente, né? A etapa, ela integra o calendário 2026 da Porsche Carreira Cup Brasil e será realizada, né, entre os dias 11 e 13 de junho. Lembrando que o Christian Mohr, ele corre com carro número 3 na categoria Carreira, subcategoria Esporte, né? E ele tem a marca da Menina FM estampada no seu capacete, vai correr com a Menina FM no capacete durante essa prova, aliás, como tem sido também durante as últimas.
1: Lá no portal meninablu.com.br, inclusive, tem toda a programação deste fim de semana aí da Porsche Carreira Cup. Boa sorte ao Christian Mohr, que é nosso parceiro aqui da Rádio Menina e está disputando essa competição. E com o esporte, então, a gente encerra o Jornal da Menina, segunda edição, desta quarta-feira, hoje, dia 10 de junho de 2026.
5: 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Central de Notícias, daqui 1 horinha, às 14 horas, na primeira edição da tarde. Depois, de hora em hora, você tem notícia no seu rádio. E amanhã é quinta-feira, 6 horas da manhã, tem Jornal da Menina, primeira edição. Uma ótima tarde aqui para os meus colegas Gabriel Lângaro e Cristiano Silva. Até amanhã.
6: Valeu, uma ótima tarde, Jefferson Fagundes. Uma ótima tarde também para o ouvinte, também Cristiano. Até amanhã.
1: Boa tarde, Gabriel. Boa tarde, Jefferson. Na sequência, você fica com Aline Dosso no comando do Manda Zap. Um forte abraço, pessoal. Tchau, tchau.
0: Obrigado pela sua audiência. 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
6: Muito bem, senhoras e senhores.

Aline Dosso, arroba Real Dosso, sigo com vocês no comando do Manda Zap até as 14h, no oferecimento aqui dos nossos patrocinadores. 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Acerta o reloginho aí.

agora, quem domina a programação por aqui são vocês, tá? 21026515. 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Pra você se deliciar, né? É, com aquele cardápio super especial da Copa e Mundo Pescados. Mais camiseta lindona da Rádio Menina. Então bora lá participar, porque já começou o Manda Zap. 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

0: WhatsApp.
1: 21026515 pra você participar, pedir a sua música, o seu sucesso aqui na Menina. Tarde, Aline. Bom, bom. Aline toca CPM 22. Rockzinho de leve. Ai, vai lá, mulher. Cid da Itopavazinha. Cid da Cid Car. Ô, Cid, essa que você me pediu ali, que é de leve, não tem nada de leve. Eu não tenho, tá? Eu não tenho. Então eu vou mandar uma mais levezinha mesmo.

0: 26515, eu quero saber qual é a boa. O que você tá afim de curtir aqui na menina? Me conta, vai.
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Deixa eu só mandar um oi aqui, ó. Cadê? Queria mandar um beijão pras meninas da facção, a Jéssica, Giovana, Jaine e a Ângela. É a Manu de Gaspar, bairro Lagoa. As meninas também pediram CPM 22. Ah, legal, bacana. Já rolou aí, viu, meninas? Obrigado pelo carinho, pela audiência. Bom trabalho. 21026515. Bora pra próxima? Bora pra próxima, né? Agora é achar a próxima. Sabe por quê? São muitas as mensagens. É aquela loucura boa, mas continue participando, beleza? Boa tarde, Aline e a Giza do Progresso. Manda um abraço pra galera da Uniblu Uniformes. Abraço pra vocês, viu? Todos os dias ligadinhos na menina. Toca uma música do Panda aí. Beijo, sua linda. Beijo, suas lindas. E lindos também, né?

de Blumenau. Sai daqui, menina. De Blumenau, só vai fazer. Ó, virou reunião aqui agora. Vai virar reunião aqui agora. Cara, mas o que que é isso? A outra ali com a bandeira, bem loucona. Ó, virou reunião aqui. 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Então tem esse voucher de R$70. Mundo Pescados e camiseta da Rádio Menina também. Eu tô enrolando aqui. Na verdade, não tô enrolando aqui. Eles estão me desconcentrando. Aí, ó. Vê se eu mereço, cara. Que é isso, meu irmão? Deixa eu atender a participação aqui da Carla do Bairro Progresso, né, pedindo música aí pro esposo Dixon. Olha vocês, viu? Vou pegar a chinela ali.

tarde, Aline, tudo bem? A Fernanda do Nova Esperança. Ô, Aline, toca aí pra nós um Raça Negra aí, pra nós curtir Quatro Chuvosa aí, desejar a todos uma ótima semana, né? E vamos que vamos, né? Beijo!

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1: 21026515. Bora com mais uma participação. Oiê, o que você tá afim de curtir na menina? Conta aí pra gente, vai.
2: Oi, Aline, boa tarde.
1: Buenas.
2: Aqui quem vos fala é o Paulo Tais.
1: Fala, Paulo.
2: Toca uma pra nós aí do Credência aí. Oferecei pra todo mundo aí que frequentava o Salão Tais aí.
1: Opa.
2: Um abraço aí, sempre querendo bem, que mal não tem.
1: Tamo junto, meu querido.

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Aline, sua linda, que é a Juliana do bairro Fortaleza Alta. Toca uma música do Zeneto Cristiano aí pra mim. Uma boa semana a todos e quero ganhar esse voucher, hein? Beijo!

Oi, Aline, boa tarde. Aqui é a Rosana de Gaspar. Gostaria de ouvir uma música do grupo Campo Afora. Beleza? Abraço!

Muito bem, finalizando o nosso Manda Zap, edição de quarta love, né? É, para alguns. Finalizando então com o Pete, pedido da galera. Muito bem. E ó, quem brincou, brincou, quem não brincou, não brinca mais. Encerradas as participações. Lembrando que todo mundo que mandou mensagem, tá concorrendo, tá participando, beleza?

0: o telefone. Deixa eu fazer um mini suspense aqui, né? Brincadeira, vamos lá. Final do telefone. 6929. Final do telefone 6929. Participou? Mensagem de áudio? Coloca ali.
1: Oi, Aline, sua linda. E a Juliana do bairro Fortaleza Alta. Toca uma música do Zanetti Cristiano aí pra mim. Uma boa semana a todos e quero ganhar esse voucher, hein?
0: Juliana, final do telefone 6929, parabéns, faturou. E ó, você que não ganhou, não fique triste não, não chores não, porque na programação da menina, né, sempre rola aí presentes pra nossa audiência. O que foi? O que você tá fazendo essa cara? O que tá acontecendo, gente? Vou dar uma de Sônia Abrão. O que tá acontecendo, gente? Gente, o que tá acontecendo? E lá vem, né? Quando vem com esse olharzinho aí, ó, é pra me perturbar. Ah, eu mereço, viu? Tô pagando meus pecados. No oferecimento. É sério, gente, olha. 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Eu, Aline do Seu Vô, mas eu volto. Segura aí que já eu tô na área com o nosso show da tarde. Valeu! É chá de reganhola isso aí.
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2: O Tribunal de Justiça de Santa Catarina decidiu por unanimidade manter a recuperação judicial da Teca e afastar a decretação de falência da companhia. A decisão foi tomada nesta terça-feira e garante a continuidade das operações da tradicional indústria têxtil, que completou 100 anos agora em 2026. A medida assegura a manutenção das atividades produtivas e a preservação de 1.781 empregos diretos nas duas unidades da companhia, em Blumenau e Artur Nogueira, no interior de São Paulo. Mais informações você confere no portal meninablu.com.br, do Departamento de Jornalismo, Cristiano Silva.
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12: Muito bem, tô de volta, dando sequência na melhor programação do seu radinho com o nosso Show da Tarde, aqui na 97,5 Menina FM de Blumenau. Sejam todos bem-vindos, tá bom? Por aqui, eu, Aline Doce, arroba Real Doce, continuo.

piradinha, tamo quase lá, hein, gente? Ai, ai, ai, respira e não pira. Tá quase final de semana, falta pouco. Força na peruca. Ai, ai, ai. 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Ó, lá no arroba Menina FM Blue tá rolando sorteios e promoções. Inclusive, daqui a pouquinho tem o resultado do aniversariante da semana, mas dá tempo de você ir lá participar ainda, tá bom? Arroba Menina FM Blue. A gente vai falar sobre os sorteios, promoções que estão rolando por lá durante a programação, mas já vai indo lá, não confere, né? É, não marca bobeira, não. Arroba Menina FM Blue. Que foi, Alex? Ah, é verdade. Quarta love para alguns, quarta gole para outros. O teu é quarta love ou quarta gole? Love? Love, né? Vai falar que é quarta gole. Mano do céu, dou uma sapatada aqui na sua orelha, velho. Bora de música na Menina, boa tarde. Sapato é voar aqui.

0: segura aí.
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5: Lionel Messi só precisou de 20 minutos para tranquilizar os argentinos às vésperas da Copa do Mundo. Recuperado do problema muscular sofrido há 2 semanas, o camisa 10 entrou no segundo tempo do amistoso contra a Islândia, em Auburn, na Alabama, e saiu como protagonista absoluto da vitória por 3-0 no último teste antes da estreia no Mundial. Messi marcou o segundo gol argentino em cobrança de pênalti. Iniciou a jogada do terceiro gol, anotado por Thiago Almada, e mostrou desenvoltura em praticamente todas as participações do jogo. O primeiro gol da equipe de Lionel Scaloni foi marcado por Valentim Barco, ainda na etapa inicial. Agora as atenções da campeã mundial se voltam para o Mundial. Dia 16, a Argentina vai estrear, onde enfrenta em Kansas City, a Argélia. Para o Esporte Total, Adriano Franco.
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0: programa Show da Melina FM. Aqui no nosso Show da Tarde. Ótima quarta-feira, viu? Intervalo? Já? Menino online? Ai, meu Deus do céu. Bora lá, então.
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0: Tá rolando na internet, eu conto pra vocês, ó. A mansão onde o Gugu sofreu um acidente fatal tem destino definido pelo filho. É, gente, o João Augusto decidiu vender a mansão onde Gugu Liberato sofreu um acidente fatal. Uma nova decisão envolvendo o patrimônio aí de Gugu Liberato que voltou a repercutir entre os fãs, né, do apresentador nas redes sociais. Desta vez, o João Augusto Liberato optou por colocar à venda a mansão localizada em Orlando, nos Estados Unidos, imóvel que ficou marcado aí pela tragédia, né, pelo acidente que tirou a vida do comunicador em 2019. Segundo informações divulgadas, né, pessoas próximas à família afirmam que João Augusto recebeu a propriedade durante a divisão dos bens. Atualmente a residência possui um valor estimado de 1,6 milhão de dólares, né? Cerca aí de 6,7 milhões. Ah, muito bem, de reais, na cotação atual. Aí então, vai vender, né? Também, mas eu também venderia, credo.
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vai. Resenha sem compromisso aqui na programação da Melina FM Show da Tarde. Rio Negro e Solimões com Emílio e Eduardo. Seguinte, daqui a pouquinho vai sair o resultado do aniversariante da semana. 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Namorar na moralzinha. Tem gente que dá uns migué, tenta dar uns migué, né? Não rola. Tem que provar daí, mostrar tudo certinho, né? Data de nascimento e tudo. Na hora de retirar aí, né? O brinde, o kit festa. 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Daqui a pouquinho vai ser o resultado. Então vou dar mais uns 15 minutinhos. Pode ser? 15 minutinhos pra galera participar. 20 minutinhos pra galera participar.

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0: Você, Jefferson Fagundes.
3: Vamos lá então, Aline. Temperatura em Blumenau, neste momento, na casa dos 16,8, quase 17 graus. Tempo permanece instável, né? Aquela garoinha fina e, é claro, o tempo encoberto neste momento aqui em Blumenau. A Comissão Legislativa Temporária Especial da Câmara de Vereadores aqui de Blumenau vai realizar amanhã, quinta-feira, dia 11, às 9 horas da manhã, uma reunião para discutir medidas de segurança nas escolas e centros de educação infantis, o CEIS, aqui do município. Entre os temas da pauta está a atuação dos vigilantes das unidades de ensino, assunto que ganhou repercussão após o fim do contrato, né, da vigência, do contrato da vigilância armada na rede municipal. Também serão debatidos protocolos de segurança e a integração entre os órgãos responsáveis pela proteção das escolas. Foram convidados representantes da Polícia Militar, Polícia Civil, Corpo de Bombeiros, Defesa Civil, Secretaria Municipal de Educação, Coordenadoria Regional de Educação, SMTT, escolas particulares e também a ONG Vamos Salvar o Dia. Mais detalhes desta informação e muitas outras notícias você tem no portal meninablu.com.br, o portal de notícias aqui da Rádio Menina, com informações o tempo todo para você, tá bom? Jefferson Fagundes para o jornalismo da Menina FM.
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no 21026515, tá? Fica à vontade. 21026515 é o WhatsApp aqui da menina. 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

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Vai, Brasil! 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Aí, você já vai estar lá? Aí, o Dia dos Namorados tá chegando, né? Dia dos Namorados tá chegando. Aí você pode ganhar duas diárias, você e o mozão, pra curtir, né? Lá no

pessoas. Ah, chega, vai. Ó, vai lá participar. 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Quem não tá namorando, participa também. 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

0: FM, você curtiu Maiara e Maraísa, quem sente saudade sou eu. Passou por aqui Eduardo Costa, imagina eu. Guilherme Santiago e Ana Castela, sigo sofrendo. Talagaço, paredes pintadas. E começamos o bloquinho aí com Felipe Rodrigo, Ignora. Ó, sorteios rolando lá no arroba Menina FM Blue no Instagram da menina. Corre lá, hein?
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0: Seguinte, Dia dos Namorados chegando e Shawn Mendes também, em namoro discreto aí com a Bruna Marquezine, o cantor desembarca no Rio de Janeiro, né? Tudo isso pra passar o Dia dos Namorados com a amada. Shawn Mendes e Bruna Marquezine estão juntos há alguns meses e têm priorizado manter o relacionamento bastante discreto, né? O cantor recentemente foi levado a um ambulatório após um acidente doméstico e desembarcou no Brasil nesta quarta-feira, a curtir alguns dias de puro romantismo ao lado da atriz brasileira. Gente. Estão se amando, né? Cara, vem pra cá, vem passar o Dia dos Namorados juntinho com a amada, Bruna Marquezine, né? E foi flagrada, então, chegando no aeroporto do Galeão, no Rio de Janeiro.
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4: Ok, estamos de volta com a Central de Notícias aqui na Menina FM. Informações do setor da segurança pública: um adolescente de 16 anos foi apreendido por tráfico de drogas e receptação no bairro Forster, aqui em Blumenau. Essa ocorrência foi registrada durante rondas da Polícia Militar, que informou ter flagrado o jovem entregando entorpecentes a um usuário. Ao perceber a aproximação da guarnição, ele tentou fugir de bicicleta, mas foi abordado. Durante a revista, foram encontradas 58 pedras de crack já prontas para venda e R$10 em dinheiro. O adolescente afirmou que comercializava a droga e informou que a bicicleta que ele utilizava havia sido obtida em troca de pedras de crack. Ele foi apreendido e encaminhado à central de plantão policial. Para mais detalhes e outras informações, acesse portalmeninablu.com.br, o portal de notícias da Rádio Menina, com informações o tempo todo para você. Jefferson Fagundes para o jornalismo da Menina FM.
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Mas mandar um beijo pro meu amigo Cowboy da 15. Alô, Cowboy! Abraço, meu queridão, tamo junto! Pessoal da Pura Magia também, né? Galerinha da 15, você passa ali pelas lojas, geral ouvindo a Menina FM. Então, um beijo grande pra vocês, viu? Tamo junto! 47, deixa eu mandar beijos, abraços e afins pra galerinha aqui do WhatsApp, né? Railane, Ponta Aguda, beijo. A Márcia Regina, lá de Luiz Alves, também beijo pra você. O Márcio, motorista de aplicativo, levando a menina pra lá e pra cá, beijo. Janete, bairro Tribés, por aqui também. Quem mais? Vitória, bairro Fortaleza, beijo, lindona. Ademir da Itoupava Central por aqui também, curtindo a programação da menina. Galerinha de Gaspar sempre aqui, a Dilson de Gaspar, galerinha da Vá Sublimação também. Quem mais? Edson, trabalhando na chuvinha, escutando a menina. Ai, meu Deus, verdade, né? Tá chovendinho. Verdade, tá chovendinho. Quantos graus, produção divina? Eu não faço ideia também, mas deve estar friozinho. 17 graus nesse exato momento. Chuva leve, né? Em Blumenau. Muito... Mais um beijo aqui, mais um beijo. Vai lá. Cadê? Aline, oi. Michele, Jordão. Mais um. A Tânia, de Guabiruba. Galerinha de Guabiruba, beijo pra vocês. Chegando Victor e Léo, Anunciação.

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1: 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Lojão Progresso informa a hora. 4:22.
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3: Depois de ter conquistado a Copa Sul-Sudeste no oeste de Santa Catarina, onde venceu nos pênaltis a Chapecoense por 5-4, o Avaí volta suas atenções agora na segundona nacional, no Campeonato Brasileiro. E hoje, às 20 horas, no Presidente Vargas, no Ceará, vai enfrentar o time da casa, o Ceará, pela 12ª rodada da Série B do Campeonato Brasileiro. O Avaí não está muito bem na competição nacional. Neste momento, ocupa a 17ª colocação com 10 pontos. Se a competição terminasse hoje, a equipe da capital do estado estaria sendo rebaixada para a Série C do Campeonato Brasileiro. Para o Esporte Total, Adriano Franco.
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7: Opa! Estamos de volta com ela, Paula Fernandes.

Rosa com o Murilo Huff, atriz demais, aqui na programação da Menina no Show da Tarde. Nesse bloquinho também rolou aí Felipe Araújo, Estranho de Novo, Oba Oba Samba House de Amar

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0: Ex-BBB cowboy e esposa revelam verdades sobre briga após áudios vazados. Gente, eu vi esse bafafá na internet, viu? Os bastidores, né, do evento de São João da Taia acabaram virando caso de fofoca no mundo das celebridades. O ex-BBB, o Alberto Cowboy, e sua companheira Priscila Monroy deram aí o que falar após uma briga no local. Diante da forte repercussão nas redes sociais, os dois decidiram se manifestar publicamente nesta quarta-feira para esclarecer a real situação, né? Os burburinhos sobre uma suposta separação ganharam força após vazamento de arquivos de áudio gravados por terceiros. A confusão ocorreu na madrugada da segunda-feira dentro de um quarto de hotel, né? O que aconteceu? Os dois estavam brigando lá no quarto e gravaram o áudio, né? É, babado, gente, babado. Aí diz que, enfim, eles falaram que o pessoal tá distorcendo uma conversa, que não era nada daquilo, mas enfim, não acabou o relacionamento, não. Mas o áudio é diferente, hein? O áudio, eles estão brigando de verdade.
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1: Ah, o som da boiadeira na Castela. A gente vai finalizando aqui o nosso show da tarde. 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Gente, tô indo nessa, tá? Se quiser vir junto comigo, venha. Meu Instagram é @realdoço. Beijo e até amanhã.

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3: Ótima tarde para você que segue aqui na Menina FM 97.5. Uma operação integrada de abordagem social realizada aqui em Blumenau resultou no encaminhamento de 13 pessoas em situação de vulnerabilidade para atendimento da rede socioassistencial aqui no município de Blumenau. A ação foi coordenada pela Secretaria de Desenvolvimento Social com apoio da Polícia Militar e Secretaria de Trânsito. As equipes percorreram os bairros Ribeirão Fresco, Garcia, Victor Konder e Topava Seca e Topava Norte, Salto Weisbach, Velha, Água Verde, Escola Agrícola e o centro da cidade. Durante as abordagens, as pessoas que aceitaram atendimento foram encaminhadas para serviços como o Centro Pop, acolhimento institucional e outros programas da rede de assistência social, conforme a necessidade de cada caso. Segundo a prefeitura, a operação faz parte de um trabalho permanente voltado ao atendimento de pessoas em situação de rua, ao ordenamento urbano e à segurança de espaços públicos. Mais detalhes e outras informações você tem no portal Menina Blue, que é o portal de notícias aqui da Rádio Menina, com informações o tempo todo para você. Jefferson Fagundes para o jornalismo da Menina FM.
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O tempo todo com você, seja muito bem-vindo, muito bem-vinda. A partir de agora, tá começando, tá no ar o nosso Vila Sertaneja, edição desta quarta-feira, dia 10 de junho de 2026. Quartou, minha gente, simbora, meiuca, metade da semana. Tempo de chuva aqui na cidade, hoje um tempo com temperaturas a casas aí de 16, no máximo 20 graus. Tempo nublado, tempo de chuva e tempinho bom pra estar em casa, né? Tempo bom pra estar em casa tomando aquele cafezinho. Coisa boa, debaixo das cobertas, melhor ainda, né? E o nosso Vila Sertaneja tá começando. Até às 19 horas a gente fica na sua companhia com os grandes sucessos aí do sertanejo. Muita música boa no seu rádio, no seu aplicativo, na sua internet. Não importa, o importante é ter você ligado com a gente. Seja rádio, internet, nosso aplicativo, as plataformas digitais aí da Rádio Menina. Tem também as informações da Central de Notícias com Cristiano Silva. Finalizando aí a primeira horinha do Vila Sertaneja, finalzinho do programa, ele retorna também com os destaques, informações de esporte, tem as informações da previsão do tempo, daqui a pouquinho o Alerta Blue chega com todas as informações aí sobre o tempo, como é que vai ficar aqui na cidade de Blumenau, já pensando na noite dessa quarta, para amanhã, quinta-feira também, e sua participação no nosso programa que não pode faltar, né? É, hoje vai ter presença.

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0: 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Aumenta o volume, Vila Sertaneja tá no ar com Simone Mendes.
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0: você fechando aí a primeira sequência do nosso Vila Sertaneja, ao som de Danilo e Davi. Não mexe nas minhas gavetas. Passou por aqui também César Menotti, Fabiano, teve Israel e Rodolfo, Cleiton e Romário, Simone Mendes, e daqui a pouquinho tem mais sucessos pra você curtir esse final de tarde de quarta-feira. Obrigado pela audiência, pelo carinho, você que tá ligado com a gente desde o Acorda Brasil, que é o primeiro programa que inicia as porteiras aqui na Menina FM. Logo em seguida daí vem o Jornal da Menina primeira edição, tem o Show da Manhã com o Alan, Jornal da Menina segunda edição aí com o Cris, o Jeff, manda zap com a Lina, Show da Tarde, tamo nós aqui com o Vila Sertaneja, eu, Alex, junto com você neste final de tarde, até às 19 horas aí na sua companhia, com música boa no seu rádio. Grande abraço pra você que tá no trânsito, já voltando pra casa, pra você que já chegou em casa, bom descanso, você que ainda tá trabalhando, vamos juntos, vamos todo mundo juntos neste finalzinho de tarde de quarta-feira. Hoje tá valendo, hoje tem prêmios pra você que participar no nosso WhatsApp, no 21026515, tá valendo dois almoços com aquele rodízio de carne caprichado delicioso do Ferrari Boi na Brasa, mais um kit cerveja da Cervejaria Blumenau. Pra você concorrer, manda seu recado aqui pra gente, 21026515. Deixa eu ver quem já tá participando por aqui, a Daiane do bairro Topavazinha. Alex, eu quero participar do sorteio de hoje. Tá bom, Daiane, beijo querida, tá concorrendo, tá, boa sorte. Quem mais? É Indianara do bairro, esqueci de colocar o bairro em Indianara, mas tá concorrendo, saindo do serviço, escutando a menina, pois só toca sucesso. Valeu querida, beijo pra você também, tá? A Juliane chegou cedo hoje, Juliane de Timbó, abraço pra você, viu Juliane? Quero cerveja também, tá bom, tá concorrendo, já coloquei seu nome na lista aí dos participantes, tá bom? A Claudete da Itopava Central, beijo pra você Claudete, quero participar do sorteio pra curtir com o Love, é aproveitar que é quarta Love, né? Pra alguns, pra outros, já é quarta gole, como diria minha amiga Aline, então vai participando, manda seu recado aqui pra gente, 21026515. A gente faz uma paradinha bem rápida, vamos pros comerciais e já voltamos com mais.
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0: comecinho de noite pra você que tá ligado aqui no Vila Sertaneja. Você que tá participando através do nosso WhatsApp, um beijo no coração aí pra todo mundo. Galera aí querendo concorrer aos prêmios de hoje. Hoje tem dois almoços com aquele rodízio de carne caprichado do Ferrari Põe na Brasa, mais um kit de cerveja da Cervejaria Blumenau. Tá chegando muitas mensagens aqui no nosso WhatsApp. Daqui a pouquinho a gente vai atender mais participações aí da galera. Vai mandando seu recado aí. 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
0: 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Intervalo, já voltamos.
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0: Veja o som de Diego Arnaldo com o Rineu Cris Limões. 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
0: 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Ó, continua com o rádio ligado aqui na menina. A gente vai pro intervalo comercial e daqui a pouquinho de volta. Voltamos com mais músicas pra você curtir.

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2: Menina, agora 6:01.
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2: Vamos lá, Cristiano Silva, chegando com informações. Cris, boa noite.
4: Olá, boa noite, Alex. Boa noite a você, ouvinte da Rádio Menina. Um adolescente de 14 anos foi apreendido pela Polícia Militar hoje à tarde, suspeito de envolvimento com tráfico de drogas. A prisão aconteceu no bairro Progresso. A ocorrência foi registrada numa instituição de acolhimento para crianças e adolescentes, após funcionários identificarem que um dos acolhidos estava em posse de drogas. PM foi até o local, deslocou uma guarnição para verificar a ocorrência, chegando lá realmente, o jovem estava com 20 gramas de crack. Diante dos fatos, o menor foi apreendido e encaminhado até a central de plantão policial, acompanhado por um representante da instituição. Mais informações você confere no portal meninablue.com.br e daqui a pouco eu volto com os destaques do Jornal da Menina, primeira edição desta quinta-feira.
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3: O tempo todo com você, estamos de volta com a segunda e última hora do nosso Vila Sertaneja nesse comecinho de noite de quarta-feira, agora 6:06. Obrigado pela sua audiência, pelo seu carinho, você que tá ligado com a gente aí na sua casa. Já chegou em casa? Ô, coisa boa, bom descanso, tá? Pra você que ainda tá trabalhando, vem junto comigo até às 19 horas com o Vila Sertaneja. Temos mais uma hora de muita música ainda pra gente curtir aqui na programação da 97,5. Daqui a pouquinho, o Alerta Blue tá chegando aí com as informações da previsão do tempo. O Cris retorna finalzinho do programa, tá? Trazendo aí os destaques do Jornal da Menina, primeira edição de amanhã, quinta-feira, e também as informações do esporte. E no WhatsApp a galera tá participando porque tá valendo 2 almoços com um rodízio de carne caprichado do Ferrari Boi na Brasa, mais um kit cerveja da Cervejaria Blumenau. Pra concorrer, manda seu recado aqui pra gente, 2102-6515. Vamos lá atender participações da galera. Boa noite.
13: Boa noite, Alex. É a Silvana da Escola.
3: Oi, Silvana.
13: Vitra. Tava meio sumida, que tava meio doentinha. Mas eu tô aqui de volta, Alex. Queria concorrer a esses prêmios, Alex. Manda pra nós.
3: Tá bom, querida. Beijo e boas melhoras aí pra você, tá bom? Com esse tempo aí é meio difícil a gente não pegar uma gripezinha, né? Valeu, querida. Um abraço. Quem mais?
14: Boa noite, Alex. Nayara da Vitor Konder, motorista.
3: Oi, Nayara.
14: De aplicativo. Quero ganhar esses 2 almoços.
3: Tá bom.
14: E esse kit cerveja, me coloca no sorteio.
3: Tá concorrendo, querida. Boa sorte. Quem mais? O Éder. Fala, Alex. Beleza? Éder do Garcia. Tá concorrendo também, viu, Éder? Acredito que é pra concorrer aos prêmios, né? Ele tá escrevendo, tá digitando ainda. Ó, tamo aqui trabalhando mais ligado na

beijo, querida. Tá concorrendo também, tá? Quem mais? O Erivelto, direto de Bela Vista, Gaspar. Também quero concorrer aos prêmios, Alex. Valeu, Erivelto. Um grande abraço pra você também, parceiro. Vai participando, manda seu recado 21026515, porque por aqui a gente vai de música. Daqui a pouquinho a gente atende mais participações. Vamos lá com Vitor e Léo.

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segue o conselho do, os conselhos aí do homem. É. Tem que ter jeitinho. Isso também. E mais um pouco. E mais um pouco. Ai, daqui a pouquinho tem mais músicas pra gente curtir. Uma ótima noite de quarta-feira pra você que tá ligado aqui com a gente na Rádio Menina. Vamos atender umas participações da galera aqui no nosso WhatsApp no 21026515. Tá valendo dois almoços com rodízio de carne no Ferrari Boi na Brasa, mais um kit de cerveja da Cervejaria Blumenau. O Roberto da Água Verde tá participando aqui com a gente. Valeu, Roberto, grande abraço. Quem mais? Boa noite, meu querido Alex. Tem gente que já chega com jeitinho, né? Pra ver se convence o coração do locutor. Até porque não é a gente que escolhe, né? A gente sorteia. Então não, vamos com calma aí, mas valeu pelo carinho, viu? É, Alex, que trânsito é esse, hein? Ainda bem que estamos sintonizados na Menina. Manda esses almoços pra mim, Eliane do Badenford. Valeu, Eliane. Beijo, querida. É sério, Juliana, é sério. Eu acho que é isso mesmo, né? É, mas tá tudo certo. O importante que vale é o carinho de vocês. A gente fica muito feliz de receber o carinho de você que tá aí do outro lado do rádio.

0: Pedro. A Gabriela. Gabriela esqueceu de colocar o bairro. Mas quero concorrer aos almoços aí, Alex. Tá bom, tá concorrendo também, tá? Boa sorte. Tem mensagem de áudio? Deixa eu ver, aqui tem. Aqui tem mensagem de áudio do seu Ademir. Fala, meu caro.
1: Boa tarde, Alex. Ademir. Estamos presos aqui no trânsito na BR-470.
0: Ah.
1: Pensa no trânsito.
0: Ah, imagina.
1: Mas estamos bem acompanhados pelo amigo Alex, pela
0: Boa.
1: Rádio. Vamos garantir esse almoço aí.
0: Ah.
1: Que o Ferrari põe na brasa, porque aí dá pra fazer uma banca de patrão, hein?
0: É. Hã?
1: Final de semana com banca de patrão.
0: Já pensou?
1: Valeu, parceiro. Tamo junto.
0: Valeu, Ademir. Grande abraço, parceiro. A Soraya também tá ligada com a gente. Soraya Truppel, do bairro Progresso. Beijo.

0: aqui na torcida. É o Gil, Gil da Velha. Valeu, Gil. Grande abraço aí pro casal, tá bom? Participa aí, 21026515. Daqui a pouquinho a gente vai revelar o grande ganhador aí dos dois almoços mais que de cerveja. Intervalo, daqui a pouquinho tamo de volta.
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0: 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Agora 6:26.
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0: Vamos chamar a Emily Ramos, direto do Alerta Blue, tá chegando com as informações e a previsão do tempo para a noite desta quarta e para amanhã, quinta-feira também. Emily Ramos, boa noite.
1: Boa noite, Alex, e todos os ouvintes da Rádio Menina. No restante desta quarta-feira, vamos continuar com céu encoberto e também com a ocorrência de chuva de fraca a moderada intensidade. Para amanhã, quinta-feira, ainda vamos continuar com a presença de muita nebulosidade ao longo do dia, chuva fraca, isolada, a qualquer momento da quinta-feira, e isso é por conta de presença de perturbações na atmosfera, que vai deixar esse tempo mais instável por aqui. No amanhecer da quinta-feira, a temperatura mínima fica na casa dos 17 graus, e durante a tarde, a máxima varia em torno dos 20 graus. Da Defesa Civil de Blumenau, meteorologista Emily Ramos.
0: Valeu, Emily Ramos, obrigado pelas suas informações. Um grande abraço e até amanhã. Todo com você, estamos de volta com mais músicas no seu rádio. Ó, finalzinho da sequência, a gente vai revelar o ganhador dos prêmios de hoje. Última chance pra você participar. Amor de João Neto Federico.

0: junto com você, sucesso de Henrique e Juliano. Você me conhece, eu me conheço, aqui no Vila Sertaneja. Ótima noite de quarta-feira pra você, obrigado pela audiência. Ó, antes da gente ir para o intervalo comercial, bora descobrir quem tá se dando bem? É, já saiu o ganhador, ou melhor, é ganhadora hoje aqui no Vila Sertaneja. Antes da gente revelar quem se deu bem, quero agradecer todo mundo que participou no nosso WhatsApp, a galera que mandou mensagem no 21-0265-15. Infelizmente, não deu para atender todo mundo. São muitas participações, mas, gente, obrigado de coração a todos pela audiência, pelo carinho, pela participação, tá bom? Vamos lá, então, quem tá se dando bem tá faturando 2 almoços. Com aquele rodízio de carne caprichado delicioso do restaurante Ferrari Boi na Brasa. Mais um kit cerveja da Cervejaria Blumenau. Momento de suspense, né? Quem tá se dando bem é a Silvia. Final do telefone 1688. Tem mensagem de áudio, vamos colocar aqui pra gente ouvir.
1: Boa tarde, Alex. Aqui é a Silvia Pereira de Oliveira. Gostaria muito de ganhar esses 2 almoços para conhecer este restaurante que ainda não conheço. E, é claro, levar meu grande amor para ir almoçar comigo.
0: Oh,
1: beijo.
0: Coisa boa. Vai poder aproveitar com o love. Parabéns, Silvia! Ó, oh, pode passar aqui na Rádio Menina, em horário comercial. A partir de amanhã já pra você retirar os seus prêmios, seu voucher do Ferrari Boi na Brasa e também seu kit de cerveja, tá bom? E você que não ganhou, não fica triste, não chore não, como diria minha amiga Lili. Continue sempre ligada aqui na programação da 97,5 e também de olho lá no nosso Instagram, que tem promoções rolando, tá? 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Intervalo, já voltamos.
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0: o nosso Vila Sertaneja nesse comecinho de noite. É quarta-feira, o Cris tá chegando aí com os destaques do Jornal da Menina, primeira edição de quinta-feira. Cris, boa noite.
1: Olá, boa noite, Alex. Boa noite a você, ouvinte da Rádio Menina. Amanhã no Jornal da Menina, primeira edição, a gente vai falar a respeito da Festa Itália. Festa Itália que começa amanhã, quinta-feira, dia 11, segue até o dia 21 de junho. Trazendo aí todas as informações, as atrações para a festa desse ano na área da gastronomia, música, cultura italiana na Festa Itália. Amanhã também a gente terá uma entrevista para falar a respeito do lançamento de um livro do ex-comandante do 10º Batalhão de Polícia Militar aqui de Blumenau, Tenente Coronel, agora Coronel, né, da Reserva Jefferson Schmidt. Ele escreveu um livro, está lançando essa obra e amanhã, aqui no Jornal da Menina, primeira edição, ele vai falar mais a respeito aí desse trabalho. Agora há pouco, a gente recebeu a informação também, que foi divulgada pelo vereador Diego Nazato do Novo, que era o presidente dessa CPI que investigava o tratamento e coleta do esgoto aqui em Blumenau. E o Ministério Público instaurou um inquérito civil para investigar o tratamento, a concessão do esgoto, o contrato, né, de concessão do esgoto aqui em Blumenau. Documento completo, ele tem 587 páginas, com todos aí o relatório, inclusive, que foi feito pela CPI, encaminhado ao Ministério Público. E na decisão de hoje, onde foi instaurado o inquérito civil, a abertura desse inquérito, foram notificados também representantes do SAMAI e da AGIR para prestarem esclarecimentos. Então esses documentos já estão lá nesse inquérito civil também. Amanhã a gente vai trazer mais detalhes. Ainda também vamos falar sobre a universidade gratuita que abriu cadastro para instituições receberem estudantes em contrapartida social. Essa prestação de serviços que é uma das exigências, né, do programa para concessão de bolsas de estudo. Amanhã a gente traz todos os detalhes. Então tem muita informação para você amanhã no Jornal da Menina, primeira edição, a partir das 6 horas da manhã, com Rodrigo Vieira, Jefferson Fagundes, Gabriel Lângaro e Adriano Franco.
0: Obrigado pelas informações, Cris. Agora falando de esporte, tá chegando a hora, Cris, é amanhã. Acabou a espera, Copa do Mundo.
1: Amanhã, 4 horas da tarde, partida de abertura da Copa do Mundo entre México e África do Sul. Serão duas partidas disputadas amanhã. México e África do Sul pelo grupo A, 4 horas da tarde. E a segunda partida também por esse grupo, só que daí o jogo é 11 horas da noite, entre Coreia do Sul e República Tcheca. Aí na sexta-feira, dois jogos só também, um às 4 da tarde entre Canadá e Bósnia, que é o outro país sede também, pelo grupo B. E às 10 horas da noite estreia o terceiro país sede, que é os Estados Unidos. Estados Unidos contra Paraguai, pelo grupo D, 10 horas da noite. Até o sábado, a gente vai ter menos partidas, né? Duas na quinta, duas na sexta, três no sábado. Daí a partir de domingo, essa fase de grupos vai ter sempre 4 jogos por dia. Perdão, 4 jogos por dia. Muitos deles ali entre 1 e 2 da tarde. No fim da tarde, 5, 6 horas, até as 7 horas. Depois, 8 horas da noite. E algumas partidas serão disputadas no horário de Brasília. 11 da noite, 1 hora da madrugada, porque são jogos que vão ser disputados principalmente na costa oeste dos Estados Unidos, que daí lá tem 4 horas de fuso horário, de diferença para o horário de Brasília. Então lá vai ser por volta de 9 horas da noite, 9, 10 horas, e daí aqui então o jogo vai ser disputado por volta de meia-noite, 1 hora da madrugada.
0: Ô Cris, não teremos nenhum jogo pela manhã, é só a partir da tarde, né?
1: Só a partir da tarde, até por conta do calor. Porque tá agora tá indo, né? Tá indo, como a gente tá chegando perto do inverno, lá tá indo pro verão. E nos Estados Unidos tem algumas regiões lá que no verão faz muito calor. Quem tem mais de 30, 40 anos, vai lembrar da Copa do Mundo de 94, onde muitas das partidas eram disputadas lá em horário local. 1 hora da tarde, meio-dia, 2 horas da tarde, com sol de 37, 38 graus.
0: Então, em 2002, que o Brasil ganhou, foi disputado, os jogos eram de madrugada, né, Cris?
1: Aqui no Brasil, sim, porque era lá na Coreia e no Japão, né? Diferença de 10, 11, 12 horas do fuso horário. Tanto que a final da Copa do Mundo aqui foi às 8 horas da manhã.
0: Um domingo?
1: Domingo, 8 horas da manhã, ou seja...
0: Todo mundo cedinho acordado.
1: Ou seja, né? Mas também foi um dia inteiro de festa, né? A festa foi longe. Eu lembro que acordei cedo naquele dia pra assistir o jogo. E acordei muitas vezes durante a madrugada pra assistir também jogos da seleção.
0: Que legal. Ô, Cris, então a abertura vai ser... A primeira, o jogo vai ser no México, então, né?
1: No México, 4 horas da tarde, no México. É, pelo grupo A, essa partida. México e África do Sul. É esse jogo de abertura amanhã da Copa do Mundo. E acho que vai dar uma partida interessante entre México e África do Sul. A África do Sul tem uma seleção... Não é das favoritas, é claro, o México também não, mas costuma ser um jogo de muita disposição física, então acho que...
0: É uma reedição aí do primeiro jogo da Copa do Mundo 2010 também, né,
1: Cris? Na África, que foi disputado, só inverteu aqui o mandante, que na época era a África do Sul. Acho que vai dar uma partida interessante essa daqui.
0: Aí logo mais a gente vai ter que madrugar aí, 11 horas, Coreia do Sul e República Tcheca, né,
1: Cris? É, vai ter jogo até uma hora da madrugada, inclusive. Hoje o Carlo Ancelotti também já começou a esboçar aí meio que uma seleção que deve iniciar, porque tá na hora, né, de ele definir, porque...
0: Já era pra ter definido, né?
1: É, em alguns momentos, inclusive, ele armou a linha defensiva com Danilo, Gabriel Magalhães, Marquinhos e Alexandro. Danilo na direita, Alexandre na esquerda, uma zaga mais postada, né, que não ataca.
0: Uma linha mais defensiva, né?
1: É. E daí no meio de campo, Casimiro, Bruno Guimarães, Lucas Paquetá. Na frente, Rafinha, Vinícius Júnior e Matheus Cunha. Mas ele também fez alguns testes com Luiz Henrique, Gabriel Martinelli, Igor Thiago e Endrick lá no ataque para tentar ver aí o que é possível mudar. O Brasil joga então dia 13 de junho, estreia dia 19 de junho, depois do dia 24 de junho.
0: Obrigado pelas informações, Cris. Vamos aguardar aí pra ver o que vai acontecer,
1: vamos,
0: né?
1: Vamos torcer, né?
0: Neymar, é, por enquanto, resta fora do primeiro e segundo jogo, né, Cris?
1: Primeiro garantido, segundo eles estão tentando ver se consegue.
0: Se ele entrar no segundo jogo é pra pegar ritmo, né? Tá certo, ele vai jogar só o mata-mata. Finalzinho, no último jogo, na final ele entra, Cris.
1: Se o Brasil chegar lá, final, né? Um abraço.
0: Valeu, Cris, abraço.

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do nosso Vila Sertaneja desta quarta-feira, ao som do mais novo sucesso da dupla Zenete Cristiano, Cadeira Cativa. Música tocando em todo o Brasil e você também curte aqui na 97,5. Eu, Alex, estou indo nessa, gente. Obrigado mais uma vez pela audiência, pelo carinho, pela participação, por você ter ficado comigo em mais um final de tarde, comecinho de noite aqui na Avenida FM. Amanhã tem mais, tá? Amanhã tem mais Vila Sertaneja a partir das 5 horas. Finalzinho da tarde, nosso encontro marcado aqui na 97,5. Uma ótima noite de quarta-feira pra você, um bom descanso pra você que tá em casa.

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Olá, amigos, muito boa noite. São 19 horas mais 4 minutos. Hoje é quarta-feira, dia 10 de junho de 2026, e estamos começando o nosso Rancho de Taura, abraçando a cada um que está acompanhando mais ouvido, acompanhando o Rancho de Taura, Blumenau, cidades que nos abraçam, toda a região. Muito obrigado pelo carinho, Vale, Médio Vale, Alto Vale, Litoral Norte, querências mais longíquas, porque a menina vai longe para ficar perto de você. Vamos que vamos, parceiro velho. É o nosso Rancho de Taura que se aproxega. Eu sou Rafael Luiz e nós estamos juntos. Igual a torresmo prensado, até as 21 horas, tá feito? WhatsApp 21026515, e já largo de mão com Chiquito e Bordoneio. Essa vai pra vocês aí, ó. Irmão, amigo e parceiro. E irmã, amiga e parceira também, né? Vamos que vamos. É o Rancho de Taura que chegou no povoado pra toda a região. Fala em região, domingo tem time não vivo em Benedito Novo. Governo.

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Estamos de volta com o nosso Rancho de Taura. Agora são 19:22 e hoje é quarta-feira. 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E domingo, Tia Menina ao vivo, né? Vamos pagando as contas por aqui. Rafael Luiz manda um abraço pra nós, é o Nivan de Papanduva, Santa Catarina, região norte do estado. Um grande abraço para todos aí de Papanduva, né? Acompanhando o programa também, né? E o fone velho fazendo o eco, né? Manda um abraço para nós. Estamos na academia, então vamos puxar mais um peso aí, né, Nivan? Vamos puxar mais um peso aí. O Nivan em Papanduva, no norte do estado de Santa Catarina, acompanhando também, gigante a nossa audião pelos lados de Joinville, Rio Negrinho, Doutor Pedrinho, Benedito Novo, que aí é Médio Vale, né? Vamos subindo mais um pouco, né? Vamos chegando aí em Jaraguá do Sul, Xereder, né? Chegando também aí em Papanduva, né? Mafra, pessoal sempre acompanhando o programa, curitibanos, pessoal mandando zap sempre de curitibanos, sapecando um pião essa gurizada, né? E o Nivan na academia, né? E o fone velho fazendo um eco, mas que tal, que honra. Valeu, Nivan, um abraço pra você e todos aí de Papanduva, tá bom, amigo velho? Manda um abraço ao Rafael Luiz, né? O Aloir Leal, manda um abraço pra família Leal e todos os manos e manas e a mãe, a Maria Antones. Paga a conta aí, Rafael Luiz de Guabiruba, manda um abraço pra nós, é a Jonaína Corman. Hoje é aniversário de Guabiruba, 10 de junho, se eu não estiver enganado, 64 anos, né? Guabiruba, emancipação, né? De Guabiruba, 64 anos. Então, um grande abraço a Jonaína Corman, aí de Guabiruba, hoje aniversário dessa riquíssima cidade, terra de gente buena, uma barbaridade. Todos acompanhando sempre o nosso Rancho de Taura, né? Todos acompanhando o nosso Rancho de Taura. Isso mesmo, Rafael Luiz, 64 anos. Obrigado, Jonaína. Obrigado. Tá bueno? Obrigado mesmo, tá bom? Sempre à disposição de vocês aí. Tamo aqui no Márcio, manda um abraço pra nós, médico veterinário Dr. Cuco, o Márcio, o Adi do Urbano, o Chalinho da Arrozeira e o Fabinho e o meu amigo Márcio, né? Meteu uma camisa de flanela, hein, parceiro? Meteu uma camisa de flanela, passou uma glostora na melena, puxou o pente pra trás e meteu uma camisa de flanela, o Márcio velho aí. Um abraço a todos do comercial Eloy Porcínio, aí nos Pagos de Gaspar, acompanhando o programa também. O Cuco por lá, parceiraço, e os demais amigos. Rogério Bauler, na peleia, muito trabalho, graças a Deus. Valeu, Rogério Bauler, um grande abraço pra você e todos da Automecânica Bauler, que são nossos parceiros no Tia Menina ao vivo, na sua casa também. Nice Gomes, Rudimar, Miguel, treinando o goleiro, né? Na escolinha, tem goleiro, tem jogador aí na escolinha do Avaí, né? Então, um grande abraço pra todos aí no Belchior, obrigado pelo carinho e tamo junto. Agora são 19:25 e este é o nosso Rancho de Taura. E essa vai pros amigos de Papanduva.

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0: Menina gostosa de ouvir, agora faltando 18 para as 8, é muito conhecido também como 19 horas mais 42 minutos. E este é o nosso Rancho de Taura, aqui na mais gostosa de ouvir para Santa Catarina, para toda a região. E querências mais longíquas, né? Que nos aproximam através, ou a internet que nos aproxima, né? Então, um grande abraço e obrigado pelo carinho. E uma excelente noite adentro de quarta-feira, né? Dia 10 de junho. 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

0: que vamos com o nosso Rancho de Taura, pagando as contas por aqui, né? É, meu amigo e parceiro Jonathan, aí do CTG Rancho Chapéu de Couro, vem aí o segundo torneio de laço do Gordinho, né? Carinhosamente, obviamente, falando, né? Vaca Mecânica, dia 27, aí no Chapéu de Couro, que baita programação. Vou encilhar o gateado, parceiro velho. Vou encilhar o gateado. Valeu, Jonathan, um abraço pra você, laço dupla, né? E no completo serviço de bar e cozinha, maravilha, mais um atrativo, né? Troféu para todas as forças, né? Temos aí força, né? Força A, força B, né? As inscrições, premiação, né? Que maravilha, segundo torneio de laço do Gordinho, né? Dia 27/6, aí no CTG Rancho Chapéu de Couro, aí no Progresso. Vou de a cavalo, parceiro velho, vou de a cavalo. E já que estamos por ali, mandar os parabéns para a esposa do amigo Gaúcho, né? A Ana Cristina, de aniversário hoje. E o Gaúcho pediu a música do Lisandro Amaral, Serenatas no Teu Rancho. Já está apartada a música aqui, parceiro velho. Então, um grande abraço, Ana Cristina, a esposa do amigo Gaúcho, a primeira dama, né, gente? A primeira dama, o Gaúcho que é patrão aí do Chapéu de Couro. Então, a primeira dama, a patroa, Ana Cristina, de aniversário hoje. Que Deus abençoe e dê longa vida a ela, né? Mais recado desse jeito.
1: Boa noite, Rafael Luiz.
0: Buenas.
1: Eu, Edmar, do Passo Manso. Nós temos um grupo aqui no Salto do Norte, na antiga Mormaia, aquela empresa que queimou aqui. Toda quarta-feira a gente faz um petisco aqui, faz uma carne, um negocinho pra piazada aí.
0: Olha.
1: E nós tava pensando aí em convidar a Rádio Menina pra um domingo fazer um Tchê Menina, claro, ao vivo aqui.
0: Claro.
1: Nós temos gaiteiro, temos violeiro, temos, meu Deus, temos uma piazada toda aqui. Temos o Mauro, que é violeiro bom.
0: Então.
1: Temos uma piazada aí, temos o Valdizinho aí que canta, temos o Cowboy, cowboy.com, que canta com nós aqui.
0: Canta muito.
1: Quiser marcar um dia com nós aí pra vir, claro, aí fazer uma festa aí, claro. Então, convidado aí, Rádio Menina tá convidada pra chegar muito aqui e fazer a festa com nós aqui. Mauro, temos Mauro, Denilson, Vonei, Valdizinho aqui, Edmar, tamo tudo aqui. Quiser aparecer aí, convida aí pessoal da Rádio Menina e
0: olha só,
1: agendar um dia pra fazer a festa com nós aí num domingo aí.
0: Mas que honra.
1: Beleza?
0: Que honra.
1: Rafael.
0: Obrigado pelo convite, parceiro velho. 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Boa noite, amigo velho.
2: Buenas, Rafael Luiz, meu amigo, boa noite pra ti, boa noite pra toda essa audiência maravilhosa aí do Rancho de Taura, pra todo mundo que tá aí trabalhando na Rádio Menina, como você também, meu amigo. 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
2: 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Quero dar um outro recado, Rafael. Rancho do Bada, né? Nosso amigo Juliano vai ter a Festa do Porco. Festa do Porco, dia 1º de agosto. Aí, se tu puder anunciar pro pessoal aí, tá? Sempre com a ajuda da Sul Bem Mais Proteção Veicular, né? Parceiro lá do Rancho do Bada, tá? Vai ser leitão a pururuca, torresmo, vários petiscos lá, né? Bolinho de pernil temperado, linguiça artesanal, coisa chique, dia 1º de agosto aí, Rafael. E você já tá convidado aí, tá bom? Tá bueno? Um abraço aí, bom programa.
0: Valeu, Daniel, que baita novidade, né? 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Valeu, Daniel. Um abraço, amigo velho. Rafael Luiz manda um abraço para nós. Somos de Rio Negrinho. Tu falou de Papanduvas agora há pouco. né? Não estamos muito distante aí, somos de Rio Negrinho. Então, um grande abraço pro pessoal de Rio Negrinho também. Meu amigo Jaques Trombudo Central também acompanha o programa. Mas que tal? Vamos que vamos? E deste jeito, parceiro velho, atendendo o pedido do amigo gaúcho para sua esposa Ana Cristina, Lisandro Amaral, serenatas no teu rancho.

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7: Bueno, estamos de volta com o nosso Rancho de Taura. Agora são 8:10. Mandar um abraço, né, pros amigos aqui que acompanham o programa. Um abraço pro meu amigo pequeno, né, da Rincos Guinchos. Valeu, pequeno, um grande abraço, amigo velho, né, o parceiraço. Pede a gaita do falecido, saudoso Porca Véia. Então, um grande abraço ao pequeno, todo da Guinchos Rincos, acompanhando o programa também. Obrigado pelo carinho, pela parceria, pela honra, né? Sempre de acompanhar o Rancho de Taura, né? Quero também mandar um abraço para os amigos de Benedito Novo, mandar um abraço para o Sócrates, que é assessor de comunicação aí da Prefeitura de Benedito Novo. Domingo, Tia Menina ao vivo, já estive em Benedito Novo com o Tia Menina e agora voltando, né? Na Expo Benedito, uma grande festa, primeiro rodeio country profissional, Adson e Alana, também Garotos de Ouro, Talagaço, Tchê Chaleira, grupo, acho que é Carisma, né? Daqui a pouco, deixa eu ver aqui certinho, mas tem muitas atrações, parque para as crianças e entrada gratuita todos os dias. Na gastronomia, comida típica alemã, italiana e polonesa. E uma expectativa gigante, né? Domingo, o nosso Tia Menina ao vivo em Benedito Novo, devido à nossa gigante audiência na região do Médio e Alto Vale também. Vale, Médio e Alto, né? Eu quero mais uma vez aqui, falamos sobre isso essa semana. Boa noite, Rafael Luiz. Meu nome é Jorge Roberto Dias. Sou da família Dias. Quero homenagear meu pai, que faleceu no último dia 7. Né? Muito importante, porque meu irmão Marcos compôs uma música nova em homenagem a ele e tenho certeza que vão gostar, e eu não tenho dúvida, né? Seu José de Oliveira Dias. O Jorge, teu pai faleceu agora, né? Aqui na rádio é tudo entre amigos, né? Nas cidades vizinhas, toda a região. Foi 80 e poucos anos, né, seu José? Isso, Jorge? Me impressionou a idade dele, né? Não parecia. Eu conheci teu pai há muitos anos, eu tô digitando aqui, obrigado pela resposta rápida, né? Obrigado pela resposta rápida, 84 anos, não parecia mesmo, né? Eu conheço teu pai há muitos anos atrás, até de outras emissoras onde eu trabalhei, né? Cheguei a apresentar show da família Dias na Limeira, em Brusque, né? Com Saulo Tavares, na época da Rádio Araguaia também, a falta é grande, né? Já passei por isso, parceiro, velho. Já passei por isso e a única certeza que nós temos, né? É a única certeza que nós temos. Todo mundo vai passar por isso. Até falava com um amigo meu sobre essa situação essa semana. Então, e uma pessoa queridíssima. Viu, né, o Jorge Roberto Dias, filho do José, né? E tantos outros amigos já partiram. Eu tenho eu trago um princípio comigo, que se homenageia em vida, né? Se homenageia em vida. E eu, ao longo desses 20 anos que eu estou aqui na Rádio Menina, ao longo desses 20 anos que eu estou aqui na Rádio Menina, né? Que eu tenho um carinho muito grande e quero perpetuar e concretizar minha história aqui que daqui a pouquinho sou eu que vou estar junto lá no céu com tantos que já estão lá, né? Mas quero continuar a minha história aqui na Rádio Menino. É, mas eu trago comigo uma doutrina, né? De homenagear enquanto tá vivo. E eu, ao longo desses 20 anos, sempre toquei terno de reis na época. Na época natalina, eu sempre toquei terno de reis. E na sua grande maioria, valorizando a família Dias. É, na sua grande maioria, valorizando a família Dias, esse trabalho lindo. Inclusive, sou amigo, boa parte, né, estreito os laços de amizade com boa parte aí da família. E até falei no dia, viu, Jorge Roberto? É, não sei se seria o momento de falar felicidade, né? Eu acho que não seria o momento. Mas vem uma nova geração aí, né? Vem uma nova geração da família Dias. Então, deixo meu abraço, deixo meu carinho, deixo meu sentimento, né? E tenho certeza que, óbvio, é uma perda irreparável. Mas, eu sempre toquei terno de reis ao longo desses 20 anos aqui na Rádio Menina. Sempre toquei terno de reis, né? E sempre com a família Dias. Então é o seguinte, ó, né? Quem compôs foi o Marcos, né? O Marcos Dias, filho do José de Oliveira, que faleceu esta semana. E então nós executamos aqui com certeza. Por quê? Esta é a Rádio Menina, né? A Rádio Menina é isso aí, ó. Só ajustando aqui o retorno aqui. Vamos lá. Pronto. Esse comprometimento com as cidades, com o estado, cidades vizinhas, com toda a região.

0: Menina gostosa de ouvir, um abraço mais uma vez para o pequeno, pessoal da Rincos Guinchos, pedindo aí o saudoso Porca Véia, a gaita do falecido, né? Um grande abraço pros amigos aí, tá bom? E os amigos do guincho, né? Os amigos do guincho aí acompanhando o programa, obrigado pela carona aí, viu, gurizada? 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

0: Rancho de Taura, agora são 8:26. E mandar um abraço pro meu amigo Chico, da Pastor Osvaldo, né? Ligadito com a gente. Bah, Chico, que honra receber o teu WhatsApp aí, amigo velho. Uma pessoa querida, tem uma elevada estima, né? O Chico, um grande amigo que eu tenho, de muitos anos, um parceiraço, né? E sempre que pode acompanha o programa e hoje mandando um WhatsApp aí, se manifestando de forma mais intensa aí no nosso Rancho de Taura, né, Chico? Um grande abraço, Chico, né? Até toco no assunto porque obviamente é uma perca irreparável, o Chico que é pai daquela jovem, né? Que perdeu a vida, foi em 2024, né? Que uma carreta tombou em cima dela, ela grávida na época, né, Chico? Ela grávida na época, né? E quando chegou a notícia pra mim, eu entrei em choque, né? Devido à amizade que eu tenho com o Chico, né? E obviamente esse luto é eterno, né, Chico? Esse luto é eterno, mas sempre a nossa homenagem, né? É a Marta Fernanda, é isso, né, Chico? Então, deixo meus sentimentos a ti, amigo velho. É, foi uma tragédia que aconteceu, foi no trevo do celeiro, indo trabalhar, né, a jovem, né, com a Bias e uma carreta acabou tombando em cima, né, esse Chico que eu me refiro aqui, o Chico da Pastora é pai dessa jovem, foi em 2024 esse acidente, foi em 2024, né, foi em 2024. Então, Chico, continue sentindo-se abraçado e sempre os meus sentimentos, e esse luto certamente é eterno, né? Não adianta falar que a vida continua, não é assim não, só quem passa pra saber, né? Não tem esse negócio, ah, a vida continua, não é assim não, né, Chiquinho? Beijo no coração, meu irmão, um beijo no coração e que Deus continue lhe dando forças aí, tá bom, macho? Um abraço, irmão, querido amigo. Rafael Luiz, solicito a música Lago Verde Azul, asquetado. É o João da Fortaleza, em Blumenau. Da Fortaleza, em Blumenau, vamos para Itajaí. O Everaldo acompanhando o programa. Valeu, Everaldo. Um abraço para você e todos em Itajaí. O Dolcimar é também em Itajaí. Gigante a nossa audiência aí nos Pagos de Itajaí. O Dolcimar preparando uma buchada. Azar, Dolcimar, velho. Encontrei no rodeio lá semana passada, né? No domingo passado. Valeu, Dolcimar. Um abraço, meu amigo, a sua esposa e todos em Itajaí, né? Acompanhando o programa, aquela buchada no final de noite, acompanhando o Rancho de Taura. E claro, uma do Moendão, né, parceiro, velho? Uma do Moendão. É, o Everaldo aqui mandou um ok. Obrigado, Everaldo. Somos nós que dissemos obrigado aí, tá bom? Mais recado chegando. Fala, parceiro, velho.
1: Fala, Rádio Menina, como é que vocês estão? Eu queria mandar um abraço
0: para
1: pessoal da Rico Malhas, que, cara, eu entrei nessa empresa agora, né, então, para trabalhar, e é incrível como esse pessoal é tão gente boa, sério. É, um abraço aí para a rapaziada que estão aí dentro, aí na Rádio Menina, e queria pedir uma música, aquela Milonga Baixo Mau Tempo. Meu pai gosta muito dessa música e eu chegava a tocar essa música com ele. Então, com todo amor e carinho, consegue tocar essa com nós?
0: Vamos tocar sim, parceiro, velho. Vamos tocar com certeza. Vamos por ordem, tem pedido com uma barbaridade, mas vamos por ordem aí, ó.

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0: Menina gostosa de ouvir, agora faltando 10 para as 9, mandar um abraço pro amigo Hélio da Baio Pinturas Automotiva, ligadito com a gente também, né? Grande abraço, parceiro velho, sempre acompanhando o Rancho de Taura, querido amigo tricolor das Laranjeiras, o amigo Hélio, né? Também cumprimentar o amigo Nene, da Nene Guinchos, também acompanhando o programa, né? O Nene, inclusive, mandou o zap, assim, Rafael, Milonga Baixo de Mau Tempo, que baita música, né? Valeu, Nene, um grande abraço, querido amigo, parceiraço, ligadito com a gente também, e um dos grandes empreendedores, empresários da nossa região, né? Jovem empreendedor e empresário, e acompanha sempre o Rancho de Taura. 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Inclusive, meu amigo Chico, aí na Pastora, acompanhando o programa, batendo um paeiro velho, né? Batendo um paeiro velho, fumando aquele paeiro campeiro, né? E acompanhando o Rancho de Taura, tomando aquele chimarrão com erva mate mazute, né, Chiquinho? Né? E golpeando uma do moendão. É um grande abraço aí, conhece. 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

0: nosso Rancho de Taura. E aí, uma certa preocupação com esses rigores do tempo, né? O tal do El Niño, né? O Super El Niño que vem chegando aí. Digo isso porque a música próxima é Rigores do Tempo, né? Neste momento ameaçando uma chuva aqui no centro de Blumenau, né? Algumas regiões já chovendo. O pessoal mandou foto para nós também, cidades vizinhas, em algumas regiões, alguns bairros já chovendo. Aqui no centro, de momento, só um ameaço. Mas o índio velho é prevenido, né? Tem que se sair de poncho e pala e assim por diante. Quero mandar um abraço para Simone e o Abel, acompanhando o programa na SA Dogs e Lanches. Valeu, Simone, um abraço para você, um abraço para o Abel, um casal de empreendedores também, de muita luta, labuta, de muito trabalho, queridos amigos, né? Então, um grande abraço a Simone e o Abel também. A Simone, lá de Capanema, no extremo, né? No extremo aí do Paraná, com a divisa, ou já na divisa com a Argentina, né? Então, um grande abraço a Simone, um grande abraço ao Abel, queridos amigos da SA Dogs e Lanches, sempre acompanhando o programa. Também um abraço pro meu amigo Cláudio, aí da Pastelaria Carla, aqui no costado da rádio. Hoje eu tive na Caça e Pesca ali, tive um compromisso por ali, né? E acabei voltando, né? E comendo um pastel ali na Carla, né? Meu amigo Cláudio, Pastelaria Carla, um grande abraço, Cláudio, amigos. É, pastel foi só um modo de falar, né? Tava boa aquela ali, hein, parceiro? Gostei, Cláudio. Um abraço, amigo. Meu amigo Nestor Luciano, vou ficar no rancho hoje, né? É dia de rancho, né, Luciano? Nestor Luciano, amanhã chove, né, parceiro velho? Amanhã chove. É, amanhã é quinta-feira ainda, pessoal da construção civil. Na quinta, talvez não vai sexta, vão, né? Tem que receber a semana, né? Amanhã não ir, mas sexta-feira, se chover, nós vamos, né? Temos que receber. Que maravilha. Isto dito, encerrando o nosso Rancho de Taura, nos encontramos amanhã às 19 horas. Beijo no coração de cada um e que Deus abençoe a todos.
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2: 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Direto dos estúdios da Empresa Brasil de Comunicação, em Brasília, vem aí a Voz do Brasil.
3: Em Brasília, 19 horas.
2: Está no ar a Voz do Brasil. As notícias do governo federal que movimentaram o país no dia de hoje.
4: Olá, boa noite.
3: Boa noite para você que nos acompanha em todo o país.
4: Quarta-feira, 10 de junho de 2026.
3: Vamos ao destaque do dia: desenvolvimento ambiental.
4: Presidente Lula assina a nova política nacional de recuperação da Caatinga para, entre outras coisas, enfrentar a desertificação na região Nordeste.
3: E destina 2 bilhões de reais para ações do IBAMA e do ICMBio na bacia do Rio Doce, onde houve o desastre de Mariana.
4: Ações também incluem ampliação de parques nacionais no Piauí, Tocantins, Pará e Rondônia.
3: O presidente destaca que desenvolvimento econômico tem que estar aliado à preservação ambiental.
5: Aprender a ser capitalistas civilizados e não capitalistas destruidores da nossa floresta.
4: E ainda, o presidente recebeu hoje o resultado do trabalho do Conselho de Desenvolvimento Econômico Social Sustentável no último semestre.
3: O conselhão é formado por representantes dos setores empresariais, sociedade civil e